0: 30, o presidente Lula retornou a Belém para diálogos decisivos sobre a agenda climática.
1: Ele esteve reunido na tarde de hoje com prefeitos e o ministro das cidades, Jader Filho. A repórter Graziele Bezerra está lá em Belém e traz as informações ao vivo para a gente a partir de agora. Boa noite, Graziele.
2: Oi, Mariana, boa noite para você, boa noite também para o Luciano e para o ouvinte da Voz do Brasil. É isso mesmo, além de realizar reuniões bilaterais, Lula se encontrou com o presidente da COP30, também o embaixador André Corrêa do Lago, e com essa comissão formada pelo ministro das cidades, Jader Filho, governador do Pará, Helder Barbalho, e também prefeitos. Prefeitos de uma cidade de Marrocos e de Barcarena, aqui no Pará. Essa equipe integra o Pacto Global de Prefeitos, que é uma aliança de cidades que se comprometeram voluntariamente a combater as mudanças climáticas. Essa reunião com o presidente foi para definir uma participação mais ativa das cidades na implementação das ações contra a crise climática. Nesta semana, o Brasil, inclusive, divulgou também um rascunho do documento final que os países estão negociando na COP30. Esse documento convoca o mundo a tomar medidas cada vez mais urgentes para atender as metas e conter a crise climática, essas metas estabelecidas no Acordo de Paris em 2015. E o texto fala ainda das políticas adotadas pelos países e a necessidade também de financiamentos climáticos efetivos para combater fatores de risco para o meio ambiente. Mas a gente lembra que este texto, que já foi divulgado, é apenas um rascunho e os países ainda vão fazer suas contribuições para o documento final que será entregue na sexta-feira, dia 21, a data prevista aí para encerrar a COP30. Agora o presidente Lula vai dar uma entrevista coletiva a qualquer momento aqui. Mariana, Luciano, a gente fica aguardando essa entrevista coletiva que vai detalhar essas reuniões realizadas pelo presidente Lula aqui em Belém. Seguindo com você.
0: Obrigado, Graziele Bezerra, pelas informações ao vivo.
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1: Pois é, a gente segue falando de COP30 porque hoje o dia foi movimentado, teve muito assunto. Agricultura, turismo, empreendedorismo, tudo se relaciona com os debates sobre a mudança do clima.
0: Vamos então conversar com a nossa correspondente Raquel Mariano, que está no nosso estúdio na Zona Azul da COP30. Boa noite, Raquel. Vamos começar aí pela agricultura, assunto importante para a balança comercial brasileira. Hoje foi lançada uma iniciativa para a recuperação de áreas degradadas, né?
4: Isso, boa noite, Luciano, Mariana, e uma boa noite aos ouvintes da Voz do Brasil. Pois é, como vocês falaram, hoje aqui na COP, o governo brasileiro apresentou a iniciativa Raiz. Essa é uma ação internacional que tem como objetivo recuperar terras que eram usadas para agropecuária e estão degradadas. Esse trabalho inclui mapear e identificar essas áreas degradadas, dar soluções e calcular o custo para recuperação. Tem que buscar financiamento e promover a troca de conhecimento entre os países para a restauração do local. A ação é liderada pelo Ministério da Agricultura e Pecuária, com o apoio dos Ministérios do Desenvolvimento Agrário, da Pesca e da Aquicultura e da FAO, a Organização das Nações Unidas para Alimentação e Agricultura. O Raiz é uma proposta para que o mundo, Luciano e Mariana, mas o Brasil já tem programas voltados para essas práticas que devolvem a fertilidade, matéria orgânica e produtividade a solos degradados. O ministro da Agricultura e Pecuária, Carlos Fávaro, apresentou aqui hoje o Caminho Verde Brasil, que financia produtores para fazerem essa recuperação de solo e estabelece regras rígidas de proteção ambiental.
1: Agora, Raquel, além do campo, esse estímulo para empreendimentos mais sustentáveis também está sendo levado aí para as micro e pequenas empresas, né?
4: Isso mesmo, Mariana. Foi lançada aqui na COP, também pelo governo brasileiro, a plataforma Empreender Clima. Ela funciona como um portal integrado para facilitar a vida de micro e pequeno empreendedor que trabalha com projeto sustentável, como, por exemplo, uma cooperativa de recicláveis ou os próprios catadores. Esse site também oferece diversos cursos de de capacitação e tecnologias. E também por lá, o micro e pequeno empresário pode preencher um cadastro de graça com informações

0: informações sobre o negócio e ter acesso ao crédito verde, que vem do Fundo Clima. E ele oferece juros a partir de 4,5% ao ano. O assessor especial do Ministério do Empreendedorismo, Microempresa e Empresa de Pequeno Porte, Renato Ferreira, explicou que esse financiamento traz vantagens para quem está investindo a longo prazo.
1: Os juros são muito mais baixos do que os juros que o pequeno empreendedor normalmente pega. E ele tem prazos de carência de pagamento muito longos. E como ele é um investimento para um investimento climático, às vezes demora para ter retorno. Então o cara vai pegar, por exemplo, florestal. Ele pega uma área, eu vou restaurar uma floresta para eu gerar um crédito de carbono. Eu vou começar a ganhar dinheiro do projeto quando o crédito de carbono gerar. Então é lá na frente.
2: Raquel, e hoje aí na COP foi o dia do turismo. Conta pra gente o que teve por aí nessa área.
0: Pois é, Luciano, no estande Conheça o Brasil, que fica na Zona Verde, ou seja, é aquela área aberta ao público, está tendo até amanhã uma programação dedicada ao turismo sustentável e às mudanças climáticas. O ministro do Turismo, Celso Sabino, falou da relação entre o turismo e o desenvolvimento e o clima.
3: Aqui na COP de Belém, nós teremos esses dois dias para falar sobre as experiências bem-sucedidas no mundo e como o desenvolvimento das populações que vivem nas florestas tropicais pode ser promovido pelo turismo de forma sustentável e com esse desenvolvimento dessas populações, a manutenção das florestas em pé e dos rios limpos.
0: O Marcelo Freixo, que é presidente da Embratur, a Agência Brasileira de Promoção Internacional do Turismo, também falou sobre o papel do turismo no debate climático.
4: Você faz o debate dentro do estado amazônico, né? Você chama para discutir aquecimento global dentro da Amazônia, chama o mundo inteiro para cá, isso aproxima, isso tem um caráter pedagógico. E o turismo também pode ter esse caráter pedagógico, né? De fazer as pessoas conhecerem outras culturas, conhecerem outras naturezas, conhecerem outras gastronomias, outros países e gerar emprego e renda com isso.
0: Mariana e Luciano, amanhã não teremos Voz do Brasil por causa do feriado do Dia da Consciência Negra. Mas vou continuar acompanhando tudo por aqui e trago todas as informações no nosso último dia de COP, que vai ser na sexta-feira. Até lá, gente.
5: A gente vai ter muita coisa para falar na sexta-feira, então. Raquel, até lá.
2: E ainda na COP, Amazônia na escola. O Fundo Amazônia vai apoiar 10 projetos voltados à produção e consumo de alimentos saudáveis.
5: Hoje o BNDES, o Banco Nacional de Desenvolvimento Econômico e Social, anunciou a contratação do 5º projeto localizado no oeste do Paraná.
2: Já são 165 milhões de reais contratados dos 332 milhões disponíveis para os 10 projetos selecionados pela iniciativa.
5: O BNDES também anunciou recursos para o Floresta Viva, que trata de restauração ecológica.
6: Dentro do Floresta Viva, foram anunciados 10 milhões de reais em parceria com a Prefeitura do Rio de Janeiro para projetos de restauração ecológica do bioma Mata Atlântica. Também foram anunciados 20 milhões de reais em parceria com a Axia Energia para revitalizar a bacia do Rio Paranaíba, em Goiás e Minas Gerais. E 10 milhões em parceria com o Grupo Heineken para projetos de recuperação de áreas degradadas em Pernambuco. O BNDES lançou ainda um termo de referência para seleção e contratação de uma consultoria especializada para certificação de créditos de carbono envolvendo projetos comunitários em manguezais. A iniciativa Floresta Viva tem como meta captar até 250 milhões de reais, sendo 100 milhões do BNDES e 150 milhões de instituições apoiadoras. Já dentro da iniciativa Amazônia na Escola, o banco anunciou a contratação do projeto Amazônia Saudável no Prato, que terá atuação no oeste do Pará, com investimento de cerca de 24 milhões de reais. Durante a cerimônia de anúncios, a diretora socioambiental do BNDES, Tereza Campelo, comemorou o volume de recursos já mobilizados pelo banco desde 2023 para conservação, recuperação e manejo de florestas brasileiras.
7: Só lembrando, o BNDES Florestas já botou em movimento 7 bilhões de reais para reconstruir não só a floresta amazônica, mas nossos biomas todos. E hoje nós estamos anunciando 290 milhões, que vai envolver projetos em Pernambuco, projetos no Cerrado, um conjunto de ações que vai viabilizar os manguezais. Esse pacote é um pacote que mostra que nós não estamos fazendo promessa e não estamos só falando do futuro. Estamos falando do que nós implementamos.
6: Os 7 bilhões de reais viabilizados pelo BNDES equivalem a 280 milhões de árvores plantadas, 168 mil hectares recuperados, 70 mil empregos gerados e 54 milhões de toneladas de CO2 equivalente capturadas, o que corresponde a 3 anos sem carros em circulação na cidade de São Paulo. Reportagem André de Barros Lima.
2: O presidente Lula disse hoje que o Brasil precisa de leis firmes e seguras para combater o crime organizado e que o projeto de lei aprovado ontem pela Câmara dos Deputados enfraquece esse propósito.
5: Por suas redes sociais, Lula criticou o texto final aprovado pelos deputados sobre o projeto antifacção que havia sido enviado pelo governo federal.
2: O presidente defendeu que o projeto, que agora vai tramitar no Senado, fortaleça as ações da Polícia Federal, garanta maior integração entre as forças de segurança, amplie o trabalho de inteligência e atinja as estruturas de comando que sustentam as organizações.
5: Em conversa com jornalistas, o ministro da Fazenda, Fernando Haddad, também criticou o texto e afirmou que o projeto enfraquece a Polícia Federal e a Receita Federal, principalmente a fiscalização aduaneira para o combate ao contrabando.
8: Vai na direção absolutamente contrária do que se pretende. Facilita a vida dos líderes do crime organizado e asfixia financeiramente a Polícia Federal e fragiliza as operações de fronteira da aduana, que é da Receita Federal. Não houve audiência pública, não houve oitiva de especialistas, de criminalistas. Quando se fala de contrabando, é cigarro, é bebida, armas, combustível, tudo isso ligado ao crime organizado. E você está enfraquecendo o poder da Receita Federal nas aduanas, nas regiões de fronteira.
2: Todos os brasileiros que recebem benefícios sociais, como aposentadoria, BPC e Bolsa Família, deverão ter o cadastro biométrico junto ao governo federal.
5: Para isso, o Ministério da Gestão e da Inovação em Serviços Públicos divulgou um calendário para que todos tenham tempo de realizar a biometria.
2: A partir de 2028, todos deverão ter a nova Carteira Nacional de Identidade para receber os benefícios.
9: O cronograma para registrar a biometria será gradual e vai até 1º de janeiro de 2028. A base de cadastro biométrico será usada para concessão, manutenção e renovação de benefícios da Seguridade Social e de programas sociais. A carteira de identidade nacional será usada como base, mas até que todos os brasileiros tenham um novo documento de identidade, vão ser usados bancos biométricos da Carteira Nacional de Habilitação, da Base de Identificação Civil da Polícia Federal ou da identificação feita pelo Tribunal Superior Eleitoral. Cerca de 150 milhões de brasileiros já têm os dados biométricos cadastrados em uma dessas plataformas. O ministro da Previdência Social, Wolney Queiroz, ressaltou que não precisa pressa para fazer o cadastro biométrico.
10: Estamos aqui facilitando alguns acessos para que a gente continue tendo a segurança como base, como premissa, mas que não haja necessidade de correria, como se diz lá em Pernambuco, não haja nenhum tipo de assodamento e que o governo federal não deseja dificultar o acesso de quem quer que seja.
9: De acordo com um cronograma divulgado pelo governo, atuais beneficiários de programas sociais e da Previdência que ainda não têm biometria cadastrada em nenhuma base de dados deverão fazer o cadastro a partir de 21 de novembro de 2025. A partir de 1º de janeiro de 2027, essas pessoas deverão ter a carteira de identificação nacional. Elas podem procurar voluntariamente um dos serviços para fazer a biometria ou aguardar serem comunicadas da necessidade de fazer o registro quando for fazer a renovação ou manutenção do benefício. Como explica a ministra da Gestão, Inovação e Serviços Públicos, Esther Duer. PEC.
11: A exigência só vai acontecer no momento que elas forem fazer o que a gente chama de procedimento de manutenção programado com exigências específicas de cada programa. Mas aí, quando elas forem fazer isso, a gente vai avisar elas, aquelas que ainda não tiraram, que elas precisam tirar. A gente vai tentar dar uma antecedência bastante grande.
9: Os atuais beneficiários e os novos beneficiários da Previdência Social e de programas sociais que já têm a biometria cadastrada em uma das bases de dados, terão até 1º de janeiro de 2028 para tirar a nova carteira de identificação nacional. Segundo o governo, 84% dos 64 milhões de beneficiários dos principais programas sociais já têm biometria cadastrada em um desses bancos de dados. Alguns grupos terão prazo estendido para fazer o cadastro biométrico. É o caso de quem recebe salário maternidade, benefício por incapacidade temporária e Bolsa Família. Por outro lado, estão dispensados de fazer o cadastro biométrico as pessoas com mais de 80 anos, os migrantes, refugiados e apátridas, os residentes no exterior, pessoas que têm dificuldade de deslocamento desde que haja comprovação médica e moradores de áreas de difícil acesso, como ribeirinhos. E mais uma informação: quem já tem cadastro biométrico não precisa procurar o governo para provar que tem cadastro. Todo o sistema é atualizado automaticamente. Reportagem Luana Karen.
5: Uma rede de hospitais de alta tecnologia, com uso de ferramentas de ponta e inteligência artificial. Tudo para melhorar o atendimento ao paciente.
2: São os Hospitais Inteligentes, iniciativa que vai receber 4 bilhões e 500 milhões de reais em investimentos para modernizar o Sistema Único de Saúde.
5: A primeira cidade brasileira a receber o serviço será São Paulo, com a criação do Instituto Tecnológico de Emergência do Hospital das Clínicas da Universidade de São Paulo.
12: O Instituto Tecnológico de Emergência do Hospital das Clínicas da Universidade de São Paulo será o carro-chefe da rede de hospitais inteligentes do Sistema Único de Saúde. Para a unidade paulista, o financiamento será do Banco do BRICS, no valor de R$1,7 bilhão. A previsão é que o uso de tecnologia ajude a reduzir em 25% o tempo de espera na emergência, diminuindo a média de atendimento no pronto-socorro de 120 minutos para 90 minutos. Além do hospital pioneiro em São Paulo, o restante do investimento federal, 2 bilhões e 800 milhões de reais, será destinado à expansão dessa tecnologia para outras regiões do país. Ao final, serão 4 bilhões e meio de reais para os hospitais inteligentes em todo o Brasil. As unidades vão utilizar inteligência artificial e ferramentas especiais para otimizar os processos e o cuidado ao paciente. É o que explica o ministro da Saúde, Alexandre Padilha.
13: O conceito de hospital inteligente é, sobretudo, um hospital que aprende. Aprende no dia a dia, a partir da integração dos dados que reúne, que atende as pessoas, da integração dos dados da sua relação com o resto da rede de saúde, da sua integração dos dados com o ambiente tecnológico no entorno dele, né? E a gente poder trazer isso aqui é para cuidar das pessoas. 100% SUS.
12: A rede de hospitais inteligentes faz parte do programa Agora Tem Especialistas, que busca ampliar o acesso e qualificar a assistência hospitalar de alta complexidade no SUS. Serão criadas 14 unidades de terapia intensiva automatizadas e mais 8 serviços automatizados distribuídos pelas 5 regiões do Brasil. De acordo com o ministro Padilha, a alta tecnologia vai auxiliar na troca de conhecimento entre especialistas de diferentes regiões.
13: Nós estamos construindo um ambiente que o setor privado vai aproveitar também, né? Que os hospitais privados que tem no Brasil vão se modernizar a partir desse ambiente tecnológico, vai ter essa troca liderada pelo SUS.
12: O Ministério da Saúde, em parceria com a Empresa Brasileira de Serviços Hospitalares, Secretarias de Saúde e Universidades, vai modernizar hospitais de excelência localizados em São Paulo, Rio Grande do Sul e Rio de Janeiro. Reportagem Thaísa Vitória.
2: Mudar a vida com o trabalho e empreendedorismo.
5: O objetivo do programa Acredita no Primeiro Passo, que em um ano registrou um repasse superior a R$1,5 bilhão a famílias inscritas no Cadastro Único do Governo Federal.
2: O programa também oferece cursos profissionalizantes para quem busca emprego e oportunidades para quem quer abrir o seu próprio negócio.
14: Em um ano de atuação, o programa Acredita no Primeiro Passo já ofertou R$1,5 bilhão em microcrédito, que somam aproximadamente 170 mil operações para inscritos no Cadastro Único. 68% desse valor foi destinado às empreendedoras mulheres. Além do recurso financeiro, esses empreendedores também receberam orientação de agentes estruturadores de negócios. Luiz Carlos Everton, secretário de Inclusão Socioeconômica do Ministério do Desenvolvimento e Assistência Social, Família e Combate à Fome, comenta sobre os resultados de outros eixos do Acredita, a capacitação e a oferta de vagas de trabalho formal.
15: O emprego, a gente cita o próprio resultado positivo do CAGED de 2024, onde 98,8% do saldo positivo são pessoas oriundas do Cadastro Único, né? Isso é fruto de um trabalho que teve um efeito dominó. Na medida em que nós fizemos parcerias com as grandes empresas, os estados também fizeram parcerias com médias, pequenas empresas, e tudo isso propiciou esse resultado extremamente positivo.
14: A parceria com empresas, universidades, conselhos profissionais e entidades da sociedade civil resultou em projetos inclusivos, como o Mais Motoristas do SEST Senat, o programa Autonomia e Renda da Petrobras, os cursos de tecnologia promovidos pela Amazon, Wine e Instituto Eldorado e outras formações técnicas. O secretário Luiz Carlos reforça que o foco do Acredita é contribuir para que os mais vulneráveis melhorem de vida com autonomia financeira.
15: E quanto mais você tira pessoas da pobreza, mais orçamento é disponibilizado para as outras áreas de governo. Tiramos o Brasil da mapa da fome, mas precisamos tirar as pessoas da pobreza.
14: Para o segundo semestre de 2025 e o ano de 2026, o Acredita deve fortalecer parcerias institucionais, ampliar vagas de qualificação profissional, lançar o selo parceiro de inclusão socioeconômica, aprimorar os sistemas de monitoramento e realizar a segunda edição do Prêmio Nacional de Inclusão Socioeconômica. Reportagem Érica Brás.
5: Os gabaritos e cadernos de questões do segundo dia de aplicação do Enem já estão disponíveis para consulta.
2: O material está no portal do INEP, organizado por dia de aplicação, cor e tipo dos cadernos.
5: O prazo para solicitar a reaplicação por meio da página do participante segue até às 12 horas de sexta-feira, 21 de novembro, no horário de Brasília.
2: Essas foram as notícias do governo federal.
5: Uma realização da Secretaria de Comunicação Social da Presidência da República.
2: Com produção da empresa Brasil de Comunicação.
5: Fique agora com o Minuto do TCU. Em seguida, as notícias do Poder Judiciário e do Congresso Nacional. Boa noite.
2: Boa noite para você e até sexta-feira.
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19: STF decide uniformizar a competência para julgar ações trabalhistas de servidores estatutários.
20: CNJ registra aumento no número de processos por racismo no país.
19: STJ garante o uso de nome social a militar trans e proíbe desligamento por mudança de gênero.
20: Boa noite, eu sou Carlos Eduardo Cunha.
19: E eu sou Walter Lima.
20: Plenário do STF decide uniformizar competência para julgar ações trabalhistas de servidores estatutários.
19: A discussão envolvia direitos trabalhistas em ações que tratam da transição do regime seletista para o estatutário, julgadas pela Justiça do Trabalho.
1: Neto Costa.
21: O caso concreto é de uma servidora da FUNASA, contratada como CLT antes da Constituição de 1988. Depois da Lei 8.112 de 1990, no entanto, ela foi enquadrada como estatutária. Ela então entrou na justiça, argumentando que a mudança foi inconstitucional, porque não houve concurso público e assim pedia o pagamento do FGTS retroativo. A Justiça do Trabalho acolheu o pedido da servidora, mas a FUNASA recorreu. No STF, por maioria, o plenário decidiu instaurar o primeiro IAC, incidente de assunção de competência, da corte, para fixar com efeito vinculante a tese sobre a competência da Justiça do Trabalho em ações que contestam a transposição de servidores do regime seletista para o estatutário.
22: O número de processos criminais envolvendo racismo e crimes correlatos aumentou em todo o país.
23: Segundo dados de novembro de 2025, do painel de monitoramento Justiça Racial, há 13.440 processos pendentes de julgamento.
22: Os dados fazem parte do painel de Justiça Racial, fruto de uma parceria do Conselho Nacional de Justiça com o Programa das Nações Unidas para o Desenvolvimento, o PNUD.
23: O painel também traz informações sobre a composição racial do judiciário brasileiro.
22: Presidente do TSE, ministra Carmen Lúcia, ressalta a importância do Dia da Consciência Negra.
23: A data é celebrada nesta quinta-feira, 20 de novembro. Estevam Furtado.
24: A presidente do Tribunal Superior Eleitoral afirmou na última sessão plenária do tribunal que o feriado nacional serve para a reflexão.
25: Essas datas são espaços que se abrem para reflexão sobre o que nós fizemos com grandes questões como esta, da sensibilidade social para uma nova consciência que nós passemos a ter, para que a gente realmente seja capaz de construir uma sociedade livre, justa e solidária, como está no inciso 1 do artigo 3º da Constituição Brasileira.
22: STJ decide que militares transgênero podem usar nome social no âmbito das Forças Armadas.
23: Além disso, eles não podem ser afastados apenas com base na identidade de gênero. Fátima Uchoa.
26: Em ação civil pública, a Defensoria Pública da União relatou práticas discriminatórias, especialmente contra militares das Forças Armadas, em razão da identidade de gênero. Eles seriam submetidos a sucessivas licenças médicas e à reforma compulsória com base em transexualismo da CID-10, que é uma classificação internacional de doenças. Contrário à sentença, o TRF2 determinou a aceitação do nome social e o fim do encaminhamento automático à reforma. A União recorreu ao STJ, mas a primeira sessão reconheceu, em incidente de assunção de competência, os direitos dos militares transgênero. Assim, o entendimento deve ser seguido por todos os juízes e tribunais do país.
22: Empresa de transportes de Santa Catarina é condenada por expor trabalhadores a risco de acidentes.
23: O entendimento é da terceira turma do TST, Renata Gorga.
27: Em decisão unânime, o colegiado avaliou que as máquinas e os equipamentos usados pelos empregados estavam em desconformidade com as normas regulamentadoras. Assim, a Transoliveira Transportes foi condenada ao pagamento de indenização por danos morais coletivos. O processo deverá retornar ao TRT da 12ª Região, em Santa Catarina, para ser avaliado o pedido de aumento no valor da indenização.
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22: Boa noite.
23: Um excelente feriado da Consciência Negra e até sexta-feira.

0: Eu sou Ricardo Nakaoka e estes são os destaques de hoje do Jornal do Senado, que começa agora. Senado aprova projeto que permite a atualização de valor de imóvel no imposto de renda. Alessandro Vieira será relator de projeto sobre marco legal do combate ao crime organizado. Senador critica planos de saúde e pede lei mais dura para proteger usuários e operadoras. Boa noite. O Senado aprovou o projeto que cria o Regime Especial de Atualização e Regularização Patrimonial, REARP, que permite a atualização de valores e a regularização de bens não declarados ou declarados incorretamente à Receita Federal. A proposta segue agora para a sanção presidencial. Quem traz as informações é a repórter Érica Christian.
1: O projeto aprovado permite a atualização do valor de bens móveis e imóveis e a regularização daqueles não declarados ou declarados incorretamente à Receita Federal. Pela proposta, serão considerados os preços de 2024 e o contribuinte vai pagar 4% de imposto sobre o ganho de capital, que é a diferença dos valores. Já as empresas terão uma alíquota de 4,8% do imposto de renda e de 3,2% da contribuição social sobre o lucro líquido. Mas quem optar pelos novos termos não poderá vender os bens por um prazo mínimo, com exceção de herança ou divórcio. O relator, senador Eduardo Braga, do MDB do Amazonas, destacou que o projeto coíbe a lavagem de dinheiro e a sonegação fiscal.
2: Não estamos atacando apenas a possibilidade da lavagem do dinheiro, do crime organizado, etc. Não, nós também estamos atacando a questão da fraude e da sonegação fiscal.
1: O projeto também incluiu trechos da medida provisória 1303, que não foi votada pelos deputados. Entre eles, regras mais rígidas para a concessão do seguro defeso, do seguro desemprego e compensação tributária, o que vai resultar em cortes de gastos, como declarou o líder do governo no Congresso Nacional, senador Randolfe Rodrigues, do PT do Amapá.
3: Porque esse projeto traz um corte das despesas do governo em torno de 20 a 25 bilhões. Isso é indispensável para não termos alto contingenciamento.
1: O projeto segue para a sanção presidencial.
0: O senador Sérgio Moro, do União do Paraná, destacou que a PEC da segurança pública, em análise na Câmara e relatada pelo deputado Mendonça Filho, busca fortalecer o enfrentamento ao crime organizado, prevendo a proibição de benefícios prisionais para integrantes de facções e a adoção da prisão em segunda instância. Ele também mencionou a proposta conhecida como Lei Antifacção, que deve ser votada pelos deputados. Moro afirmou que o texto traz avanços, mas ainda precisa de ajustes em pontos como regime de visitas, tratamento dado às organizações criminosas e competências da Polícia Federal.
4: Agora, o que nós temos que aproveitar esse momento político em que o governo federal, que sempre foi frouxo em relação ao combate à criminalidade por razões políticas eleitorais, despertou para a urgência da necessidade de alterar o seu posicionamento.
0: E o presidente do Senado, Davi Alcolumbre, anunciou em plenário que o senador Alessandro Vieira, do MDB de Sergipe, será o relator no Senado do projeto que estabelece o marco legal do combate ao crime organizado, também conhecido como Lei Antifacção. De iniciativa do Executivo, a proposta cria a figura penal da facção criminosa, endurece penas e estabelece medidas para fortalecer a investigação e o combate a crimes dessa natureza. Alcolumbre ressaltou a experiência de Alessandro Vieira, que hoje já preside a CPI do crime organizado.
5: Senador Alessandro Vieira tem uma longa carreira jurídica também da Polícia Judiciária do Estado de Sergipe, tem uma experiência grande como profissão, mas também agora como legislador e senador da República.
0: O senador Paulo Paim, do PT do Rio Grande do Sul, cobrou uma legislação forte contra o que ele chamou de a lógica do lucro acima da vida das operadoras de planos de saúde. Paim comentou dados do IDEC que mostram que os planos de saúde foram os campeões em reclamações de consumidores em 2024. Repórter Raíssa Abreu.
6: O senador Paulo Paim, do PT do Rio Grande do Sul, classificou de trapaça o comportamento das operadoras de saúde diante dos consumidores brasileiros. Ao comentar dados do Instituto Brasileiro de Defesa de Consumidores, o IDEC, que mostram que os planos de saúde foram responsáveis por 30% das reclamações registradas em 2024, o senador cobrou fiscalização e uma legislação que limite o poder dessas empresas.
7: Saúde não pode ser transformada em negócio, mas o que vemos todos os dias é a violação dos direitos de forma sistemática. Não podemos nos manter coniventes com práticas abusivas, reajustes extorsivos, cancelamentos cruéis e negativas de coberturas desumanas. Eu queria saber se um desses donos de plano de saúde, se estivesse brincando assim com seus familiares, se ele concordaria.
6: Paim comemorou o resultado parcial do julgamento da ação do STF sobre o reajuste automático por idade das mensalidades dos planos. O Estatuto do Idoso proíbe a discriminação contra a pessoa idosa pela cobrança de valores diferenciados. E a maioria dos ministros entendeu que a regra deve ser aplicada a todos os contratos, mesmo aqueles assinados antes do início da vigência da lei. O julgamento foi suspenso após um pedido de vista apresentado pelo ministro Alexandre de Moraes.
7: Se a posição majoritária for confirmada, as operadoras não poderão mais aplicar reajustes automáticos por idade para idosos, mesmo em contratos antigos. Terão que usar critérios objetivos e transparentes, como custos operacionais, utilização dos planos e variações do mercado, justificando cada aumento.
6: Os principais motivos das reclamações dos consumidores ao IDEC sobre os planos de saúde em 2024 foram os reajustes abusivos que ultrapassaram os 20% no caso dos planos coletivos, a demora nos atendimentos e as negativas de cobertura, principalmente no caso de tratamentos complexos, como câncer, autismo ou diabetes.
0: E a Comissão de Constituição e Justiça pode votar na próxima reunião a derrubada de regras tarifárias da ANEEL, que poderão encarecer a geração de energia nas regiões Norte e Nordeste. A proposta já foi aprovada pela Câmara dos Deputados e pela Comissão de Infraestrutura do Senado. Repórter Bruno Lourenço.
8: O projeto de decreto legislativo susta duas regras tarifárias da Agência Nacional de Energia Elétrica, que vão fazer com que unidades geradoras de energia distantes dos centros consumidores paguem mais pelo uso da rede de distribuição. As resoluções da ANEEL, segundo o senador Cid Gomes, do PSB do Ceará, implicam um aumento na tarifa de uso da distribuição de até 70% para as regiões Norte e Nordeste e uma redução de 40% para os estados do Sul.
9: Essas alterações não se limitam a uma simples revisão tarifária. Elas reconfiguram o mapa da geração elétrica nacional, desestimulando a instalação de usinas em regiões que concentram os maiores potenciais naturais do país, como o Norte e o Nordeste, que respondem por mais de 80% da capacidade eólica instalada e cerca de 70% da capacidade solar fotovoltaica centralizada.
8: O projeto que derruba as novas regras para o uso do sistema de distribuição de energia já foi aprovado pela Câmara dos Deputados e pela Comissão de Infraestrutura do Senado. Depois da CCJ, a proposta vai ao plenário do Senado. Se aprovada, segue para promulgação.
0: E o processo de privatização do saneamento básico em Rondônia será analisado pela Comissão de Infraestrutura. Além de um pedido de informações ao Ministério da Indústria e Comércio, o colegiado vai promover um debate sobre o assunto. Repórter César Mendes.
10: A privatização dos serviços de água e esgoto em Rondônia está em fase de estruturação pelo BNDES e envolve investimentos de mais de 4 bilhões de reais. Mas a perspectiva de transferência da operação para a iniciativa privada tem gerado dúvidas sobre tarifas, qualidade do serviço e atendimento em regiões de menor arrecadação, segundo o senador Marcos Rogério, do PL de Rondônia, presidente da Comissão de Infraestrutura. Além de um debate no colegiado, Marcos Rogério pediu informações sobre o processo ao Ministério do Desenvolvimento, Indústria, Comércio e Serviços.
11: O BNDES é quem está tocando essa agenda. E aí tem um conjunto de informações sendo solicitadas aqui em relação ao passivo da companhia, essa dívida com quem fica, quem é que paga essa conta, enfim, aspectos relacionados a essa transação.
10: O debate ainda será agendado na Comissão de Infraestrutura.
0: Com trabalhos técnicos de João Lira, o Jornal do Senado fica por aqui. Acompanhe agora as notícias da Câmara dos Deputados. Boa noite.

0: Combate às facções inclui aumento de penas e limita condicional.
1: Proposta aprovada também prevê perda de bens das organizações.
0: Deputados ampliam cuidados a pacientes em tratamento de câncer.
1: Comissão define símbolo do combate à exploração sexual juvenil.
0: Boa noite. Comissão aprova projeto que define Margarida como símbolo do combate à exploração sexual de crianças e adolescentes. A repórter Isadora Marinho tem mais detalhes da proposta.
2: A Comissão de Constituição e Justiça aprovou o projeto que institui a Flor Margarida como símbolo do combate à exploração sexual de crianças e adolescentes. A proposta determina que a flor, nas cores amarelo e laranja, seja o símbolo oficial nas campanhas de prevenção e enfrentamento a esse tipo de abuso. Na prática, o símbolo já é utilizado nas campanhas relacionadas ao combate ao abuso e à exploração sexual de jovens, mesmo sem estar na lei como obrigatoriedade. O projeto também torna obrigatório o uso do símbolo em campanhas relacionadas ao Dia Nacional de Enfrentamento, que ocorre no dia 18 de maio, e também durante todo o mês, que é conhecido como Maio Laranja. A proposta também atribui ao Conselho Nacional dos Direitos da Criança e Adolescente a responsabilidade por definir a imagem oficial da Margarida a ser usada. A relatora do projeto pela Comissão de Previdência, Assistência Social, Infância, Adolescência e Família, deputada Laura Carneiro, do PSD do Rio de Janeiro, explicou a ideia por trás do símbolo.
3: Segundo o símbolo, a flor amarela e laranja é uma representação visual que pretende simbolizar a esperança, a luz, a vitalidade, a necessidade de cuidado e proteção das crianças e adolescentes, contrastando com a gravidade do tema abordado. A escolha das cores amarela e laranja visa transmitir uma mensagem de otimismo e positividade, incentivando a sociedade a se unir na proteção e no cuidado com crianças e adolescentes em situação de vulnerabilidade.
2: O abuso sexual infantil é considerado pela Organização Mundial da Saúde como um dos maiores problemas de saúde pública, devido aos altos índices de incidência e às sérias consequências para as vítimas e suas famílias. Dados do Anuário Brasileiro de Segurança Pública, divulgados em 2025, apontam por volta de 87 mil estupros registrados em 2024. 78% ocorreram contra vítimas de até 17 anos e 61% contra menores de 14 anos. Já informações divulgadas no relatório de rede internacional InHope, que reúne 55 canais de denúncia de crimes na internet ao redor do mundo, afirmam que o Brasil, desde 2024, ocupa a quinta posição num ranking de 51 países com o maior número de denúncias de abuso sexual infantil pela internet. A proposta que institui a Flor Margarida como símbolo do combate à exploração sexual de crianças e adolescentes para a utilização durante as campanhas de prevenção é uma iniciativa da deputada delegada Adriana Corsi, do PT do Goiás, e deve ser analisada em seguida pelo Senado, a não ser que haja um recurso para votação em plenário. Da Rádio Câmara, de Brasília, Isadora Marinho.
4: Justiça.
1: Jacobo, do PL do Paraná, apoia a revogação de trechos do Código Penal que tratam dos crimes contra o Estado Democrático de Direito. O parlamentar sustenta que os dispositivos em vigor, inseridos por lei de 2021, permitem abusos por parte do Judiciário.
0: Jacobo argumenta que os artigos atuais têm sido usados como instrumento de repressão política, sem base jurídica sólida. Coautor de proposta sobre o tema, ele avalia que a revogação corrige distorções em nome do equilíbrio entre os poderes e das garantias constitucionais.
1: Márcio Bioque, do MDB do Rio Grande do Sul, se associa a outros deputados pela criação da Frente Parlamentar Mista em defesa da democracia constitucional. O colegiado objetiva promover a harmonia entre os poderes.
0: O documento subscrito por Márcio Bioque alega que a frente vai trabalhar pela diminuição do poder do Estado sobre os direitos fundamentais dos cidadãos, defendendo a igualdade perante a lei, liberdade religiosa, de expressão, de imprensa e de opinião. E respeita a imunidade parlamentar.
1: Sargento Faur, do PSD do Paraná, afirma que Jair Bolsonaro é alvo de perseguição política e critica a possibilidade de sua prisão. Ele sustenta que o ex-presidente não cometeu crimes e acusa setores do judiciário e da esquerda de promoverem um julgamento inconstitucional.
0: Sargento Faur também reage às notícias de que a base estaria se afastando de Bolsonaro. Para ele, quem abandona o ex-presidente são os oportunistas que usaram sua imagem para ganho próprio e agora revelam falta de compromisso real com o movimento que diziam defender.
1: Na opinião de Hélio Lopes, do PL do Rio de Janeiro, há uma perseguição política aos investigados e presos pelos atos de 8 de janeiro. O parlamentar cita casos de idosos e mulheres que, segundo ele, estão presos injustamente e sem provas concretas.
0: Hélio Lopes acredita que a anistia aos envolvidos nos atos de 8 de janeiro pode pacificar o país. O parlamentar declara que só na tribuna da Câmara se sente seguro para falar sem sofrer represálias. Marques.
1: Júlio César, do PSD, celebra a aprovação de projeto que cria nova turma recursal dos Juizados Especiais Federais no Piauí. O deputado explica que a medida visa enfrentar o acúmulo de processos judiciais, transformando cargos vagos de juiz substituto em cargos efetivos, sem gerar novas despesas.
0: Júlio César afirma que o Piauí possui alta demanda por causas previdenciárias e assistenciais, especialmente da população mais vulnerável. Ele avalia que a nova estrutura vai garantir mais agilidade e eficiência para a atuação da Justiça Federal no estado.
4: Eleições.
1: A Câmara aprovou o projeto da mini-reforma eleitoral que agora está em análise no Senado. Uma das mudanças aprovadas é em relação à prestação de contas e regras de propaganda. Um dos autores da proposta é Luiz Tibé, do Avante de Minas Gerais.
0: O projeto de mini-reforma eleitoral prevê ainda mudanças no financiamento de campanhas e divisão das sobras eleitorais entre os partidos. Para Luiz Tibé, a medida busca dar mais segurança jurídica ao processo eleitoral.
1: Luciano Bivar, do União de Pernambuco, apresentou o projeto para vedar o nepotismo nos partidos políticos. A medida proíbe a nomeação ou contratação de cônjuges e parentes de dirigentes ou fundadores até o terceiro grau em todas as instâncias partidárias.
0: A proposta de Luciano Bivar busca fortalecer a ética e a impessoalidade, alinhando os partidos aos princípios constitucionais da administração pública. Como recebem recursos públicos, devem atuar com transparência e respeito ao interesse coletivo.
4: Saúde.
1: Proposta quer garantir cuidados a pacientes após tratamento de câncer. A repórter Mônica Tati tem os detalhes do projeto.
5: Os pacientes com câncer poderão ter tratamento da dor com atendimento multidisciplinar e cuidados paliativos após o final do tratamento, caso persistam sintomas, limitações ou sequelas. É o que prevê o projeto em análise na Câmara dos Deputados, que ficou conhecido como Estatuto da Pessoa com Câncer. A legislação já garante esses cuidados dentro do atendimento integral por meio do SUS, o Sistema Único de Saúde. Mas o projeto aprovado pela Comissão de Saúde garante que os tratamentos sejam estendidos por todo o tempo que o paciente necessitar. A legislação já garante esses cuidados dentro do atendimento integral por meio do SUS, o Sistema Único de Saúde. Mas o projeto aprovado pela Comissão de Saúde garante que os tratamentos sejam estendidos por todo o tempo que o paciente necessitar. O autor da proposição, o deputado Murilo Galdino, do Republicanos da Paraíba, observa que os pacientes frequentemente enfrentam desafios físicos e emocionais após o tratamento, necessitando de acompanhamento contínuo e especializado. A relatora na Comissão de Saúde, a deputada Silvia Cristina, do PP de Rondônia, explica que o objetivo da proposta é assegurar ao paciente oncológico a utilização dos recursos do SUS sem limitação temporal e enquanto houver indicação médica.
6: Porque a gente sabe que o câncer, infelizmente, ele deixa a pessoa muito debilitada e nós temos que ter esse cuidado, não esquecer. Terminou o ciclo da quimioterapia, da radioterapia, mas tem muito ainda para poder seguir. Então, esse cuidado paliativo, ele garante integridade, garante bem-estar e garante aquele cuidado que infelizmente ele não tem na sua casa.
5: A proposta que estende os direitos da pessoa que necessite de mais terapias após um tratamento de câncer será analisada em seguida pela Comissão de Finanças e Tributação. Da Rádio Câmara de Brasília, Mônica Tati.
0: Osmar Terra, do PL do Rio Grande do Sul, é contrário à proposta da cannabis medicinal, argumentando que o texto engana os jovens e vai permitir o uso da maconha. O deputado, que é médico, afirma que a droga pode causar danos graves, como a dependência e a esquizofrenia.
1: Segundo Osmar Terra, dos 480 componentes da planta, apenas um tem efeito medicinal, o canabidiol, que já está disponível em farmácias. Para o congressista, o uso de entorpecentes pode impactar até mesmo na segurança pública, com a ocorrência de acidentes de trânsito fatais.
4: Trabalho.
0: Miguel Ângelo de Minas Gerais e outros 66 deputados do PT apresentaram um novo projeto de lei para reduzir a jornada semanal para 36 horas, sem cortes salariais. O texto prevê, em casos específicos, a inclusão do deslocamento na carga horária.
1: A proposta limita horas extras diárias, protege gestantes e lactantes e prevê jornadas especiais para setores como saúde e segurança. Miguel Ângelo e os demais autores estimam a criação de 8,8 milhões de empregos, ganhos em produtividade e melhorias para a saúde dos trabalhadores.
4: Agricultura.
0: Evair Vieira de Melo, do PP do Espírito Santo, alega que a política de importação de leite promovida pelo governo federal prejudica os produtores nacionais. Segundo ele, a abertura do mercado inunda o país de produtos reidratados e de baixa qualidade.
1: Evair Vieira de Melo alerta que o preço pago pelo leite não cobre os custos básicos de produção. Para o parlamentar, o governo coloca em risco a subsistência de pequenos e médios agricultores para favorecer importadoras.
4: Meio ambiente.
0: Segundo Carla Dixon, do União do Rio Grande do Norte, a COP30 foi alvo de desperdício de dinheiro público e uma vergonha internacional. Ela ressalta que a conferência, além de registrar baixa presença de chefes de Estado, provocou danos ambientais.
1: Carla Dixon acrescenta que os leilões de petróleo na Foz do Amazonas revelam a incoerência entre o discurso ecológico do governo e suas ações práticas. Ela declara que apoia a instalação de uma CPMI para investigar gastos da COP30.
0: Maurício Marcondo, Podemos do Rio Grande do Sul, vê com naturalidade a declaração do chanceler alemão Friedrich Merz, que expressou alegria em retornar à sua terra natal após a COP30, ocorrida em Belém, classificando como exageradas as reações à fala do premier.
1: Para o Maurício Marcondo, as críticas ao chanceler alemão demonstram a imaturidade diplomática do governo brasileiro. Ele critica problemas estruturais da cidade escolhida para ser a sede da COP30 e questiona os gastos e a efetividade do evento sobre questões climáticas.
4: Segurança Pública.
0: Doutor Zacarias Calil, do União de Goiás, defende a inclusão explícita do médico legista na PEC da Segurança Pública, afirmando que a medicina legal é essencial para a justiça e a proteção de vítimas. Segundo ele, os profissionais atuam justamente onde há mais vulnerabilidade.
1: Dr. Zacarias Calil argumenta que reconhecer o médico legista no texto constitucional é um ato de respeito à sua função social. Ele explica que cada laudo contribui para garantir direitos, possibilitar reparação, evitar novos crimes e fortalecer a confiança da população nas instituições.
4: Votação.
0: Câmara aprova projeto que enfrenta ações de organizações criminosas, com aumento de penas e mais tempo na cadeia. O repórter Antônio Vital acompanhou a votação.
7: A Câmara dos Deputados aprovou o projeto que cria um marco legal do combate ao crime organizado ultraviolento, destinado a enfrentar facções criminosas, com aumento de penas, maior tempo na cadeia, criação de banco de dados sobre as facções, previsão de regras para perda de bens das organizações e criação de um novo tipo de crime no Código Penal. O projeto foi aprovado por 370 votos contra 110. A proposta original apresentada pelo governo foi alterada pelo relator, deputado Guilherme Derrit, do PP de São Paulo. Uma das mudanças foi a criação do crime de domínio social estruturado no Código Penal, com pena de 20 a 40 anos de prisão. Esse novo crime abrange ações como usar violência para intimidar a população e impedir a livre circulação de pessoas, a entrada de forças policiais em territórios ocupados, bem como o funcionamento de estabelecimentos comerciais. Também comete o mesmo crime quem atacar cadeias, sabotar o funcionamento de aeroportos, hospitais, escolas e serviços públicos. A pena será aumentada em 2/3 se o condenado exercer liderança na organização, financiar atividade criminosa, usar a arma de uso restrito ou proibido, aliciar crianças ou adolescentes para a prática de crimes ou usar violência ou grave ameaça. O projeto do governo alterava a lei que já trata de organizações criminosas e aumentava a pena de 8 para 15 anos de prisão no caso de atuação de organização, que passava a se chamar facção criminosa. também tratava de infiltração de policiais, colaboração premiada e criava um rito sumário para o sequestro e apreensão de bens do crime. Esses trechos não foram mantidos no texto final aprovado. As versões iniciais do texto apresentadas pelo relator foram criticadas por deputados aliados ao governo. Uma delas dava às polícias estaduais a atribuição de combater as facções criminosas, excluindo a Polícia Federal. Ele também equiparava a atuação do crime organizado aos crimes previstos na legislação contra terrorismo, o que também foi excluído do texto final. A escolha de Guilherme Derrit como relator e as alterações feitas por ele foram criticadas por deputados aliados ao governo. O deputado Lindbergh Farias, do PT do Rio de Janeiro, questionou a alteração feita no Código Penal.
8: A escolha do relator Derrit contaminou essa discussão com a política partidária. Claramente, ele recuou do termo terrorismo e foi para o outro tipo penal. Eu pergunto aos senhores, por que não assumiu o termo correto, facção criminosa? Sabe por que não assumiu? É porque quer ser claramente contra o governo.
7: Deputados da base do governo também questionaram alterações feitas na destinação dos recursos adquiridos com a venda dos bens apreendidos das organizações criminosas. O texto final prevê uma partilha desses recursos entre o governo federal e os governos estaduais, no caso de participação nas operações. Para a bancada do governo, isso retira recursos da Polícia Federal. A proposta aprovada também aumenta as penas para diversos crimes, quando cometidos por integrantes de organizações criminosas. A pena para homicídio, que é de até 20 anos de prisão, sobe para até 40 anos. A mesma pena vai valer para lesão corporal seguida de morte. Cárcere privado pode levar a uma pena de 12 a 20 anos de prisão, no lugar dos atuais 3 anos. O projeto também aumenta penas para roubo, extorsão, furto, receptação e extorsão mediante sequestro, com penas de até 40 anos de prisão se resulta em morte. Além disso, o texto final aumenta o período na cadeia para os condenados por crimes relacionados com facções criminosas. Eles terão que cumprir entre 70% e 85% da pena na cadeia, sem direito a regime aberto ou semiaberto. Também não terão direito à liberdade condicional e os líderes devem cumprir pena em penitenciárias federais. O relator Guilherme Derrit disse que as leis atuais não foram criadas para enfrentar facções criminosas.
9: As leis atuais, criadas para enfrentar crimes individuais, não estruturas empresariais criminosas, tornaram-se insuficientes. É preciso modernizar o ordenamento, endurecer as penas, eliminar brechas processuais, criar instrumentos patrimoniais eficazes, assegurar o isolamento absoluto das lideranças criminosas e, principalmente, garantir que as penas sejam efetivamente cumpridas.
7: O texto final também restringe visitas aos condenados, prevê gravação de conversas com visitantes e abre brecha, inclusive, para o registro de conversas com advogados, desde que haja justificados indícios de cometimento de crimes. Além disso, proíbe o pagamento de auxílio reclusão para dependentes de presos condenados por envolvimento com o crime organizado. O presidente da Câmara, Hugo Mota, disse que os brasileiros estão sendo subjugados por facções criminosas e que o papel da Câmara não é chancelar propostas, e sim debater e entregar à população o melhor texto possível.
8: Este projeto é fruto de uma construção coletiva. É o mundo real que entra no mundo penal. Quando o bandido vai cometer um crime, ele não pergunta se a vítima é de direita ou de esquerda. O país pode divergir sobre tudo, menos sobre o direito de viver em paz e em segurança.
7: O projeto que cria o marco legal do combate ao crime organizado ultraviolento, destinado a enfrentar facções criminosas, seguiu para análise do Senado. Da Rádio Câmara de Brasília, Antônio Vital.
10: Ricardo Maia, do MDB da Bahia, diz que o país vive um quadro grave de insegurança e que o projeto de enfrentamento às organizações criminosas torna a legislação mais rigorosa. Ele avalia que a proposta reduz brechas que permitem a liberação de criminosos pelo judiciário.
0: O deputado acrescenta que o texto fortalece o combate às facções ao prever medidas como confisco de bens desses grupos. Para Ricardo Maia, a iniciativa deve contar com o apoio de toda a sociedade e exige uma resposta firme e conjunta do Congresso Nacional.
10: Pedro Czai, do PT de Santa Catarina, manifesta apoio ao projeto antifacção enviado pelo governo federal. No entanto, ele condena as tentativas de enfraquecer o combate ao narcotráfico ao reduzir a autonomia da Polícia Federal.
0: Pedro Czai declara que o governo está comprometido em combater o crime organizado e fortalecer a Polícia Federal a partir da captação de bens das facções. Ele frisa que a PF é um instrumento necessário para desmontar a base financeira das organizações criminosas.
10: Delegado Fábio Costa, do PP de Alagoas, avalia como um marco na segurança pública a aprovação do projeto antifacção, alegando que o relatório corrige falhas no texto enviado pelo governo, como a redução de até 2/3 das penas a faccionados.
0: Delegado Fábio Costa afirma que o país vive uma crise de violência nas ruas, o que impõe uma resposta rígida e um compromisso real com a segurança pública. Ele elogia a mesa da Câmara e os deputados pela coragem em enfrentar a situação.
10: Termina agora o Jornal Câmara dos Deputados com trabalhos técnicos de Marinho Magalhães e apresentação de Tércia Guimarães e Márcio Aquilissardi. Uma boa noite para você.
0: A Voz do Brasil volta na sexta-feira. Bom feriado e até lá.
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1: Agora sim, chegou a hora boa. Boa noite com boa música. Um ótimo programa. Túnel do Tempo. Com as melhores, aquelas que a gente nunca esquece, né? Aquelas que ficam na memória, que marcaram a nossa vida, né? Aquelas relíquias, né? As especiais. A partir de agora no Túnel do Tempo. E desejando boa noite para você que tá curtindo a gente, ligado já há muito tempo, né? Já tá ligado aqui no Grupo RBJ, pela Onda Sul FM de Francisco Beltrão, pela Palote FM de Coronel Vivida, seja bem-vindo você também, pela Extra FM de Chopinzinho, pela Clube de Palmas. Boa noite, Palmas, boa noite toda a região, boa noite oeste de Santa Catarina, seja bem-vindo ao Túnel do Tempo e também você tem aquela liberdade, né? De você participar com a gente, porque o programa é seu. E a noite, né? Maravilhosa, né? A noite ensina aquilo que o barulho do dia não deixa a gente ouvir. Então vamos curtir Túnel do Tempo.

0: Túnel do Tempo. No RBJ com Brian Adams.
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0: Vamos voltar então aos anos 80, os anos dourados do rádio. Guilherme Arantes, Cheia de Charme.

0: PJ com o Túnel do Tempo. Muita emoção no Túnel do Tempo. Bon Jovi. Thank you for love me.
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0: Agora vamos voltar. Viajar, continuar nossa viagem no Túnel do Tempo com Ira. Eu quero sempre mais.

0: voltando com Technotronic, Pump It Up the Jam.
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0: Vamos agora com mais um clássico que toca a alma. Robbie Williams e Special Boys, X Madonna.

0: BJ com o Túnel do Tempo. Viva as Belinhas, se apresentaram muito bem. Parabéns a vocês. Sociedade Alternativa fechando com Raul Seixas, X Madonna, Robbie Williams, Pet Shop Boys. Antes, Pump It Up The Jam com Technotronic. Teve Bon Jovi, Thank You For Love Me, Cheia de Charme, com Guilherme Arantes, Somebody, Granada, também aqui no Túnel do Tempo. Amanhã tem mais, a partir das 10 da noite. Esse é o nosso convidado especial e as velhinhas também, né? Já vão se preparando aí, né? As que vão desfilar amanhã já estão aquecendo, né? Não vê a hora, então não vê a hora de se apresentar na passarela do RBJ. Daqui a pouquinho tem Music Night.
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noite vai silenciando, né? A música continua falando, falando bonito, as melhores pra você, as melhores canções com Music Night a partir de agora. E eu convido você, então, que tá ligado com a gente, acompanhando o Grupo RBJ, você que ouve pela Clube de Palmas, muito obrigado pela sua audiência, boa semana pra você. Hoje, segunda-feira, 24 de agosto, né? Já na reta final aí desse ano de 2026. Boa semana pra você de Palmas, que curte pela Clube, você que também acompanha a gente pela Extra de Chopinzinho, boa noite, boa semana, excelente semana pra você de Chopinzinho, pra você de Coronel Vivida, boa semana pra você também, que dê tudo certo pra você, os seus projetos aí em Coronel Vivida, toda a região que ouve pela Palote FM de Coronel Vivida, e você que tá em Francisco Beltrão também, pela Onda Sul FM de Francisco Beltrão, região toda acompanhando a gente, muito obrigado pela sua companhia. É o Grupo RBJ cada vez mais longe para ficar bem mais próximo de você. Bibi Rex.

0: tudo me lembra você, Vitor Clay.
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0: E muito mais. Uma melhor que a outra, chegando Clayton e Romário, Zé Felipe, Se Eu Te Perdoar.

toda a região apaixonada. When I look at you, quando olho pra você, Miley Cyrus. Muito bem, faltando 4 minutinhos pras 11 da noite. Esse é o Music Night. Boa noite, seja muito bem-vindo, você que tá ligado com a gente pela Extra FM de Chopinzinho, pela Palote FM de Coronel Vivida, Onda Sul FM Francisco Beltrão, também pela Clube de Palmas. Boa noite de segunda-feira, boa semana, largando bem, curtindo, tá acordado, aproveitando a noite, né? É, a noite tem silêncio e o Grupo RBJ tem companhia pra você.

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2: No ar, RBJ Notícias. Eu sou Ângela Maria e você vai saber agora. Mercado reduz projeção para crescimento da economia em 2026. Opção pelo Simples Nacional para 2027 antecipada para setembro.
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2: As micro e pequenas empresas devem estar atentas com as novas regras estabelecidas pelo Comitê Gestor do Simples Nacional. O calendário de adesão ao Simples Nacional foi antecipado em 4 meses. As empresas que desejarem ingressar no regime em 2027 deverão fazer o pedido de 1º a 30 de setembro de 2026. Até então, a opção pelo Simples era realizada em janeiro de cada ano.
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2: Analistas do mercado financeiro reduziram de 1,98% para 1,95% a projeção de crescimento da economia brasileira em 2026, segundo o boletim Focus divulgado nesta segunda-feira pelo Banco Central. A revisão foi a única alteração nas estimativas para o próximo ano entre os principais indicadores monitorados pelo mercado. Em sentido oposto, a previsão para o Produto Interno Bruto de 2018 subiu de 1,89% para 1,98%. Confira agora as informações do esporte.
3: Seabra criticou a arbitragem após a vitória do Coritiba sobre o Corinthians e cobrou mais coerência de Anderson Daronco. O técnico disse que mesmo com o triunfo, não vai esquecer dos erros que considerou prejudiciais ao Coxa. Com as informações do esporte, Léo William.
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Holocaust. 11:28, boa noite. Vamos então conferir agora como é que foi o jogo, né, do Atlético Paranaense hoje. Esse foi o último jogo da 24ª rodada do Campeonato Brasileiro. O Atlético Paranaense venceu o Botafogo fora de casa no Rio de Janeiro por 3-2. Dois gols aí do Kevin Riveros e um do João Cruz. Atlético Paranaense venceu o Botafogo por 3-2 e agora tá na terceira posição, continua, né? Manteve aí o terceiro lugar, só um pontinho atrás do Flamengo, que é o segundo, e o Palmeiras é o primeiro com 51. Aí vem o Fluminense na quarta posição, esses são os quatro primeiros do Campeonato Brasileiro da Série A. 11:28, já tem mais.

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0: Beleza. Elan, Bidiz. Também teve Sunshine com Alexandre Carlo. A gente se despedir do Music Night dessa segunda-feira. Largamos bem, começamos bem a semana, não? Amanhã tem mais Music Night a partir das 8 da noite. Então você é o nosso convidado especial. E você também que vai ficar acordado aí nessa madrugada, início de terça-feira, é nosso convidado aí para acompanhar o Madrugada e Música. É, foi feito especialmente para você, as melhores músicas nacionais e internacionais do passado aí, pra gente matar saudade, aí músicas novas também. Só música boa para você, músicas suaves, para você relaxar aí durante a madrugada, para você que vai trabalhar, vai gostar da nossa programação, tá certo? Então é nosso convidado especial pro Madrugada e Música. Bom início de terça-feira. E para você que vai descansar, bons sonhos, bom sono. Que Deus te abençoe e até amanhã.
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1: Simbora, começando por aqui o Alma Sertaneja, 5:07. Olha a hora, bom dia, bom dia, bom dia. Prazer, Leandro Gouveia na área, de volta, manhã de terça-feira, 25 de agosto. Bora que bora. Alô, Sudoeste.

0: Vamos que vamos, né, galera? Vamos pegar o Inácio aqui.
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0: É, vamos lá, meninas.

0: Barreirito, essa aqui é de chorar, né? E Um Ombro Pra Chorar é o nome da música. E aí dá tudo certo. Bom dia pra toda a nossa grande audiência, o sudoeste do Paraná. Começando já o dia com muita música, com informação, com tudo de bom. Em seguidinho o Peter já vai estar participando aqui, atualizando o clima, a previsão do tempo. Chove ou não chove? Será? Vamos tentar contato com ele então. Você segue aí, né? Já cedo, interagindo, ouvindo música, fazendo aquele cafezão. Dá um tomo na erva também. Toma aquele verde em boa companhia e com boa música. Combinado? Aguenta aí, ó. Na sequência, muito mais. É o Alma Sertaneja. 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

0: que bem, vamos lá então, né? Na sintonia com o Alma Sertaneja, o seu dia começa muito melhor. O seu amanhecer tem outra vibe. Começar com música boa, o ritmo é outro, não tenha dúvida. Não, vamos começar com Daniel e o pai, Daniel e o seu José Camilo, cantando Cobra Venenosa. Modão, modão de viola.
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0: Olá, meu amigo, minha amiga, tudo certinho por aí, tudo na paz? Tudo certo? Que beleza, né? Por aqui também segue tudo tranquilo, graças a Deus, né? Por isso estamos chegando mais uma vez na sua casa e no seu trabalho, trazendo para você, para todos que estão por aí, uma nova edição do programa O Homem e a Terra, Serviço de Comunicação do IDR Paraná, que é o Instituto de Desenvolvimento Rural do Paraná e a Par Emater. Aqui na produção e apresentação estou eu, Amarildo Alba, conversando com você nesta terça-feira de Lua Crescente, 25 de agosto de 2026. Dia do Soldado, dia do Feirante, dia nacional da educação infantil também. Na próxima semana, né, nos dias 2, 3 e 4, já falamos aqui, né, já contamos para você, acontece em Foz do Iguaçu o IFC Brasil 2026, que é o International Fish Congress, um dos maiores eventos técnicos da cadeia do pescado de toda a América Latina, né? Então, para você que não decidiu se participa ou não participa, o médico veterinário, o Altemir Gregolin, organizador, né, do congresso, tem um recado. Ele explica aí por que você não pode perder este evento de jeito nenhum.
1: Hoje, o produtor sabe muito bem que o mundo muda a cada dia. O mercado muda, as tecnologias mudam e você tem que estar permanentemente aprendendo, estudando, conhecendo. E o IFC Brasil é uma grande oportunidade de conhecer, de melhorar o conhecimento, de ter contato com as novas tecnologias, novos conteúdos, de conversar com as pessoas de outras regiões, de conhecer outras experiências. Então, realmente é um evento muito rico, o produtor aprende muito, conhece muito, faz negócios e por isso não pode perder.
0: Bom, perguntamos pro Altemir também como você, né, produtor interessado, pode participar deste IFC Brasil.
1: Importante, se ele puder fazer a inscrição antes, ele pode entrar no site ifcbrasil.com.br e aí é fácil fazer a inscrição. Ele tem que ter o CAD Pro, o Cadastro de Produtor Rural, né? Ou então ele pode fazer via cooperativa, ou mesmo no momento em que chegar no evento, também tem uma secretaria para fazer o seu credenciamento. Mas se ele fizer antes, ele já chega, o crachá vai estar pronto, facilita bastante a vida dele também.
0: Como já dissemos, o IFC Brasil International Fish Congress acontece agora, nesta próxima semana, né? Quarta, quinta e sexta, 2, 3 e 4 de agosto, em Foz do Iguaçu. O endereço certinho do evento, né? Você que ficou interessado pode conseguir acessando o site. Anote aí o site do evento, que é www.ifcbrasil, escreve tudo junto, né? ifcbrasil.com.br. Bom, e outro evento técnico importante envolvendo a cadeia produtiva do peixe acontece agora, nesta próxima sexta-feira, dia 28, em Maripá, ali na região de Toledo, né? É o 23º Seminário Estadual de Piscicultura, que pela manhã, né, terá três palestras aí bem interessantes. Anote. A primeira delas sobre como calcular o custo de produção da tilápia. A segunda sobre linhas de crédito que podem ser acessadas aí pelo produtor que já está atividade, né? E também por aquele que busca investir na criação de tilápias. E a terceira palestra, também última, sobre a importância da união, né, para a sustentação aí dos negócios da agricultura familiar. Bom, isso que falamos, essa parte teórica, né? Acontece pela manhã e depois do almoço, né? Que vai ter lá, os participantes poderão visitar ainda a Feira da Aquicultura e Negócios, né? Que acontece no Centro de Eventos da cidade de Maripá. Então, você que ficou interessado em participar, pode conseguir mais informação, também fazer a sua inscrição, né? Que é preciso que você faça antes essa inscrição, se queira participar. Você pode fazer tudo isso ligando pro telefone da Daiane Lenz, telefone e WhatsApp, né? Que é 41, o código DDD e o número 99289-4031. Repito, 41, o DDD e o número 99289-4031. 31. Destacando de novo, né? Para participar, preciso fazer a inscrição antes, ligando para este número que acabamos de passar para você. Agora, né, a gente chama aqui a participação do Edemar Gervásio, analista de mercado lá do Departamento de Economia Rural da Secretaria da Agricultura. Ele que tem informação, né, sobre o andamento da colheita do milho safrinha aqui no nosso estado e também sobre a situação de mercado deste mesmo produto. Então, o áudio que vamos apresentar, ele gravou na última sexta-feira, levando em conta dados do Boletim de Conjuntura Agropecuária que o próprio Deral publicou na quinta-feira, 20 de agosto. Vamos ouvir.
2: A colheita da segunda safra de milho avança rapidamente no estado do Paraná e já chegou a 73% da área plantada. Dos 2,9 milhões de hectares cultivados nesse ciclo, cerca de 3/4 já foram colhidos. Na semana passada, esse percentual de colheita era de 60%, ou seja, a colheita avançou 13 pontos percentuais em apenas uma semana. Mesmo com as condições climáticas oscilantes e as chuvas dificultando os trabalhos em algumas regiões, o ritmo de colheita permanece forte. Com o avanço dos trabalhos, aumenta também a disponibilidade de milho no mercado paranaense. E mesmo com esse aumento de oferta, os preços permanecem firmes no estado do Paraná. A saca de 60 quilos está cotada em média um pouco acima de R$ 56,00, um valor em torno de 7,8% maior que a média do mês de julho. Agora, com a colheita se aproximando da reta final, o comportamento da oferta e dos preços será um dos principais pontos de atenção para o mercado de milho no Paraná.
0: E, né, segundo o Edmar Gervásio, ainda temos mais ou menos 25% da área plantada com milho safrinha aqui no nosso estado para ser colhida, né? Então vamos ver agora com o meteorologista Paulo Bavieri, lá do CIMEPAR, se o tempo, né, deve ou não colaborar com esse trabalho dos produtores durante esta semana, durante esses próximos 4 dias, pelo menos. Vamos ouvir.
3: As condições do tempo mudam em todo o estado, deveremos ter o ingresso de umidade vindas do norte do país. Faz com que áreas de instabilidade se desenvolvam ao longo da terça-feira, principalmente a partir do período da tarde. Deveremos ter, entre as regiões noroeste, norte e também no oeste, pancadas de chuvas isoladas. E essas chuvas deverão avançar para as demais regiões ao longo da tarde e à noite. São chuvas que não devem ser generalizadas, e sim de formas isoladas que ocorrem ao longo da terça-feira. Na quarta-feira, as condições permanece de tempo instável nas regiões paranaenses, as chuvas seguem sendo de formas isoladas e com temperaturas em torno da casa dos 20, 22 graus nas regiões leste, Campos Gerais, região sul do estado, enquanto nas regiões mais ao norte as temperaturas ficam na casa dos 26 graus no período da tarde. Já para a quinta-feira, a estabilidade volta a predominar com maior intensidade, principalmente nas regiões oeste, noroeste e norte do Paraná, onde o sol predomina desde as primeiras horas do dia, fazendo com que as temperaturas se elevam, deverão chegar no período da tarde à casa dos 28, 29 graus. Já na região leste, região dos Campos Gerais, norte pioneiro, no período da tarde não se descarta ainda algumas chuvas bem localizadas, mas não são chuvas significativas que deverão ser registradas. Nesses setores, as temperaturas ficam na casa dos 24, 25 graus no período da tarde. Na sexta-feira, a estabilidade, o sol predomina com maior intensidade em todas as regiões paranaenses e a tarde será bastante abafada em todo o estado, com os termômetros variando entre 30 e 35 graus.
0: Esta participação do Paulo Barbieri, lá do CIBEPAR, vamos terminando, né, nosso trabalho de hoje, desejando a todos vocês uma ótima terça-feira e até amanhã, tá certo? Quando estaremos aqui de volta, né, para conversar com você, trazer para você, aí para sua família também, mais uma nova edição do programa O Homem e a Terra. Forte abraço para todo mundo, fiquem com Deus e até lá.
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7: 5:33, depois de problemas técnicos aqui junto à RBJ, conseguimos iniciar a nossa Palote FM, o Cheiro da Terra, na sua programação mais do que especial. Bom dia!
8: Bom dia!
7: Na direção geral, Padre Lilo Baggio, na direção executiva e administrativa, Frank Erelski, Vinho Frank, e na locução, com licença, bom dia, João Schnurenberger por aqui. Eita, na hora de você curtir a boa música, porque o galo já cantou, hein? Você está bem? Você está na companhia da sua Palote FM e o cheiro da terra.
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7: Bom demais! Hoje dia do feirante e dia do soldado. Opa! Nesta terça-feira, dia 25 de agosto de 2026, vamos dar uma olhadinha no que nos diz a previsão do tempo. Sol com muitas nuvens em período de céu nublado e noite com pancadas de chuva. Há uma possibilidade, viu? Aqui, temperatura na casa dos 10 a 21 graus, numa sensação térmica de 9 a 15. Chuva, 0,3 milímetros, 40% de chance. Sol acorda às 6:50 e adormece às 18:14. É assim, os próximos dias também são assim, pode ser ainda que nem chuva, viu? A gente pode passar ileso aí nesses próximos dias. Aí no final de semana, sim, há uma previsão já maior de chuva. Viu, meu companheiro? Mas logo a gente começa com a boa música. Só antes eu convido você a dar um pulinho ali e curtir o break comercial e a gente já volta.
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0: 5:39 e nós vamos atendendo os nossos ouvintes aqui com toda certeza. Vamos atendendo o primeiríssimo de hoje, o meu parceiro Ademir Maroni, que pede Conquista de Mestre com Antônio Moreira e Filhos. Também o Tião pede Lourenço Lorival, ele manda bom dia, manda pra nós aí Lourenço Lorival, Menina da Aldeia. Opa, homem velho. Vamos atendendo sim com toda a certeza. Um abraço pra você aí, meu parceiro. Ah, obrigado pelo carinho, obrigado pela sintonia de sempre. E vamos com o Eloy Balbinotti, que atendendo. Alô, homem velho, bom dia!
1: Bom dia, João, bom dia! É o galo aqui no olho da formiga.
0: Ai, zá!
1: Ouvindo o cheiro da terra aqui, tomando chimarrão. Queria ouvir a música com Chico Rei Paraná. Tem a porteira.
0: Uhum.
1: E ofereci lá pro meu amigo Lico, lá que tá lá tomando chimarrão, lá no Marabá, no Pará. Essa vai lá pro Lico. Beleza? Bom dia.
0: Abraço pra você aí, Eloy Balbinotti. Lico! Abraço pra você, meu velho. Lá no Pará, Deus abençoe. Longeão, né, de nós, mas sempre conectado aqui no cheiro da terra. Alô, Iraci Balbinotti, Encanto e Magia, bom dia, vamos atendendo sim, vamos com Encanto e Magia, vamos de dose dupla então com Chico Rei Paraná, já que é pedido do Eloy Balbinotti e também da Iraci. Opa, vamos atendendo sim duas do Chico Rei Paraná, mas antes vamos puxando o carreto com Conquista de Mestre com Antônio Moreira e Filhos.
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3: Ah, mulher, só mais essa aí pra dar uma descansada.

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0: Santos de hoje: Luiz de França, José de Calanzas, Patrícia e Metódio. E o versículo de hoje é 2 Timóteo 2, versículo 14. Por meio do nosso evangelho, ele também vos chamou para alcançardes a glória do nosso Senhor Jesus Cristo. E você tem um ótimo e abençoado dia, sempre na proteção do nosso Senhor Jesus Cristo. São 6:03, vamos para a nossa oração da manhã.
1: Olá, queridos ouvintes, aqui quem fala é o padre Reginaldo Manzotti. E avanço um pouco mais aqui no intervalo para fazer um apelo a você. 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Queridos filhos e filhas, vamos juntos rezar pedindo a verdadeira conversão por intercessão de Santa Mônica de Santo Agostinho. No início deste dia, eu quero dizer: se você quiser receber um e-mail meu, faça o seu cadastro no www.padrereginaldomanzotti.com.br. Terei imenso prazer de toda semana mandar um e-mail com orientações espirituais, notícias. Vamos rezar em nome do Pai, do Filho e do Espírito Santo. Amém. Senhor, razão de nosso existir e ponto de chegada de toda nossa busca humana e existencial. No início desta manhã, queremos pedir a nossa própria conversão. Dai-nos, Senhor, a graça da verdadeira conversão. Ó Deus, por intercessão de Santa Mônica e Santo Agostinho, dai-nos a graça da verdadeira conversão. Ó Santa Mônica, que pela oração e pelas lágrimas alcançaste de Deus a conversão de vosso filho e de vosso marido, olhai para o meu coração amargurado e nesta manhã eu coloco esta pessoa em particular para que possa ser abençoada também com a conversão. Santa Mônica, que perseverou na oração e é um exemplo e modelo de mãe, que vossas orações se juntem às minhas para comover o bom Deus, a fim de que ele, Deus vivo e verdadeiro, faça com que esta pessoa por quem rezo possa voltar ao bom caminho. Ó Deus, por intercessão de Santa Mônica, chame de volta à casa paterna este filho pródigo. Dai-me, ó Deus, por intercessão de Santa Mônica, esta alegria e serei para sempre agradecido. Nesta manhã, reze comigo, oremos. Ó Deus, consolador dos aflitos, saúde dos que em vós esperam, que aceitaste misericordiosamente as piedosas lágrimas da bem-aventurada mãe Mônica pela conversão do filho Agostinho e do marido Patrício. Concedei-nos pela vossa intercessão que choremos nossos próprios pecados e encontremos a indulgência de vossa graça. Por nosso Senhor Jesus Cristo, vosso Filho, na unidade do Espírito Santo, e rezemos um Pai Nosso, pedindo a nossa conversão e a conversão dos nossos.

confirmos as fotos de família e a jornada de trabalho. Em nome do Pai, do Filho, do Espírito Santo. Amém. Santa Mônica, rogai a Deus por nós.

0: 6:09 e vamos atendendo os nossos ouvintes. Alô, Dercy, alô, Sara, bom dia, bom dia, bom dia.
1: Bom dia, João, tudo bem? Eu queria ouvir aí Expresso Boiadeiro com Felipe Falcão. E uma boa terça-feira pra ti, tudo de bom, e um abração, hein?
0: Abração pra você, meu velho. Pra você e pra Sara aí, obrigado pelo carinho, obrigado pela sintonia. Felipe Falcão, Expresso Boiadeiro, tá na mão, meu velho. Alô, Chico Bezerra! Alô, meu velho. Ele diz aqui, bom dia, locutor apaixonado. Olha o tipo do Chico Bezerra. Um motor da Copavel Cascavel. Ele pede pra rodar Pinga Braba, copião do Vale, o Valentim. Obrigado, amigo. Abraço pro seu, meu velho. Obrigado pela parceria, pelo carinho da sintonia. Abraço pra vocês, Chico Bezerra, meu velho. Vamos atendendo então com o Felipe Falcão, Expresso Boiadeiro.

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0: 6:23 e a boa música nunca para por aqui no Cheiro da Terra e a Sopalote FM. E chegamos por aqui na hora da machada, homem velho. É verdade, viu?
1: Mas bem, gurinho, velho.
0: É na hora da gente machar por aqui, viu? E você é meu convidado pra curtir a boa música na melhor companhia aqui no Cheiro da Terra. E vem o Portal Gaúcho puxando o carreto.
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chegamos ao final do nosso Cheiro da Terra de hoje. São 6:35. Você fica agora com a oração da manhã com o Padre Lino, depois o Primeira Página com o Valdenir Lima, para você ficar por dentro de todas as informações, notícias com credibilidade e confiança somente em um lugar, a sua Palote FM. Abraço para você, fica com Deus, ótimo e abençoado dia. Voltamos amanhã a partir das 5 horas da manhã com mais Cheiro da Terra. Logo depois do Homem e a Terra, para você curtir a boa música, te fazendo companhia na madrugada, no amanhecer. Abraço para você, fica com Deus, ótimo e abençoado dia, Guilherme Santiago. Acorda pra vida.

0: 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Na sequência, Oração da Manhã.
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0: dia. Orar costuma fazer bem. Aliás, sempre faz bem. Por isso, queremos iniciar bem este dia, agradecendo ao Senhor pelo novo dia. Sobretudo, pedindo também a sua força, a sua proteção para este novo dia. Que seja um dia, assim, muito especial, né? E a gente pode realizar muitas coisas cada dia, né? Só existem 2 dias do ano que nada pode ser feito. Um se chama ontem e o outro se chama amanhã. Portanto, hoje é o dia certo para amar, acreditar, rezar, pedir perdão e principalmente viver. E neste dia possamos vivê-lo na presença do Senhor.
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0: Iniciemos em nome do Pai, do Filho e do Espírito Santo. Amém. Senhor, no silêncio deste dia que amanhece, venho pedir-te a paz, a sabedoria, a força. Quero olhar hoje o mundo com os olhos cheios de amor. Ser paciente, compreensivo, manso e prudente. Ver além das aparências teus filhos como tu mesmo os vês. E assim não ver senão o bem em cada um. Cerra meus ouvidos a toda calúnia, guarda minha língua de toda maldade, que só de bênção se encha meu espírito. Que eu seja tão bondoso e alegre, que todos quantos se achegarem a mim, sintam a tua presença. Reveste-me de tua beleza, Senhor, e que no decurso deste dia eu te revele a todos. Amém.

Senhor esteja convosco. Ele está no meio de nós. Proclamação do Evangelho de Jesus Cristo segundo Mateus. Glória a vós, Senhor. Naquele tempo, disse Jesus: ai de vós, mestres da lei e fariseus hipócritas, vós pagais o dízimo da hortelã, da erva doce e do cominho, e deixais de lado os ensinamentos mais importantes da lei, como a justiça, a misericórdia e a fidelidade. Vós deveríeis praticar isto, sem contudo deixar aquilo. Guias cegos, vós filtrais o mosquito, mas engolis o camelo. Ai de vós, mestres da lei e fariseus hipócritas, vós limpais o copo e o prato por fora, mas por dentro estáis cheios de roubo e cobiça. Fariseu cego, limpa primeiro o copo por dentro, para que também por fora fique limpo. Palavra da salvação. Glória a vós, Senhor.

minha irmã, meu irmão, os fariseus, eles viviam tão obcecados pelo fiel cumprimento da lei de Moisés que esqueciam as coisas mais importantes da própria lei. A lei era uma expressão da aliança de Deus com o seu povo. A chamada lei era um contrato de amizade e mútua pertença entre Deus e o povo hebreu. Mas, aos poucos, foi se transformando num fardo pesado para as pessoas, pela quantidade de novos preceitos, novas leis escritas e orais que foram sendo incorporadas. Assim, com tanta preocupação com os detalhes, o principal ficava esquecido ou relegado ao segundo plano. E esse assunto Jesus não deixou por menos. Todo o capítulo 23 do Evangelho de São Mateus é uma denúncia contra a visão estreita daqueles homens tão apegados à lei, os fariseus. Olha o que está no Evangelho de hoje. Vocês pagam o dízimo da hortelã, da erva doce e do cominho e deixam de lado os ensinamentos mais importantes da lei, como a justiça, a misericórdia e a fidelidade. A justiça, a misericórdia e a fidelidade, segundo disse Jesus, são os ensinamentos mais importantes da lei. Mas eles estavam preocupados com as picuinhas. O sábado, por exemplo, era uma coisa importante. Tratava-se de guardar um dia na semana para honrar o Deus Criador e Libertador e afirmar a dignidade de pessoas livres e donas de sua capacidade de trabalho. O sábado ou domingo é uma instituição maravilhosa, divina, mas os fariseus ficavam com tantas exigências, inflacionando o preceito do sábado e com tantas normas e proibições que, no final das contas, o sábado tornou-se mais uma opressão do que um respiro de liberdade. A legislação previa até a quantidade de passos que podiam ser dados em dia de sábado, uma coisa sufocante. Diante disso, Jesus se insurgiu ensinando: o sábado foi feito para o homem e não o homem para o sábado. Há sempre um risco de a gente ficar tão focado numa coisa, agarrando-se a pormenores, que termine perdendo a visão de conjunto, como no caso daquele capitão do navio que, com o barco afundando, ele estava mais preocupado mesmo com a pintura do mastro. Os fariseus repetiam a mesma coisa na religião. Aferravam-se a picuinhas, coisas em si corretas, mas esquecendo-se do principal. E assim, na sua miopia, oprimiam o povo e descaracterizavam a religião. Jesus os chamou de guias cegos. Vocês filtram o mosquito e engolem o camelo.

E neste momento, meu irmão, minha irmã, pela intercessão de nosso padroeiro São Roque, coloquemos os nossos agradecimentos, também os nossos pedidos para este dia. E nós queremos uma vez mais rezar pelo descanso eterno da dona Catarina Meurer Cunha, domingo falecida, 79 anos, e o sepultamento será hoje às 9 horas em Grão-Pará, Santa Catarina. Ela é a mãe do padre Ronaldo, né? Então, morreu no domingo passado e hoje então será sepultada lá em Grão-Pará, na Santa Catarina, né? Queremos rezar pelo padre Ronaldo, expressando a nossa solidariedade e o nosso carinho, também rezar pelo descanso eterno da dona Catarina e todos os nossos falecidos, né? A morte sempre causa tristeza, mas eu costumo dizer, fortalece a nossa esperança do encontro definitivo com o Pai. Então queremos rezar por todos os nossos falecidos, também os nossos pedidos para este dia, né? Aquilo que você gostaria de pedir para este novo dia, vamos também colocar nas mãos do Pai, nas mãos de Maria, rezando as pessoas que estão enfermas no hospital, em casa, né? Enfim, também aquelas pessoas que estão passando por uma dificuldade e o outro. E o fazemos pela intercessão do nosso padroeiro. Querido Deus e soberano Senhor da vida, por intercessão de São Roque, que durante as calamidades públicas e particulares manifestou eficaz proteção contra as epidemias, nós vos pedimos que lanceis vosso olhar sobre nós, nossas famílias, nossa paróquia e município, para que fiquemos livres de todo o flagelo das doenças contagiosas, mas sobretudo do pecado. E assim, depois de termos procurado vos amar e servir, a exemplo do nosso santo padroeiro, mereçamos gozar convosco do prêmio celeste na eternidade. Por Jesus Cristo, vosso Filho, nosso único Salvador, na unidade do Espírito Santo. Amém. São Roque, rogai a Deus por nós. Pai nosso que estás nos céus, santificado seja o vosso nome. Venha a nós o vosso reino. Seja feita a vossa vontade, assim na terra como no céu. O pão nosso de cada dia nos dai hoje. Perdoai as nossas ofensas, assim como nós perdoamos a quem nos tem ofendido. E não nos deixeis cair em tentação, mas livrai-nos do mal. Amém. Ave Maria, cheia de graça, o Senhor é convosco. Bendita sois vós entre as mulheres e bendito é o fruto do vosso ventre, Jesus. Santa Maria, Mãe de Deus, rogai por nós, pecadores, agora e na hora de nossa morte. Amém. Glória ao Pai, ao Filho e ao Espírito Santo, como era no princípio, agora e sempre. Amém. Queremos, neste dia, colocar-nos então nas mãos do Pai, nas mãos de Maria, recordando que teremos a celebração da esperança hoje, terça-feira, às 19h30, aqui na Igreja Matriz, né? Rezamos por todos os nossos falecidos, mas como eu disse, alimentamos a esperança do encontro com o Senhor. Por isso, que neste dia o Senhor esteja à nossa frente para nos guiar, ao nosso lado para nos acompanhar, atrás de nós para nos proteger e acima de nós para nos abençoar. Por isso, desça sobre você e a sua família a bênção de Deus Todo-Poderoso, Pai, Filho e Espírito Santo. Amém.

0: Essa foi a oração da manhã, aqui na Palote. 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

0: 7:01, bom dia. Bom dia para você que está acompanhando a programação da Rádio Palote FM. Está entrando no ar a partir de agora o seu Primeira Página. Olha, hoje é terça-feira, hoje é dia 25 de agosto de 2026. Estamos iniciando esse dia com tempo bom aqui em Guarda-Vida e também toda a nossa micro-região. Temperatura nesse momento na casa de 13 graus. É, daqui a pouquinho o Ronaldo Coutinho do Prado que vai nos trazer a previsão do tempo aqui para Guarda-Vida e também para nossa micro-região. Mas acredito eu aí que hoje ainda seja um dia de tempo bom aqui para nossa cidade. 7:02, 7:02, estamos liberando a partir desse momento o WhatsApp da Palote FM, que é o 99915-1102, 99915-1102, para você participar conosco, para você estar trazendo aí a sua mensagem, o seu recado, a sua opinião, afinal de contas, aqui você tem vez e voz na programação do seu Primeira Página.
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0: 7:03. Já, vamos estar trazendo as informações. Cantagalo, homem encontrado morto em via pública. Também daqui a pouco vamos estar trazendo detalhes e informações para você. Em Pato Branco, infração de trânsito. Em São Jorge do Oeste, cumprimento de mandado de prisão nas últimas 24 horas. Agora vamos ao seu destaque e a sua manchete. Repórter Karina Barros, bom dia.
2: Bom dia, Valdenir e ouvintes do Primeira Página. O destaque desta terça-feira: psicóloga e fonoaudióloga de Coronel Vivida conquistam primeiro lugar em encontro de iniciação científica.
0: 7:03, cumprimento de mandado de prisão no município de Pato Branco. Agora vamos às suas manchetes e o seu destaque. Repórter Francione Prush, bom dia.
3: Bom dia, Valdenir, bom dia, ouvintes, e é destaque: gastos de prefeituras do Paraná com shows chegam a 1,2 bilhão de reais em 6 anos e meio. Paróquia São Roque celebra 70 anos de fé e presença na comunidade vividense. E aplicativo CNH Brasil passa a exibir passagens por pedágios Free Flow.
0: 7:04, vamos trazer também informações e inscrições para quem deseja ingressar no Instituto Federal do Paraná, foram prorrogadas até o dia 7 de setembro. Chefe do cartório eleitoral de Coronel Vivida repassa informações aos eleitores no dia da votação. Vamos também estar trazendo informações do esporte. Ontem, o Atlético Paranaense, o Furacão, venceu o Botafogo no Rio de Janeiro. Os jogos de hoje e amanhã também a gente traz para você aqui no seu Primeira Página.
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0: 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Ronaldo Coutinho do Prado, como é que fica nosso tempo, Coutinho, para as próximas horas e também para os próximos dias? Tudo bem, Coutinho? Bom dia.
1: Bom dia. É, o tempo segue no geral com condições aí favoráveis a tempo bom, com variação de nuvens, dificilmente tem chuva, mínimas aí de 8 a 12 graus, dependendo do local. A tarde passa dos 22, 24. Mantém o tempo bom pela manhã na quarta, ameaça alguma chuva isolada à tarde, podendo falhar um pouquinho mais quente. Quinta e sexta, maior chance de chuva e trovada à tarde e noite, pode ter alguma coisa forte num canto e nada no outro. Sábado e domingo também, talvez até antes do meio-dia, mas mais à tarde e noite. E segunda, passa frente fria, melhorando a partir de terça com queda na temperatura. Faz frio semana que vem. Pode ter aí um bom volume de chuva, algum risco de granizo e vento entre sexta e fim de semana. Da Climatea, Ronaldo Coutinho.
0: Obrigado, Coutinho, pela previsão do tempo. Ele volta dentro do Bom Dia Cidade. 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
0: 7:12, 7:12. Chegando informações para você. Olha só, o aplicativo CNH do Brasil ganhou uma nova funcionalidade para os motoristas que utilizam rodovias com sistema Free Flow. Agora, a plataforma reúne informações sobre as passagens pelo pedágio sem cancela. Identifica a concessionária responsável e indica o canal disponível para pagamento. Confira como funciona nesta reportagem.
4: Motoristas já podem consultar pelo aplicativo CNH Brasil, disponível para todos os celulares, as passagens registradas nos sistemas de pedágio eletrônico conhecidos como Free Flow, igual que foi implantado na rodovia pedagiada que corta o Sudoeste. A funcionalidade liberada nesta segunda-feira, dia 24, reúne em um único ambiente dados das rodovias federais e estaduais, com a concessionária responsável e o canal indicado para o pagamento. Para o ministro dos Transportes, Jorge Santoro, a mudança pode ajudar a reduzir fraudes.
5: Mesmo quem tinha tag, não tinha onde conferir e aonde contestar se ele passou realmente. Imagine uma pessoa pegou seu carro, passou pelo pórtico e você nem sabia que ela andou com seu carro. Às vezes era uma placa clonada, então isso acontecia. Agora a gente vai diminuir muitas fraudes, vai dar mais segurança jurídica e muito mais transparência.
4: O aplicativo aplicativo passa a reunir histórico completo de passagens desde que a primeira concessionária adotou o sistema no país, com notificação em até 24 horas após cada nova cobrança. Ou seja, o aplicativo mostra não só as passagens novas, mas também as mais antigas. Ele carrega o histórico desde o início da operação Free Flow no Brasil, para que o motorista consiga consultar

0: passagens de anos anteriores. Segundo o Ministério, quase metade dos motoristas de rodovias federais já quitou as pendências e teve as multas retiradas, mas a adesão ainda é baixa. A integração ao aplicativo também depende da adesão de cada concessionária aos pórticos do sistema FreeFlow. Como explica o diretor-presidente da Associação Brasileira de Concessionárias de Rodovias, Marco Aurélio de Barcelos.
1: A regulamentação do CONTRAN, ela diz que para que um pórtico funcione, é necessário que haja essa interoperabilidade. Então, na medida em que mais concessionárias ingressem, tragam seus pórticos de free flow, a gente vai ter tudo isso, sem dúvida, no âmbito da CNH do Brasil.
0: Quem já pagou multa por tarifa não quitada, pode pedir o ressarcimento através da ANTT. Já são cerca de quase 3 mil pedidos, sendo 2 mil já processados. Com a ferramenta, o prazo volta a ser o padrão, de 30 dias após a notificação. Neste momento, ainda está em vigor o período de transição e regularização do sistema. Uma resolução do CONTRAN estabeleceu que até 16 de novembro deste ano, os usuários poderão regularizar as tarifas incluídas pela regra de transição, sem a aplicação das penalidades de trânsito decorrentes do não pagamento. Atualmente, 14 concessionárias operam de forma integrada ao sistema. O aplicativo CNH do Brasil soma mais de 81 milhões de usuários no país. Com informações, Francione Prucher.
2: Primeira página. 7:15, 7:15. Projeto Consolida leva profissionais da educação de Coronel Vida ao primeiro lugar em evento científico nacional.
3: A psicóloga escolar Emanuele Luana Martini e a fonoaudióloga educacional Natalie Sestonaro, profissionais da Secretaria Municipal de Educação, Cultura e Desporto de Coronel Vivida, conquistaram o primeiro lugar no segundo encontro de iniciação científica com o projeto Consolida, desenvolvido a partir da atuação conjunta das áreas de psicologia e fonoaudiologia no ambiente escolar. A psicóloga Emanuele Martini fala sobre o que é RTI e qual problema ou necessidade identificada nas escolas levou as profissionais a desenvolverem este trabalho.
4: Olá, Karina. Olá, ouvintes. É um prazer estar aqui compartilhando com vocês a nossa experiência neste evento com a nossa prática aqui no município de Coronel Vivida. O RTI, ele é um modelo de resposta à intervenção e ele é uma proposta de intervenção precoce, sistematizada, que acompanha todo o processo de aprendizagem dos alunos dos anos iniciais do ensino fundamental. E a ideia do RTI é identificar o quanto antes os alunos que estão apresentando a dificuldade no processo de alfabetização. E aí o projeto ele surgiu justamente de uma necessidade que nós percebíamos no cotidiano escolar, então muitos alunos com dificuldades no processo ali da leitura e da escrita e que vinham para as avaliações individuais. E aí o RTI ele propõe uma mudança nessa lógica. Então a gente trabalha de forma preventiva, coletiva, acompanha a evolução de cada criança e busca garantir que ela receba o suporte adequado no momento certo.
3: A fonoaudióloga Natalie Sestonaro nos conta como surgiu a ideia do projeto e como foi o processo de desenvolvimento até chegar no segundo encontro de iniciação científica do Neuromeeting.
5: Então, a ideia do nosso projeto, ela nasceu justamente da nossa experiência no cotidiano das escolas e da necessidade de aproximar as nossas áreas, para que tivéssemos então mais efetividade às demandas de aprendizagem. A parceria entre a fonoaudiologia e a psicologia escolar, ela foi fundamental nesse processo para que a gente pudesse construir, unindo nossos conhecimentos em torno, né, de um mesmo objetivo. Foi um processo de muito estudo, planejamento, discussão e principalmente de construção coletiva com as equipes escolares.
3: Emanuele conta o que representa conquistar o primeiro lugar entre tantos trabalhos e pesquisadores.
4: Representa muito mais do que uma premiação. Representa o reconhecimento do nosso trabalho, que foi construído desde dentro da nossa realidade, pensando nas necessidades das nossas crianças e das nossas escolas. Então, receber esse primeiro lugar é muito gratificante, porque é muito significativo, né? Quando a gente está falando de um evento que reúne profissionais e pesquisadores de diferentes regiões do Brasil. Ter uma prática desenvolvida em Coronel Vivida, reconhecida nesse espaço, mostra que aquilo que está sendo construído aqui na nossa rede municipal tem uma grande relevância e pode contribuir para discussões maiores dentro da área da educação, né? Então, para nós é um motivo de muito orgulho e também de muita responsabilidade de a gente continuar aprimorando essa prática.
3: Emanuele conta quais serão os próximos passos depois deste reconhecimento e quais são suas expectativas para continuar desenvolvendo trabalhos na área da fonoaudiologia e psicologia escolar.
4: Esse reconhecimento, ele nos incentiva a continuar, certo? Agora o nosso objetivo é seguir aprimorando a RTI, acompanhando os resultados, fortalecendo essa proposta dentro da educação municipal, além, é claro, dos outros projetos que nós já estamos desenvolvendo, como, por exemplo, o Sementinhas do Saber e também o projeto Consolida. E, principalmente, nós queremos que o RTI continue cumprindo o seu propósito, que é contribuir para que as dificuldades sejam identificadas precocemente e que todas as crianças tenham acesso às estratégias, aos suportes necessários para avançar aí na alfabetização.
3: Com informações para o Primeira Página, repórter Karina Barros.
2: 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Inscrições para quem deseja ingressar no Instituto Federal do Paraná foram prorrogadas até o dia 7 de setembro. O diretor Paulo Fortes é quem fala da importância de estar buscando essas vagas e quem pode estar buscando as mesmas.
6: Bom dia, Nico. Bom dia aí aos ouvintes da Rádio Vicente Palotti. Prazer falar com vocês novamente. Aqui quem fala é o professor Paulo, o diretor do Instituto Federal do Paraná, do campus Coronel Vivida. Nico, estamos entrando em contato aí para divulgar a prorrogação do período de inscrições para o nosso processo seletivo para ingresso na instituição em 2027. Então, originariamente, as inscrições iriam até 24 de agosto, porém, achamos por bem prorrogá-las, né? Então, as inscrições irão até o dia 7 de setembro de 2026. Então, lembrando aí aos ouvintes, aqui no Instituto Federal, campus Coronel Vivida, nós temos dois cursos técnicos de nível médio, integrados, portanto, ao ensino médio, também foram contemplados com essa prorrogação. A taxa de inscrição é de R$ 35,00 para o curso de administração e também R$ 35,00 para o curso de técnico em cooperativismo. A forma de seleção, Nico, é uma classificação que será realizada com base no desempenho do candidato nas disciplinas de português e de matemática do 7º e 8º anos do ensino fundamental. Naturalmente 7º e 8º anos, porque, né? Boa parte dos candidatos ainda não concluiu o 9º ano. Então, aquele interessado deverá incluir no sistema de inscrições, que é online, o seu histórico escolar. Aí nós temos um sistema que gera uma lista classificatória. Naturalmente, essa classificação se dá dentro de cada cota, né, que o candidato se inscreveu. Então, o Instituto Federal do Paraná tem essa política de inclusão, né? Temos várias cotas, então os candidatos devem ter bastante cuidado, bastante atenção no momento de realizar a inscrição para que se inscrevam na cota adequada, né? Porque depois nós temos que ter a comprovação da participação ou não do candidato numa determinada cota. Para além disso, nós temos um curso superior aqui no campus também, é um tecnólogo com duração de 2 anos e meio, é o tecnólogo em gestão financeira, que por sinal realizou a primeira formatura da história desse curso, então, um momento bastante simbólico, bastante importante aí para nossa instituição. O custo da inscrição para o curso tecnólogo em gestão financeira é de R$ 55,00 e aí tem três maneiras, né, de o candidato gerar a sua classificação. Na realidade, tem uma primeira etapa, né, que é a eliminatória, em que o candidato faz uma redação online, então o sistema, né, gera um login, senha, etc, e ele tem que então escrever uma redação online. Aí, se classificando, ele passa então para a segunda etapa, que tem sim caráter classificatória, e nessa segunda etapa nós consideraremos as notas informadas no momento da inscrição conforme essas possibilidades aqui que eu vou passar. Então, as notas de português e de matemática do 1º e 2º anos do ensino médio, as notas do ENSEJA nas áreas de linguagens e matemática, ou ou as notas de linguagens e matemática do Enem, considerando as edições de 2016 a 2025. Então o candidato vai escolher o ano, né, que ele acha mais adequado incluir as notas, caso opte pelo ingresso via notas do Enem. Resumidamente é isso. A gente fica aí à disposição dos interessados para tirar dúvidas e assim por diante. Temos um plantão aqui no campus, né, para atender todo mundo. O pessoal pode entrar em contato pelo Whats aqui do instituto, que é o 3214-1232, então 46, né? 3214-1232. Pode vir pessoalmente aqui também, que nós temos, né, bastante tranquilidade para atender todo mundo. Tá bem, Nico? Muito obrigado pelo espaço aí. Mais uma vez, obrigado pela Rádio Vicente Palotti, uma grande parceira aí nas ações desenvolvidas pelo IFPR Coronel Vivida. Um grande abraço, excelente dia a todos.
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2: 7:24, a cotação do mercado agrícola, os números de ontem: soja 133,50 a saca, o milho R$ 60,50, o trigo R$ 75, o farelo de soja ensacado R$ 2,30 o quilo, casca de soja R$ 1 o quilo e o farelo de trigo ensacado R$ 1,25 o quilo.
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3: 7 horas 25 minutos, 7:25. 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
1: 7:29, os indicadores econômicos, o dólar negociado a R$ 5,15, alta de 0,16%. O euro negociado a R$ 6, alta de 0,01%. O índice da Bolsa de Valores, a Bovespa, opera em alta de 0,51%.
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1: 7:29, 7:29. As comemorações do padroeiro chegaram ao fim, mas a missão construída ao longo de 7 décadas continua em Cornavivida. Padre Lino Baggio destaca a força da participação dos fiéis, a importância da igreja na vida das famílias e a devoção a São Roque. Acompanhe nesta reportagem.
2: O mês de agosto é marcado por celebrações especiais para a comunidade católica de Coronel Vivida. Além da tradicional festa em honra a São Roque, padroeiro do município, a paróquia de São Roque está celebrando 70 anos de história. As festividades já foram encerradas, mas o trabalho da igreja continua durante todo o ano, por meio das celebrações, pastorais, movimentos e das comunidades espalhadas pelo município. Segundo o padre Lino Baggio, a participação dos fiéis e a vivência comunitária são características fortes da paróquia São Roque e ajudam a manter viva a presença da igreja em Coronel Vivida.
3: O quanto esta paróquia também na sua vivência é importante para todos os fiéis aqui de Coronel Vivida. Nós vamos sentindo também assim que realmente a vivência nesta paróquia vai tocando a vida das pessoas. E o mais importante é aquilo que nós já estamos destacando há mais tempo. É a caminhada espiritual, é a transformação interior, é o fortalecimento da nossa fraternidade e da nossa vivência cristã. Então, o que eu posso ressaltar é que realmente nós estamos sentindo todos juntos, né, o quanto é importante a caminhada cristã que nós fazemos como paróquia São Roque aqui em Coronel Vivida.
2: Para o padre Lino Baggio, a igreja também exerce um papel importante na vida das pessoas.
3: A gente sente, sim, né, quanto a igreja também vai tocando na vida das pessoas, né? Os doentes, diversas situações, né? O fato é que tudo vai ressaltando a importância da vivência cristã. E isso é o mais importante, né? Vejo São Roque na sua simplicidade, na sua humildade e também na sua doença, ele deu testemunho de Jesus Cristo. E nós hoje somos chamados a isso, né? Toda essa vivência que nós estamos tendo esta semana é justamente isso, juntamente com São Roque, para nós sermos também testemunhas do Evangelho.
2: E toda essa história tem uma ligação especial com São Roque, padroeiro de Coronel Vivida. A devoção ao santo atravessa gerações e todos os anos ganha destaque especialmente durante o mês de agosto. Padre Lino explica um pouco da história de São Roque e do significado que o padroeiro representa para os fiéis.
3: Primeiramente, como todos os santos, né, ele foi muito incompreendido, mas não retrocedeu na sua vivência, na sua fé, né? E ele se ressaltava sobretudo a importância da vivência, da simplicidade e da humildade. Na sua forma de ser, ele soube tão bem atrair as pessoas. É claro, como todos os santos, também tinha pessoas que não gostavam dele, porque o seu testemunho denunciava a forma como algumas pessoas viviam. E é o que acontece com os santos, né? Então, São Roque, ele foi assim muito perseverante, foi um testemunha, ele soube levar a palavra de Deus realmente na sua vida, né? Sofreu as consequências, mas sobretudo é bom destacar a sua fidelidade à palavra do Senhor.
2: Depois das comemorações pelos 70 anos e da festa do padroeiro, a paróquia São Roque segue sua caminhada. Uma história construída ao longo de 7 décadas e que continua sendo escrita com a participação das comunidades e dos fiéis de Coronel Vivida. Com informações, Francione Prux.
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1: 7:33, 7:33. Vamos lá trazer as informações, a movimentação do setor de segurança pública. Eu começo falando aí sobre Pato Branco, cumprimento de mandado de prisão nas últimas horas em Pato Branco. Segundo as informações, um homem acabou sendo preso por parte da Polícia Militar. Também em Pato Branco, um caso de infração de trânsito. Um veículo foi autuado e recolhido ao pátio. Em São Jorge do Oeste também nós tivemos um cumprimento de mandado de prisão nas últimas horas, ou seja, um homem maior foi detido e conduzido ao DPEM. Então, essas ocorrências na área do 3º Batalhão da Polícia Militar. Agora vamos até Mangueirinha, repórter Anderson Moraes e a movimentação do setor policial.
4: Amigos, estamos chegando com as informações, a movimentação no setor da polícia nas últimas horas. Por Mangueirinha, tranquilo, setor policial bastante calmo durante o final de semana e também no início desta semana aí, né? A preocupação são de alguns moradores do interior reclamando bastante sobre abandono de animais, de cães em comunidades no interior aqui de nossa cidade. Ontem mesmo, animais foram abandonados aí na região do Caçadorzinho e os moradores estão indignados com esse tipo de crime covarde que vem ocorrendo aqui em Mangueirinha. Claro que não é só o município de Mangueirinha, outras regiões também acontece isso, mas é um crime covarde. Polícia Rodoviária prendeu um motorista, 42 anos de idade, por embriaguez ao volante após um engavetamento registrado na madrugada de domingo no Candói. O acidente aconteceu por volta das 4:30, envolveu dois veículos e um caminhão tanque. A Polícia Rodoviária Federal atendia uma ocorrência nas proximidades quando foi informada sobre o engavetamento e foi até o local. Durante esse atendimento, os policiais perceberam que um dos motoristas apresentava sinais de embriaguez, como fala arrastada, dificuldade para caminhar, olhos avermelhados. Teste do etilômetro apontou que realmente ele estava aí embriagado, né? É crime de embriaguez ao volante previsto no artigo 306 do Código de Trânsito Brasileiro. Motorista do outro carro, 53 anos, ficou ferido e foi encaminhado para atendimento médico na região de Guarapuava, ou no município de Guarapuava. Condutor do caminhão tanque não sofreu ferimentos. Motorista preso, foi encaminhado à delegacia de polícia civil em Guarapuava para os procedimentos aí, né? O tamanho da barbárie que o cara cometeu aí, né? O cara cometeu, né? Um crime grave aí, né? De estar embriagado e se envolver neste acidente que quase acabou em tragédia. Graças a Deus não passou, né? Não passou disso aí, de alguns ferimentos, mas o motorista embriagado foi preso. Aqui em Rio Bonito, Iguaçu, também teve uma situação de uma arma de fogo que foi apreendida. Policiais militares prenderam domingo um homem de 49 anos de idade suspeito de ameaçar de morte a esposa, 44 anos de idade, e a filha de 13 anos no assentamento Marcos Freire, em Rio Bonito, Iguaçu. A equipe foi chamada após receber uma denúncia sobre ameaças. No local, os policiais encontraram o homem que apresentava sinais de embriaguez. Ele?
1: Muito bem, obrigado, Anderson, aí pelas informações. Olha só, em Cantagalo, homem encontrado morto em via pública. Jair Mendes foi encontrado morto na madrugada de ontem, segunda-feira, dia 24, em via pública na região central de Cantagalo, no estado do Paraná. Então, olha só essa situação. Um outro fato que chamou atenção agora pela manhã: motorista morre após caminhão carregado com carne tombar na 280. Um homem morreu e outro ficou gravemente ferido após um tombamento de um caminhão carregado com carne na manhã de hoje, terça-feira, na PR-280 entre Mariópolis e Pato Branco, no sudoeste do Paraná. O acidente ocorreu por volta das 5:30 com o tombamento de um dos, aliás, com o tombamento, um dos ocupantes morreu ainda no local. O outro foi socorrido em estado grave e encaminhado para atendimento médico. Equipes do SAMU e Corpo de Bombeiros foram acionados para atender a ocorrência. As circunstâncias que provocaram esse acidente não foram apuradas até o momento. Então, olha só, mais uma tragédia, mais um trabalhador, mais um caminhoneiro acaba de morrer ali entre Pato Branco e Mariópolis, na manhã de hoje. Repórter Douglas Nunes, direto de São João, com informações do setor de segurança pública.
5: Olá, ouvintes do seu programa, estamos chegando trazendo algumas informações do setor policial aqui do município de São João. E homem é preso em flagrante suspeito então de agredir e injuriar companheira em São João. Então, a Polícia Militar do Paraná, por meio de uma equipe da Rádio Patrulha, na manhã deste domingo, 23, um homem suspeito de agredir fisicamente e injuriar também sua companheira em uma residência no loteamento Diesel em São João. A ocorrência foi registrada por volta das 9h01, após a central de emergência receber o chamado da mulher, que relatou então ter sido vítima de agressão física no âmbito doméstico. A equipe policial deslocou até o local, até o endereço, e encontrou a vítima e o suspeito no local. Segundo o relato apresentado aos policiais, as discussões entre o casal haviam então começado no dia anterior, motivadas então por divergências relacionadas aos cuidados com os filhos, entre eles um bebê de 4 meses. Na manhã seguinte, quando então a mulher tentou recolher pertences na residência, teria sido verbalmente injuriada e agredida fisicamente pelo homem, que provocou uma lesão visível no rosto da vítima. Diante da situação e dos relatos colhidos, os policiais realizaram então a abordagem do suspeito e deram voz de prisão por crimes enquadrados na Lei Maria da Penha. O homem foi algemado e conduzido à unidade policial militar para a lavratura do boletim de ocorrência. Na sequência, as partes foram encaminhadas à 12ª Central Regional de Flagrantes, onde foram realizados os procedimentos para formalização do auto de prisão em flagrante e concessão das medidas protetivas de urgência cabíveis. Ao final da ocorrência, o resultado então informado pela Polícia Militar foi então que um homem adulto detido e conduzido para a delegacia. O nome dos envolvidos não foram divulgados. Portanto, então, esse fato registrado, homem é preso em flagrante suspeito de agredir e injuriar a companheira em São João. Da sala de redação da Rádio São João com informações, repórter Douglas Nunes.
1: 7h40, 7h40. Está aí então parte da movimentação do setor de segurança pública nas últimas 24 horas aqui em Guarda-Vivida e também na nossa micro região.

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14: 7:45. Um novo painel do Tribunal de Contas do Paraná revela quantas prefeituras vêm destinando à contratação de atrações artísticas. Confira nesta reportagem.
15: Os municípios do Paraná gastaram aproximadamente 1,2 bilhão de reais com shows artísticos entre os anos de 2021 e o primeiro semestre deste ano. Os dados foram divulgados pelo Tribunal de Contas do Estado do Paraná, o TCE. Ao longo desse período, as prefeituras contrataram 1.158 atrações entre artistas individuais, duplas e grupos musicais. Dos 399 municípios paranaenses, apenas 6 não registraram gastos públicos com esse tipo de evento. As informações agora podem ser consultadas no painel de gastos com eventos municipais, disponibilizado pelo Tribunal de Contas. A ferramenta apresenta gráficos, mapas e tabelas que permite a qualquer cidadão acompanhar quanto cada prefeitura gastou com eventos. O levantamento considera dados informados pelos próprios municípios ao TCE Paraná. Desde o ano de 2021, foram identificados cerca de 10.900 empenhos com valores a partir de R$20.000 relacionados a festividades, homenagens e contratações artísticas e culturais. No painel é possível consultar os gastos por município, ano e mês, além de valores pagos a cada artista e a origem dos recursos utilizados. A ferramenta também permite comparar as despesas com shows com a receita de cada município e com os investimentos relacionados com as áreas de saúde e educação. Segundo o presidente do Tribunal de Contas, conselheiro Ivens Linhares, o objetivo não é avaliar se os municípios devem ou não promover eventos culturais, mas ampliar a transparência sobre a utilização do dinheiro público. A análise dos dados também identificou situações com indícios de utilização inadequada de recursos. Há casos em que verbas destinadas a áreas como saúde, educação básica, fundo do idoso, corpo de bombeiros e iluminação pública podem ter sido utilizadas para o pagamento de shows. O Tribunal de Contas informou que deverá instaurar procedimentos de fiscalização nos casos em que houver indícios suficientes e, se for comprovada alguma irregularidade, serão adotadas as medidas cabíveis. A nova ferramenta tem como objetivo facilitar o acompanhamento dos gastos municipais e ampliar o controle da população sobre a aplicação dos recursos públicos. Com informações, Francione Prush.
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14: 7:48. Vamos até a rede Aerp de comunicação, repórter Mauro Conte.
0: Olá, uma ótima terça-feira para você ligado aqui na programação, para você que se liga e se conecta com as principais informações. Mauro Conte chegando direto de Curitiba, também com as informações dos estúdios da rede Aerp de notícias. O novo Hospital Geral de Colombo, na região metropolitana de Curitiba, já alcançou 50% de execução das obras. A unidade está sendo construída para ampliar a oferta de atendimento hospitalar e deve beneficiar moradores de Colombo e de outros municípios da região, com capacidade estimada para atender 114 mil pessoas por mês. O hospital contará com uma estrutura de atendimento de média e alta complexidade. A proposta é reduzir a pressão sobre outras unidades da Grande Curitiba e ampliar o acesso da população a serviços de saúde mais próximos de casa. E começou essa semana a mobilização nacional para coletar DNA de familiares de pessoas desaparecidas. No Paraná, são 19 pontos de atendimento com coleta gratuita e indolor até sexta-feira, dia 28. O material genético será comparado com perfis de pessoas encontradas vivas ou mortas e ainda sem identificação nos bancos estaduais e nacional. A orientação é que participem preferencialmente familiares de primeiro grau, como pais, mães, irmãos ou filhos. É preciso apresentar documentos de identificação e informações do boletim de ocorrência do desaparecimento. Há pontos em cidades como Curitiba, Londrina, Maringá, Cascavel, Foz do Iguaçu, Ponta Grossa, Paranaguá, Pato Branco e Guarapuava, entre outras. De Curitiba, Mauro Conte, com informações da Rede Aerp.
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14: 7:50, 7:50, antes de eu falar de esporte aqui, rapidamente aqui uma informação de um acidente de trânsito. Corpo de Bombeiros está atendendo neste momento um acidente aqui na rua Dr. Claudino dos Santos, ali com a rua Iguaçu, né? No cruzamento ali próximo ao mercado no ponto. Alto, duas vítimas neste acidente. Então agora, nesse exato momento, Corpo de Bombeiros atende então esse acidente alto ali próximo ao no ponto super mercado. Agora sim, vamos às informações então do esporte e viva o Furacão! É, o Atlético Paranaense venceu lá no Engenhão ontem, no Rio de Janeiro, o Botafogo pelo placar de 3-2. E com esse resultado, o Atlético Paranaense encostou de vez o Flamengo, né? A classificação, então, Palmeiras 151 pontos, Flamengo 45 e o Atlético Paranaense chega aos 44 pontos. Que campanha faz o Atlético Paranaense nesse ano na Série A? Pela Série B, ontem tivemos Atlético e Clube 1, Novo Horizontino 4, Sport Recife 3, América Mineiro 0. Aí nós tivemos também, como o teremos hoje, né? Pela Libertadores da América, um jogo às 21:30, tem Independiente del Valle do Equador e Tolima da Colômbia. Pelo Brasileirão da Série B, hoje tem Atlético Goianiense, Botafogo, Juventude e CRB. Pela Copa do Brasil, hoje tem um jogo só. Hoje tem Cruzeiro e Atlético Mineiro. Às 21 horas, o Clássico Mineiro pela Copa do Brasil. Cruzeiro e Atlético Mineiro, a gente traz resultados para você, então, amanhã. Essa semana é semana de Grenal, né? Semana é semana de Grenal e o bicho vai pegar aí na Copa do Brasil. Façam suas apostas. Falar em Grenal, Bruno Flores, traz para nós aqui algumas informações rápidas aqui também sobre a dupla Grenal. Tudo bem, Bruno? Bom dia.
16: Um forte abraço para quem tá com a gente. A quinta-feira terá o clássico Grenal. Por isso, Grêmio e Inter se preparam aqui em Porto Alegre nesta terça, visando o clássico importante que acontece no estádio Beira-Rio a partir das 8 horas da noite. Grêmio e Inter tentam afastar o que é o momento hoje do Campeonato Brasileiro, em que os dois clubes brigam na parte de baixo da tabela, contra a zona de rebaixamento. Grêmio e Internacional não tem tantas dúvidas assim, tantos mistérios por clássico, mas tem reforços que podem ganhar minutos, que podem contribuir para um clássico que ganha o peso de, quem sabe, impulsionar um dos dois clubes na temporada e talvez afundar o outro contra o rebaixamento no Brasileirão. O Inter, que é o mandante do clássico, deve estrear o centroavante paraguaio Sanabria, mas ele deve começar o jogo no banco de reservas e sair do banco para, durante o jogo, ter condições. O Inter estipula que ele pode jogar no máximo 40, 45 minutos, num caso bastante extremo, porque ele não atua desde a Copa do Mundo, jogou alguns minutos em alguns jogos da seleção paraguaia e não faz um jogo completo desde abril do ano passado. Então existe uma preocupação com a condição física do jogador para que ele não perca o restante da temporada. Até porque o Inter, além da Copa do Brasil, é óbvio, tem uma prioridade de fugir do rebaixamento. E perder o jogador que recém foi contratado, porque ele começou a jogar antes do tempo, antes da preparação física ideal, não é o plano colorado. Então, o Inter deve ter a mesma formação que vem utilizando. Óbvio que com a volta de Matheus Bahia, na comparação com o time que jogou contra o Atlético Mineiro no final de semana.
14: Muito bem, tá aí o Bruno Flores, então, trazendo rápidas informações. Hoje falando principalmente sobre o Internacional. Quinta-feira tem Grenal na Copa do Brasil. 7:54 com esta informação. Nós vamos chegando ao final de mais esta edição do seu Primeira Página, que retornará aqui na programação da Palote FM amanhã a partir das 7 horas. A todos um grande abraço. Vem aí na sequência Reinaldo Claudino e o programa Bom Dia Cidade.
13: 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Mais informações a qualquer momento na nossa programação. Na sequência.

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1: Olá, aqui quem está falando é a doutora Paola, da Única. Estou passando para dar dicas rápidas para manter a sua saúde bucal sempre em dia. Dormir com a dentadura pode prejudicar a saúde da sua boca. O ideal é retirar a prótese antes de dormir, permitindo que a gengiva descanse e se recupere. 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

como diz o poeta. Hoje, terça-feira, 25 de agosto, 2026. Véspera do aniversário do Rafael Antônio. Amanhã, 20 aninhos, o rapaz. Ê, meu caçula. Ah, garoto. O mano da Luellen. O tio do Pedro. Grande Rafael. Hoje é dia do feirante e dia do soldado também. Observando em nosso calendário, hoje dia de São Luís de França, Luís de França, José de Calazans, ainda Patrícia e Metódio. São os santos do dia, intercedendo junto a Deus por nós. 8:01, Padre Lino Baggio na direção geral da Palote FM. A direção administrativa e executiva, Frank Schiavini. Tem todo um time dando estrutura e qualidade a esse programa que vai até às 10. E se você permitir, a gente faz companhia para você.

0: ligada nesse WhatsApp? Pode ser ou não? 8:02, 8:02. Aliás, com um sinal verde aqui no nosso WhatsApp, o Francione. Reinaldo, tô na área. Francione, você vai falar a respeito do acidente ocorrido aí, o Valdenir chamou atenção para esse acidente ocorrido aqui nas ruas de Coronel Vivida e você vai trazer detalhes pra gente, Francione. Ah, é? Eu acho que até eu já vou encaminhando já o Francione aqui pra dar então a prioridade à informação, né? A informação. Ô, Francione, eu já vou diretão com você aqui. Né? O Valdenir chamou atenção para esse acidente ocorrido e você traz detalhes pra gente nesse momento pro ouvinte do Bom Dia Cidade, Francione.
1: Bom dia, Valdenir e ouvintes, trazendo informações de um acidente registrado agora há pouco na área central de Coronel Vivida, próximo ao supermercado No Ponto. Foi ali na esquina da rua Claudino dos Santos com a rua Iguaçu, aonde que aconteceu uma batida envolvendo dois veículos, um Fox branco e também um Honda CR-V da cor prata. Uma batida leve, apenas danos materiais em ambos os veículos, corpo de bombeiros foi acionado, mas foi somente danos materiais em ambos os veículos. Os condutores estão conversando para acertar agora os detalhes, as contas, né? Os veículos já foram retirados da pista, já estão na parte de estacionamento e o trânsito está fluindo tranquilamente nessa região próximo ao supermercado No Ponto. Então, portanto, um acidente de trânsito registrado hoje pela manhã na área central de Coronel Vivida. Com informações ao vivo, Francione Prusche.
0: Menos mal, né? Menos mal, acidente automobilístico, a gente sabe que muitas vezes, né? O prejuízo é bem maior do que bens materiais, né? Obrigado, Francione. Como dito, ainda dentro ali do primeira página, né? Já foi levantado aí as primeiras informações dessa ocorrência e o Francione acalmando até, né? Com esses detalhes de que só prejuízo material, né? Só prejuízo material. Os condutores já entrando em acordo ali, conversando de forma adulta e natural, né? Para resolver a questão do prejuízo material. Esse tem solução, né? Esse tem solução. 8:05. Olha, o Bom Dia Cidade começou fervendo que suco aqui, né? Vamos lá? O Reinaldo, falando do calendário ainda, pensamento do dia de São João Paulo II. A vocação é um olhar de Deus vindo de cada pessoa. A vocação é um olhar de Deus vindo de cada pessoa. Mês de agosto é o mês vocacional, né? E para nós uma importância, né? Festa do nosso padroeiro, a celebração do nosso padroeiro São Roque nesse mês de agosto, né? Hoje pela manhã ainda, no primeira página, o Francione conversando com o padre Lino Baggio, falando da grandeza desse mês de agosto pro nosso povo, pra nossa comunidade, pra nossa paróquia. Tá bom, Reinaldo Claudino? Já falou demais pelo teu tamanho, rapaz. Você falou o WhatsApp ali, o número? 46-999-15-1102? 999-15-1102. Simbora!

0: obrigado pelo carinho da sintonia, viu? Alô, Laudelino. Preta, Jair.
1: Confesso, já estou cansado.
0: Tem gente especial de aniversário por aí, é. Mas que beleza. A dona Elza está de aniversário, a nona Elza. Aham, a sogra da Preta. E essa pessoa tem uma importância sem tamanho nessa família aí, né, Preta? Hein, Jair? Só alegria por aí, meu parceiro. Essa menina experiente. Essa pessoa linda, maravilhosa, por dentro e por fora. De aniversário, dona Elza, o meu carinho, meu respeito. Os votos de muitos e muitos anos de vida. Daqui a pouco tem o Roberto Carlos por aqui, viu, dona Elza? Tá bom? Preta, mandou bem, hein? Mandou bem. Que coisa boa. Alô, Lindomar Guilardi. Reinaldo, você falou de vocação por aí. A vocação não é apenas falar de Deus. A verdadeira é viver e deixar-se diluir na essência de Deus, como se o mal não existisse. Pensamento em nosso calendário hoje, né? De São João Paulo II. A vocação é um olhar de Deus vindo de cada pessoa. Como a gente tem dificuldade de ver no outro o próprio Deus. Como a gente é míope nesse sentido, para não dizer cego. A gente até reza o Pai Nosso, mas é tão difícil tratar

que desafio é conviver. Mas é preciso, é necessário. E é o certo. Esse Deus, ele promete a

0: Kleber Lima está com a gente no Bom Dia Cidade. E tem informação para o nosso povo, para nossa gente. Valdemir, bom dia.
1: Bom dia a todos que estão acompanhando a programação do Bom Dia Cidade. 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E a informação de momento. Nova portaria permite comercialização de queijo artesanal produzido com leite cru. Produtores paranaenses de queijos artesanais produzidos a partir de leite cru contam com um novo caminho para regulamentar os produtos. Publicada em 11 de agosto pela Agência de Defesa Agropecuária do Paraná, da APAR, a portaria 317/2026 estabelece procedimentos para que a segurança sanitária desses queijos seja comprovada, abrindo espaço para regularização de variedades artesanais e de processos de maturação inferiores a 60 dias. A medida partiu do grupo de trabalho instituído pela ADAPAR, com

0: participação de técnicos do sistema FAEP, professores, pesquisadores, produtores rurais e representantes da indústria. A construção da portaria concilia segurança sanitária, viabilidade produtiva e as particularidades da produção artesanal de queijos no Paraná. Essa decisão teve início a partir do Prêmio Queijos do Paraná, que aproximou todos os integrantes da cadeia queijeira e ajudou a colocar em evidência dificuldades enfrentadas pelos produtores. Os obstáculos das regulamentações para produtos artesanais, que têm características próprias, inibiam a produção, comercialização e negócios. Estamos definindo protocolos para auxiliar neste segmento, destaca o presidente do sistema FAEP, o Asde Eduardo Meneghetti. Olha só a informação importante: nova portaria permite comercialização de queijo artesanal produzido com leite cru. 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Com informações para a programação da Palote FM, repórter Valdener Lima.
1: Muito obrigado, Valdener Lima. Até daqui a pouco mais, 8 horas.
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1: 8:17, já alcançando os ponteiros do nosso relógio aqui. Mas eu recebi aqui, ele diz um comunicador, recebo imagens. Cadê seu Silvino? Ó o rádio ao fundo, ó. Ó o rádio. E pode observar que se mexe em alguma coisa, ó. É uma panela de cobre. Pensa no capricho desse casal, hein? É um recipiente de cobre. E o seu Silvino tá mexendo num negócio saboroso ali. É uma receita que dá água na boca. Eu só não consegui identificar direito, até pela meu pouco conhecimento. Seu Silvino, dona Cladir, mas eu arriscaria um doce de abóbora? Será? Ô, seu Silvino, que hora que começou a trabalhar aí, seu Silvino?
3: Bom dia, senhor. Como
1: bom
3: é que
1: dia.
3: Tá?
1: Bom.
3: Tudo bem?
1: Tudo certo.
3: Estamos desde as 6 horas na lida aqui.
1: Olha aí, que coisa bacana. Que capricho, hein, casal? Que capricho, hein, casal? Aí sim, aí que eu me refiro. Tá bom. Chegou mais um recado aqui. Deixa eu ver aqui, para aí. Oh, meu Deus do céu. Oi, Gessi, é você, Gessi? Como é que você tá, Gessi? Tudo certo, sua lindona? Beijo pra família toda aí, pro pai, pra mãe, pra você, viu, Gessi? Muito obrigado. Beijo no coração de todos aí. Tá bom? Bom, a gente observou que, Reinaldo, você falou no Roberto Carlos, né? Bom, a música tem que ser... Bom, Roberto Carlos, o que rodar do Roberto Carlos, a tendência é sempre ser bom demais. Mas como nós estamos falando aqui da dona Elza, 80 aninhos hoje... E ela é amada, querida e respeitada por essa família, né? Até pela nora, né, Preta? Oh, meu Deus do céu, claro que sim, Reinaldo. Reinaldo, roda uma música bonita. A mãe do Jair, a dona Elza. Ei, dona Elza, essa família te ama, mulher. Você sabe disso, não sabe? Ah, sabe sim. 8:20.

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6: 8:29. 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
6: Ronaldo, o povo quer saber. Previsão do tempo aí para as próximas horas e próximos dias. Bom dia.
9: Bom dia. É, o tempo segue no geral, com condições aí favoráveis a tempo bom, com variação de nuvens, dificilmente tem chuva, mínimas aí de 8 a 12 graus, dependendo do local. À tarde passa dos 22, 24. Mantém o tempo bom pela manhã na quarta, ameaça alguma chuva isolada à tarde, podendo falhar, um pouquinho mais quente. Quinta e sexta, maior chance de chuva e trovada à tarde e noite, pode ter alguma coisa forte num canto e nada no outro. Sábado e domingo também, talvez até antes do meio-dia, mas mais à tarde e noite. E segunda passa frente fria, melhorando a partir de terça com queda na temperatura. Faz frio semana que vem. Pode ter aí um bom volume de chuva, algum risco de granizo e vento entre sexta e fim de semana. Da Climatea, Ronaldo Coutinho.
6: Muito obrigado, Ronaldo Coutinho. A gente vai aguardar aí as próximas horas e próximos dias então, viu, Coutinho? 8:32, o Coutinho volta antes do meio-dia, ainda atualizando a previsão do tempo pra gente.
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0: O Francione está com a gente no Bom Dia Cidade. Francione, eu chamei a matéria que você fez do acidente ocorrido aqui perto ao supermercado no Ponto hoje pela manhã. E é bom ter você de volta aqui no Bom Dia Cidade.
2: Bom dia mais uma vez. Reinaldo, bom dia a você, aos ouvintes, é uma alegria estar aqui com todo mundo, né? Nesta manhã de terça-feira. E vamos com as notícias que não param, movimentadas, mistura-se um pouco com esse cenário político, haja visto que estamos a 39 dias do pleito eleitoral. Mas a notícia que eu quero falar agora é aquela que mexe no bolso de todo o trabalhador, de toda a trabalhadora.
0: Ai, ai, ai, Francione.
2: Mas é uma coisa positiva, não é negativa.
0: Menos mal.
2: É uma coisa que mexe no bolso, mas pra vir pro bolso, não pra sair do bolso.
0: Isso que eu chamo de boa notícia, Francione.
2: O salário mínimo deverá subir para R$ 1.741 a partir do ano que vem, segundo disse nesta segunda-feira, dia 24, o ministro da Fazenda, Dário Durigan. A estimativa será incluída no projeto de lei orçamentária anual que será enviado ao Congresso Nacional até o dia 31 de agosto. O valor representa um aumento de R$ 120, ou seja, 7,4% sobre os atuais R$ 1.621. A nova projeção também ficou R$ 24,00 acima da estimativa, que era de R$ 1.717, apresentada pelo governo no projeto de lei de diretrizes orçamentárias em abril. O reajuste tem impacto direto nas contas públicas porque o salário mínimo é usado como referência para benefícios previdenciários e também assistenciais. Ao mesmo tempo, uma elevação acima da inflação aumenta o poder de compra dos trabalhadores e também dos beneficiários que recebem o piso. Os R$ 1.741 ainda são apenas uma projeção. O valor definitivo será conhecido no final de 2026, após a divulgação do Índice Nacional de Preços ao Consumidor acumulado até novembro. O INPC, que mede a inflação para famílias com renda de até dois salários, com renda de até 8 salários mínimos. A regra atual combina a inflação medida pelo INPC com o ganho real acima da inflação de 2,5% dentro de todos os limites estabelecidos pela legislação. Por isso, uma inflação diferente da estimada pelo governo poderá alterar o valor do salário mínimo. A previsão de R$ 1.741 inclui ganho acima da inflação, o que significa aumento real de renda para quem recebe o piso, desde que a inflação efetiva fique dentro das estimativas consideradas neste cálculo. Então, portanto, ontem o governo federal, no finalzinho da tarde, início da noite, divulgou essa estimativa para o salário mínimo que pode passar a vigorar a partir de 2027. Ele é implantado sempre em janeiro, com o primeiro pagamento aos trabalhadores no mês de fevereiro. Então, a gente sai de R$ 1.621 para R$ 1.741 em 2027. É óbvio, né, Reinaldo, que esse valor de 1.741, ele deve ser aprovado, deve ser confirmado até dezembro deste ano. Pode ser que tenha alguma alteração para mais ou para menos, mas nos resta aguardar agora até o mês de dezembro.
0: O salário mínimo 1.741, se caso se confirmar, a tendência é isso, pode ter, até significar um aumento razoável, né, de 1.621 para 1.741. Mas segundo o Diese, parece que o salário mínimo, né, o mínimo para uma família de até 4 pessoas deveria ser muito mais que isso. Então, de repente, Reinaldo, você é um CLT, é um trabalhador, tá advogando em causa própria. Não, estou falando de uma realidade. O Diese, eu não tenho esses números atuais, Francione, talvez você tenha, mas para uma família viver de forma decente, uma família de 4 pessoas, parece que o salário deveria ser o mínimo bem mais que 1.741 previsto ainda para o ano que vem.
2: Não, e bem mais, né, Reinaldo? Quando a gente olha toda a situação da família brasileira, os gastos embutidos que temos hoje, que daí envolve alimentação, temos a moradia, a boa parte da população, temos um número muito significativo que vivem de aluguel, e outra parte um número bem significativo que tem a casa financiada, gastos com saúde, com educação, com transporte, vestuário, lazer, previdência, enfim, todas essas situações, a gente tem um salário mínimo de R$ 1.621. Para manter uma família nesse contexto de quatro pessoas, seria necessário o salário mínimo de R$ 8.110,92, segundo o Diese. Então está bem longe da nossa realidade. Quando a gente olha o salário mínimo de R$ 1.600, hoje o aluguel está na faixa de R$ 1.500.
0: Exatamente.
2: Aí é onde que vai o dinheiro para o rancho, para a farmácia, para os gastos escolares, para as roupas. Então a conta não fecha no final do mês, alguma coisa está acontecendo. Ou o brasileiro é muito bom, ou está começando a acumular algumas situações de dívidas e tudo mais. Então a nossa realidade financeira ainda está muito longe daquela que seria, vamos dizer assim, não a perfeita, mas que seria a mínima para ter um custo de vida, ter uma qualidade de vida melhor. Porque o custo de vida hoje ele está caro. Você tá com uma inflação que ao decorrer aí dos seus, a gente tá com o plano real desde 92, se não me engano.
0: E é, foi por ali, né?
2: Por ali, né? 91, 92, começou os trabalhos, a implantação.
0: Eu acho que o plano real, até um pouquinho mais, porque o Itamar Franco foi até 94.
2: Não, mas aqui, ó, dois toques pra gente descobrir.
0: E começou-se nessa, é a partir de 92, mas eu acho que foi implantado em 94.
2: Então você pega de 94 pra cá, né? Mais de 30 anos, a inflação acumulada em todo esse período, o que é o preço de um produto lá na década de 90 e meados de 2000, hoje é totalmente diferente, né? E para não aumentar mais o valor dos produtos, aí eu tô falando da questão de supermercado, do que a gente compra no dia a dia, na questão de alimentação, daí não é só supermercado, é as outras coisas que envolvem a alimentação. Você tem o quê? Um custo muito alto do produto, que agora, para não aumentar mais o preço do produto, eles diminuem o peso do produto, ou o tamanho da embalagem.
0: Sim.
2: E a gente continua ainda pagando caro. Então a gente tá com uma inflação acumulada muito nesses últimos 30 anos, o custo de vida tá caro pro brasileiro e a gente tem reflexo nos remédios, nos serviços, na alimentação, o próprio aluguel, e isso acaba pesando no final do mês para as famílias. Então, o brasileiro é lutador, cara.
0: É tão real o que você está falando, Francione, lá em 94, que eu lembro, você era um menininho, mas eu já era rapazinho.
2: Eu devia ter 3 anos na época. Olha,
0: eu já era rapazinho. A gente trocava o real, tinha o mesmo peso, o mesmo valor de um dólar.
2: É mesmo, eu sei que chegou um tempo ali no começo do plano real que o real era mais valioso
0: que o dólar. E hoje, então, não precisa nem a gente dizer, o dólar tá 5 e alguma coisa e o real continua um real.
2: Desvalorizou bastante, né? Essa desvalorização.
0: Então, Francione, para fazer justiça, não é que ninguém, né, fazendo, advogando em causa própria, mas falando da realidade. Hoje o salário mínimo, R$ 1.621, deveria estar na casa de R$ 8.000. O mínimo. Para partir daí começar a se falar de justiça.
2: Sim,
0: social.
2: Ó, pra você ter uma noção, busquei rapidamente aqui na nossa amiga internet esses panfletos mais antigos de supermercados, de divulgação de produtos. Foi lá por meados do ano de 2002. E para você ter uma noção, Reinaldo, do preço que era, né, na época, a gente tinha ali uma lata de leite Ninho na casa de R$ 2 e pouquinho, R$ 2,79 uma lata de leite Ninho. Hoje é uma média de R$ 20, isso. R$ 17, R$ 18.
0: Sim.
2: Quem tem criança pode nos auxiliar melhor nisso.
0: É por aí.
2: Daí você pega lá a farinha, também era daquela de 1,75 kg, a latinha de milho, essas latinhas de milho que a gente utiliza ali para fazer cachorro quente, alguma outra coisa, 62 centavos, e assim vai indo variando os preços e como que muda, né, de um ano para o outro toda essa situação. O preço da carne também era bem barato e, enfim, a inflação acaba corroendo. Para quem não, eu gosto de citar um exemplo bem prático, sabe? Um exemplo que todo mundo vai se ligar é o da cerveja. Antigamente nas festas a gente ia comprava 3 garrafas de cerveja de 600 por 10 anos. Daí depois mudaram para a latinha, aquela mais gordinha. Agora é a palito.
0: Sim.
2: Você compra 3 por 10. Acho que nem sei se é 3 por 10. Esses mas dias... deve ter mudado.
0: Eu vi uma piadinha alguns, talvez até alguns meses atrás, mas aquela piadinha, e você deve ter visto também, o ouvinte, aquela, diminuiu o litro da gasolina.
2: Ah, é? Quanto tá?
0: Não. Diminuiu agora, é 700 ml o litro.
2: Não é mais um litro. É 700 ml. É que nem o litro, é que nem garrafa de vinho.
0: Diminuiu,
2: né?
0: O litro, é 700 ml, não 1000 mililitros.
2: Não, pra você ver, né? Isso judia. Por isso que é importante ter um salário que valorize, mas além de ter um aumento no salário, tem que ter uma redução no preço das coisas também para a população como um todo, para conseguir, né, se virar no dia a dia e arcar com as despesas, com o custo de vida.
0: Francione, aproveitando que você está aqui para nós fechar, bom dia, adoro vocês. Vejo que as notícias, ela fala, eu acho que a Ju fala num geral, são tendenciosas, né? Ela fala hoje da notícia no Brasil, vamos assim dizer. Eu acho que é isso que você está dizendo, né, Ju? Adoro vocês. Vejo que as notícias são tendenciosas. Coronel Vivida tem eleitores de ambos os lados. Eu estou morando há 1 ano e meio aqui em Coronel e trouxe meu título de eleitor para a cidade. Esse adoro vocês, eu fiquei quase me achando aqui, funciona, mas no bom sentido. Você sabe que, viu, Ju, ouvinte, é um dos cuidados que o nosso setor de jornalismo tem aqui da Palote FM, orientado, e eu acho que de forma natural, mas a nossa direção preza isso e reserva, né, esse estoque de bom senso para com a notícia. Se não for real, né? Se não for real, ou se a gente de repente pecar aqui por querer acertar, a gente não tem problema nenhum em pedir desculpa também até pro ouvinte. Mas o objetivo aqui do nosso departamento de jornalismo é trazer a realidade, né? Essa é a verdade.
2: É trazer informação, né, Reinaldo? A gente
0: acho
2: sabe
0: que é o natural que... isso, né, Francisco?
2: Informação então, tá nos sites, são informações validadas. E assim, galera, estamos num contexto político, numa campanha política, e a gente respeita a opinião de todo mundo, né? Para nós, a gente vai fazer o nosso trabalho e cada um tem a livre, espontânea vontade, né? O livre arbítrio, melhor dizendo, de votar para qual candidato isso. Quiser, da forma que quiser. Para nós não tem interesse em quem que a pessoa vai votar. O importante é nós fazer a informação aqui correta e que tenha, e que é de interesse da comunidade, isso. Né? O salário mínimo hoje é de interesse de todo brasileiro, de toda brasileira, e acaba impactando não somente, a gente fala aqui do bolso dos brasileiros, mas em outro momento a gente comenta também sobre o impacto que tem para as empresas. Justo. Empresas essas que pagam uma carga muito alta de impostos.
0: Não tenha dúvida.
2: Que estão endividadas, que precisam renegociar dívidas, que tem que fazer manobras no bom sentido para que no final do mês tenha grana para pagar os funcionários. Eu conheço muitos empresários que estão trabalhando praticamente de graça para si mesmo. Porque
0: para manter as portas abertas.
2: Manter as portas abertas, porque sim, chega o final do mês, ele honra o salário, honra os compromissos, mas o preço que ele paga é o próprio salário que ele deixa de tirar.
0: Fica batendo no vermelho às vezes, né? Uhum. Francione, para fechar, tem um ouvinte perguntando aqui, vocês lembram do quanto pesava uma caixa de bombom? Eu sou do tempo de 450 gramas, Francione.
2: Da caixa de bombom, eu não me lembro, mas da barra de chocolate.
0: Então, ouvinte dizendo aqui, vocês repararam nos gramas da caixa de bombom? Frank, você é do tempo que uma caixa de bombom pesava quantos gramas?
3: 2 quilos.
0: Ah, nossa, é, você é das antigas mesmo, né? Eu sou do tempo de 450 gramas. Hoje eu acho, salvo engano, tá 370 gramas, 375, alguma coisa assim. Bom dia, Franquinho.
3: Bom dia. Ficou mais miúda, né, a caixa, né? É que eu sou do tempo daquele bombom do fofão, lembra?
0: A quantidade de gordura desse bombom é uma loucura.
2: Ó, na década de 90 era entre 400 a 500 gramas.
0: Olha aí, ó, sou do 450.
2: 2026?
0: Ó,
2: 2026 300... reduziu pra metade, varia entre 220 e 251 gramas.
3: Não, mas pera aí, mas isso aí é importante, né? Porque é pra diminuir o consumo de doce, né?
2: É preocupação com a saúde.
0: Mas a questão ainda, estamos falando de valores. Odete, um abraço para você.
3: Quer ter saúde, você tem que pagar, vai fazer o quê?
0: Odete, que lembrança boa e pegar a caixa de bombom como referência também para dizer, o Francione foi buscar lá, né, lá das antigas valores, e a gente falou também de pesos e medidas aqui. Então, para não mexer no preço, ou seja, para não subir, o pessoal diminuiu o peso. É uma estratégia que o pessoal usa, não sei se tem dado certo, mas a gente continua consumindo. Até alguns produtos de forma obrigatória, né, Francione?
2: Sim,
0: tem que consumir, né?
2: Sim, consumir.
0: É uma necessidade, né?
2: Toda tranquilidade, sim, né? E hoje existe uma linha muito grande de produtos também, se comparado com o que tinha lá na década de 90 e 2000. Mas tudo tem gasto e... Às vezes tem produtos que a embalagem é bem grandona, mas o conteúdo, sim, que tem dentro. Aí você pensa assim, putz, comprei um pouquinho de evento também.
0: Tipo perfume francês, Francione.
2: Mais ou menos nessa linha.
0: Obrigado, Francione. Às 8:50, nosso Bom Dia Cidade. Abraço pessoal que interagindo com a gente aqui, participando, mas que riqueza de programa é esse Bom Dia Cidade, gente.
1: Bom Dia Cidade.
0: Deixa eu dar uma olhadinha aqui na mensagem que o Elton mandou pra gente aqui de bom dia. Cadê? Tem que dar um zoom aqui. Que a paz nesta manhã chegue até você e faça florir a sua vida neste novo dia. Amém! Que assim seja. 8:51.
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0: Vamos lá então, nosso Bom Dia Cidade, a trilha da informação já entrou. Karina, bem-vinda, bom dia.
1: Bom dia, Reinaldo, bom dia aos nossos ouvintes, ouvintes do Bom Dia Cidade. Como você sempre fala, Reinaldo, sabe que sou tua fã, te ouço todos os dias, né? Esse casal de respeito, Karina, não é assim que você fala?
0: A Karina chega com visita aqui e é um casal de respeito. E a Karina vai apresentar já esse casal. E assim, sem comprometê-los, jamais com a intenção de comprometê-los. Mas, de fato, é daqueles casais que a gente tira o chapéu. Karina,
1: com toda
0: quem
1: certeza.
0: É que tá no estúdio com você, com a gente, Karina?
1: Pelos quais tem uma grande admiração, com toda certeza, né? Dona Sirlene, seu Moacir Mior, sejam bem-vindos à programação. Bom dia, Dona Sirlene, tudo bem?
2: Bom dia, Karina, bom dia, Reinaldo, bom dia aos ouvintes.
1: Bom dia também ao seu Moacir, tudo bem, seu Moacir?
3: Bom dia, Karina, bom dia, Reinaldo, bom dia a toda a equipe Palote, os ouvintes e os patrocinadores. Se não fossem os profissionais, os patrocinadores e os ouvintes, a rádio não teria 60 anos.
0: Percebeu a sensibilidade, o conhecimento e
1: com
0: a consciência
1: certeza.
0: Desse comunicador?
1: Esse é seu Moacir Mior, né?
3: Eu ia dizer bom giorno, mas daí eu lembrei que já são 9 horas.
0: Não, e a gente era capaz de querer cantar aquele refrão lá, daquela música italiana lá, então, mas não é hora pra isso, Moacir. Então foi bom que você não começou com bom giorno, senão já ia me provocar aqui.
3: No fecha.
0: Boa.
1: Seu Moacir, antes de conversar contigo, fui pesquisar sobre o movimento Lareira, que é o nosso assunto de hoje, né? E eu vi que é um movimento que está no nosso país desde os anos 70, né? Em 1973, se não estou enganado, foi implantado esse movimento, né? Lareira, achei muito interessante porque lareira, né? Aquece, né? Sobre lareira aquece. E a missão é aquecer famílias, certo, seu Moacir? Vamos falar do movimento Lareira, então, um movimento católico que nós também temos aqui na nossa paróquia, na paróquia São Roque, que envolve a família, né? Aos casais e família. Vamos começar falando sobre esse movimento, qual é o principal objetivo dentro da comunidade, seu Moacir?
3: Como você citou, o movimento Lareira nasceu em Laje, Santa Catarina, 1973, e veio para o Sudoeste. A primeira lareira realizada no Sudoeste foi em Marmeleiro, e um casal que morou até o falecimento em Coronel Vivida, a dona Libória e o seu Marcílio Lenhart, pai da Esther, da Clarice, que trabalha na Discomania.
1: Sim.
3: Então eles fizeram a primeira lareira do Sudoeste em Marmeleiro. Então tem em vários municípios, nós pertencemos à reitoria de Pato Branco. O movimento Lareira é o casal que faz o retiro. Entra Sim. sexta final da tarde e sai domingo final da tarde. A gente fala 3 dias, sexta, sábado e domingo, que são 3 dias. Na verdade dá 48 horas. E então a gente convida as pessoas e aqueles que se sentem tocados participam.
1: Dona Sirlene, como que funciona, né? O que acontece nesse movimento de lareira, né? Como são realizados esses encontros?
2: Então, a pessoa vai nascer, a gente leva os afilhados, no caso a gente convida o casal, a gente leva na sexta-feira à noite, eles ficam lá, e lá são realizadas palestras com o casal junto, na sexta noite, sábado, o dia todo, e encerra domingo à tarde, por volta das 16 horas, com
3: a missa
2: de encerramento.
3: E busca o fortalecimento dos casais, a união, a durabilidade, o entendimento. É um movimento para a família e a espiritualidade também. Não sei se o Reinaldo vai concordar comigo. Nós não fizemos cursilho, mas nós temos a impressão que o cursilho trabalha mais a espiritualidade, a individualidade e também a família. A lareira trabalha a família e também a individualidade e a espiritualidade.
0: E eu percebo essa parceria que funciona, né, do cursilho e lareira, sabe onde, Moacir e Sirlene? No Reviver.
3: Isso.
0: Né? E os casais cursilistas, casais lareiristas, né? Trabalhando juntos, e a gente sabe que o Reviver tem uma marca profunda do bem aqui em Coronel Vivida, das famílias dessa
3: parte. E até hoje a gente ouve as pessoas falar do reviver, então, o reviver é mais parecido da lareira, embora eu não conheça o Cursilho, do que o Cursilho, porque o casal participa junto o tempo todo. E, então, o Reviver foi uma iniciativa do Cursilho e nós da Lareira fomos convidados para algumas palestras. E também teve uma época, o Cursilho tinha o encontro, a confraternização, espiritualidade final de ano, e a gente ia fazer o almoço para eles e eles vinham fazer o almoço para a Lareira. Por que não teve continuidade isso? Porque agora são em datas diferentes e também é um modo diferente, então, mais a amizade. Nós entendemos que os movimentos em Coronel Vivida, nenhum quer ser superior ao outro, mas sim, somos uma só igreja e todos entendo que contribuem para que a Igreja Católica cumpra a sua missão.
1: E o movimento Lareira, de que forma ajuda a sustentar casais, né? A gente sabe que não é fácil, vocês estão há quanto tempo juntos, né? É uma vida,
2: 45 né? anos.
1: 45 anos. Precisa também ter esse sustento de Deus, né? Esse sustento espiritual. De que forma esse movimento Lareira ajuda a sustentar casais nesse quesito?
2: É muito, todo movimento é importante para manter a união do casal e da família. Mas a abertura, às vezes a gente corre no dia a dia, não para muito para conversar ou para pensar. Então, lá é refletido muito o respeito, o amor, a união do casal. E nós preservamos muito a perseverança. Porque se a pessoa faz o retiro e depois não persevera, alguma coisa sempre fica. Mas o importante é perseverar. É participar das reuniões, da missa, do grupo, estar junto com o grupo para sempre se fortalecer.
3: Então, além das novenas na igreja, que nós participamos, tipo novena de São Roque, na coordenação, nós já fizemos 73 tríduos no interior. O que que é o tríduo? O pessoal da comunidade, tem muitas comunidades que tem pouca gente. Então, e no dia da festa eles têm que trabalhar, porque senão não tem quem trabalha. Sim. Então, 3 dias de preparação, então nós já fizemos 73 desses no interior do município. A cada 2 anos nós coordenamos uma reunião regional em Pato Branco. E nós temos uma reunião mensal, nós coordenamos uma missa mensal no primeiro domingo à noite, de manhã o Cursilho, à noite a Lareira, e a primeira terça-feira do mês a missa da Esperança. Então são sempre encontros que nós temos entre nós e nós temos o chimarrão. Vai lá em casa passear, vou, mas não vai. Então, uma vez por mês nós nos reunimos no centro comunitário, cada um leva um prato cheio de preferência e a gente confraterniza e fica batendo papo e também uma forma das pessoas se conhecerem fora do ambiente formal da igreja.
1: E agora no próximo mês, né, no mês de setembro, dias 5 e 6, né, de setembro, vai acontecer o retiro, né? Tem um evento para acontecer, um encontro nacional da Lareira? Como é que é?
3: É o encontro nacional que vem lareiristas de todo o Brasil.
1: Em Pato Branco, né?
3: O último foi em Blumenau? Acho que foi em Blumenau o último, uhum. E agora vai ser em Pato Branco. Então, lareirista de todo o Brasil, são 2.000 vagas, preparar o ambiente para 2.000 vagas, achando que era quase demais, e já encerraram as inscrições. Então, os hotéis lotados, então nós aqui de Coronel Vivida também estamos acolhendo esses lareiristas que não conseguiram hotel.
2: Sim, então, pessoal, é muita gente, né? E os hotéis já estão lotados, então virá uma caravana para Coronel e as famílias da Lareira vão acolhê-los na casa.
1: Certo. E no final de outubro também daí vai ter o retiro, né, seu Moacir? Onde que vai ser esse retiro? Já estão abertas inscrições? Já encerraram? Como é que está funcionando?
3: Vários municípios fazem o retiro da lareira. Nós pertencemos a Pato Branco.
1: Certo.
3: A reitoria de Pato Branco. Então nós fizemos alguns em Chopinzinho também, mas nós somos ligados a Pato Branco. Então nos dias 30 e 31 de outubro, 1º de novembro, tem mais esse retiro em Pato Branco. Normalmente em Pato Branco são dois retiros por ano. Quem se achar chamado por Jesus, apelação, né, Renato?
0: Foi bem.
3: Basta falar com a coordenação. Então, nossos coordenadores são o Adilton, Laris Lazarini e a Maria. Então, eles estão trabalhando. E nós que estamos aposentados, então, passaram a função para nós. Fala com a coordenação ou com qualquer componente da lareira. E fala com os padres também. Um dia o padre... esqueci o nome do padre. Ele falou: Moacir, tem um casal e tá precisando fazer. Ele falou: foi. Lá pelo final eu falei: daí tem que ter um padrinho, que é quem convida.
2: Josemar.
3: Daí eu falei: quem que tá falando? Ele falou: é o padre Josemar. Daí ele ficou padrinho junto.
1: Ah, que bacana.
3: E o casal perseverou e está até hoje, sim, frequentando.
1: Então, as maneiras de entrar em contato, pessoal que tem interesse em fazer, né? Que é muito importante, né? Se manter alicerçado, né? Na presença de Deus. Entra em contato até aqui. Pode ir na sede
3: paróquia,
1: da paróquia.
3: A paróquia, a secretária indica. Uhum. E nós temos os participantes da lareira. Hoje eles estão espalhados pelos movimentos e pelas pastorais aqui da paróquia. Pastoral familiar, pastoral do batismo, pastoral vocacional, terço dos homens, coroinhas, coral que o...
2: Dízimo.
3: Diz, pastoral do dízimo, pastoral. O Reinaldo é o nosso maestro do coral da Fé São Roque.
0: Quantas pessoas na Fé São Roque, no coral?
3: O bispo nos desafiou a 70 e nós ultrapassamos a meta. O padre falou ano que vem, 70 anos, que é esse ano, né?
1: Sim.
3: Ele falou ano passado, 70 anos da paróquia, ele falou: eu quero 70 pessoas no coral e nós superamos a meta.
0: Ainda bem que você estava de coração novo, você está de coração novo, porque senão você ia ter problema, eu acho que nesse dia, você.
1: Aliás, a equipe de canto da nossa igreja aqui está de parabéns, né? Acompanha as missas nas quartas-feiras, aos domingos, sempre pessoas aí que sabem realmente, né?
0: E falando
1: cantar
0: desse coral, não porque o Moacir está aqui, mas dando valor no trabalho prático dele. É ele que reúne, de fato, todas essas pessoas.
1: Ele
0: articula.

0: Sim,
1: nós substituímos
0: dia.
1: O Reinaldo um dia e daí ele devolveu a gentileza.
0: Eu acho que foi você.
2: Parceria, né?
1: Parceria.
0: Então, ele estava lá, mais para lá do que para cá, mas as coisas na cabeça dele, o compromisso ainda, ele estava pensando no
1: quanto
0: compromisso.
1: Quanto ao coral, a minha função é simplesmente convidar as pessoas. Certo. E daí o Reinaldo é o maestro. Reinaldo, positivo, positivo. É, nós falamos aí, tem a pastoral do vocacional, que eu acho que nós não citamos, o conselho de pastoral. Pastoral social, a coordenação, a pastoral da liturgia. Uhum. Então, em todos os movimentos, praticamente, nós temos.
3: E acontecem ensaios? Como é que funciona o coral?
1: O coral, nós fazemos três ensaios.
3: Três ensaios?
1: Só três ensaios.
3: No mês. Isso?
1: No mês de julho.
2: É nas vésperas da festa.
1: Véspera da festa.
2: Assim.
1: Acabou a festa, acaba o coral. É desde 2010.
3: Entendi.
1: Então são 16 anos já.
2: Já, Moacir?
1: 2010 foi o primeiro.
2: 16 anos já?
1: Então eu falei com o padre Moacir. Falei, padre, no dia da festa é aquela meia dúzia que sempre canta, que cantam bem, mas é a festa, é a comunidade. Ele falou: olha, você pode até ter dificuldade, mas tem todo o meu apoio. E deu certo, começamos a ser 20, talvez? 30.
3: Seu Moacir, se alguém que sabe cantar e gostaria de fazer parte, tem espaço?
1: Tá, então nós...
2: Nem precisa saber cantar muito, né?
1: tem uma lista que faz parte do grupo.
3: Certo.
1: E então nós anunciamos em diversas missas antes do início dos ensaios. Às vezes, Moacir, eu não sei cantar. Eu falei, não é pra quem pensa que sabe cantar, é pra quem gosta de cantar.
2: Isso.
1: Então... Mas não, vai todo mundo.
3: Ah, que bacana, né? Que legal.
1: E até uma forma, porque no dia do cursilho, o pessoal do cursilho canta, no dia da lareira, no dia da RCC, o pessoal da RCC canta. É uma forma também daqueles que não fazem parte de nenhum movimento, de nenhuma pastoral,
3: se envolverem, né?
1: Consigam. Ah, eu gosto de cantar. É a oportunidade deles cantarem. Uhum. Que podem ir junto dos outros também. Mas às vezes o cara fica meio retraído. Então, nesse coral, ele sabe que não precisa fazer parte de movimento de pastoral nenhuma.
3: Certo. Dona Silene, voltando. Sim. Então, né? A gente fugiu um pouquinho da lareira, mas é bem colocado, bacana também.
2: Mas é a lareira
3: também
2: envolvida em todos esses movimentos.
1: É a lareira, é a igreja, como
3: sim,
1: um todo.
3: Com toda certeza. Sim. Ficou alguma coisa, algo que a gente precisa falar sobre esse movimento da lareira aí que já não foi conversado?
0: Sim, esse movimento nasceu em 1973. Na paróquia Nossa Senhora Aparecida em Lages, Santa Catarina.
3: Sim.
0: E daí ele
1: então foi
0: veio
1: um padre
0: cá.
1: Que teve a iniciativa, não foi um casal, foi um padre.
0: Então o objetivo é reacender a fé, melhorar o diálogo entre pais e filhos, transformar cada lar em um centro de amor e paz. E também a lareira, inicialmente era feita só para casais casados no religioso. Agora, como a igreja está se adaptando à sociedade, ao momento, né? Porque tem casais que vivem juntos há muitos anos, estão muito bem, têm filhos. Então a lareira está acolhendo também estes casais de segunda união para fazer esses retiros.
1: Uma igreja acolhedora.
3: Certo.
0: Então, se alguém se sentir chamado, não, porque eu não sou casado na igreja, não tem problema. Procura a gente conversa com o padre e a gente encaminha também. Mas tem que ser um casal que vive junto há mais de 5 anos, que vivem bem, que tenha um casamento sólido.
1: E tem que ter o aval do pároco. Tem que ter a assinatura
3: sempre.
1: Do pároco.
3: Tem uma organização,
0: sim,
3: né?
1: Tem uma organização.
0: A gente recebe as fichas de Pato Branco, preenche e antes de devolvê-las tem que ter aval do padre.
1: E temos 3 para preencher até final de outubro. Ou um pouco antes para eles se organizarem lá.
3: Que bacana. Então vamos só reforçar, sim, né? Esse convite sobre esse Encontro Nacional de Lareira. Esse já com as inscrições fechadas, né?
1: O nacional está fechado.
3: Já está fechado. Então no final de outubro teremos o retiro. Esse ainda pode ser feito inscrições.
1: E esse nacional é só para quem já fez lareira.
3: Para quem já fez lareira.
1: Só para quem já fez o retiro.
3: Então está todo mundo já informado sobre isso, já estão acompanhando, né? Então o convite para quem não fez lareira é entrar em contato, né?
1: E se alguém não puder no final de outubro, início de novembro, o ano que vem tem mais.
3: Com certeza.
0: São 2 encontros ao ano.
3: Uhum.
0: Então a gente vai abrindo as vagas, né? Vai reservando a vaga.
3: O próximo encontro será quando?

0: Geralmente é março.
1: Março.
0: No ano que vem, março ou abril.
2: Um desses dois.
0: E setembro, outubro.
2: Porque depende também, porque a casa de formação lá em Pato Branco, ela é muito cogitada.
1: É.
2: Então tem que ter a data livre lá também.
1: Tá certo. Dona Celene, muito obrigada.
0: Eu que agradeço. Sabe que eu adoro você desde pequenininha.
1: Obrigada. Eu adoro também. A família Miore, as meninas são sensacionais.
0: De festival, né, Karina? Graças a Deus você está bem, está de volta, né?
1: Sim.
0: E o Reinaldo também, que é nosso amigo do peito, né, Reinaldo? Ele e o Moacir, meu Deus.
2: Desde piá, né, Reinaldo?
0: É.
3: Eu lembro do Moacir e o Mário jogando futebol, a torcida dizia, os Mior.
1: Entendi. Os Mior.
2: É. Não é os melhores, é os Mior.
1: Nos festivais também, chegavam as meninas, e chegaram as Mior. Vamos embora que chegaram as Mior.
2: Eu lembro do teu pai apresentando festivais, visitei ele lá em Francisco Beltrão.
3: Gilmar Barros.
2: Insiste, persiste e não desiste, ele falava. E eu espero ver você cantando José, não o José, a música José lá no Fein.
1: Canta Coronel. Verdade.
0: E esses dias fomos a Porto Velho, que a Marise mora lá, e fomos até numa festa do bebê da Rejane, irmã da Karina. Encontramos lá ela, o Rodrigo, a mãe, né?
2: Ana.
1: Estava
0: Tirei
1: todo mundo
0: até uma foto.
1: Coronel
0: em peso lá.
1: Coronel, minha vida foi, eu fiquei.
3: Karina, eu gostaria que você fizesse. Você está encerrando. Eu gostaria que você fizesse uma pergunta para esse casal aí.
1: Claro.
3: Se eles estão aceitando avaliação.
1: Se eles aceitam uma avaliação.
3: É o ouvinte que quer
1: mandou?
3: Saber. Vocês aceitam, Moacir, ser avaliados?
2: Uma vez
3: uma nota, alguma coisa assim?
2: Uma vez tinha um programa na televisão que dizia, não diga não.
3: Então é não, né? Não tem problema, aceita. Casal nota 1000.
2: Obrigado.
3: Moacir e Silene. Vânio Fornari.
0: Amigo.
2: É o nosso
0: amigo.
2: Técnico de. Na linha ali de televisão e tal. E foi
1: bacana.
2: Nosso aluno também. Gente,
3: Vânio, um abraço. Eu te quero bem, te respeito muito. Eu tenho certeza que esse casal também.
1: Nós falamos em programa de televisão, lembrei de outro. Aquele do Pra você eu tiro o chapéu, né? Sabe aquele? Então, pra vocês eu tiro o meu chapéu.
0: Muito obrigada.
1: Obrigada, gente.
0: Pela oportunidade. Assim que a gente puder colaborar com os casais, com as pessoas que necessitarem, é só nos procurar. Então, nós fizemos parte também da Pastoral Familiar e agora, então, nós estamos ampliando. O William e a Jaqueline são os coordenadores, então vai ter casais para o pré-matrimônio, para o pós-matrimônio e para casos especiais. Então, vai ter casais responsáveis para todas essas áreas.
1: Sim.
0: Então, se alguém precisar de alguma coisa, é só procurar a gente ou procurar a paróquia que serão acompanhados.
3: A Rosângela mandou nota para vocês também, a Rosângela Belém. 1000.
2: Obrigada.
1: Obrigada, seu Moacir.
2: Agora a gente dá risada, mas no dia que eu acordei
1: da anestesia.
2: Eu tava tão baleado assim. Eu acho que eu lembrei do Paulinho Micharia, que ele falava, eu não posso morrer. Hoje não vejo os patos, marrecos, galinha.
3: Não leva.
2: Daí eu falei assim, eu sou Moacir Mior? Sim. Estou vivo? Sim. Imagina 7 dias de UTI, 24 horas entubado, 8 horas de cirurgia. E o que que eu falei?
0: E quando eu cheguei, ele olhou pra mim assim e falou, amor, eu estou vivo. E dele choro.
1: Que coisa boa.
2: Eu falei que eu já chorei 200 vezes, mas nunca de tristeza nem de revolta. É de agradecimento pelas orações. Olha, você não encontra uma pessoa que não fala, nós rezamos por você. Aqui e fora daqui também.
3: Então, como disse o Frank Schiavini, essa cruz que você leva no peito, essa cruz de Cristo, você já tem sinalizada no teu coração, na tua consciência.
2: Desde o batismo?
3: Desde o batismo.
1: E não existe mensagem mais bonita do que a mensagem da cruz, né?
0: Verdade. E a gente pensa, todo momento agradece a Deus, Nossa Senhora, todos os anjos e santos, e nós sentimos no coração, assim, o amor das pessoas e a força da oração. Então, quando
2: procure
0: a gente precisa, a gente busca a oração. E precisamos nos abraçar. Um dia nós precisamos, outro dia vocês precisam, e assim é a vida.
2: O saudoso padre Ampério falava: rezar uns pelos outros.
1: Olha, com certeza.
3: O senhor Silvino mandou aqui, eu vou ter que trazer agora para vocês. Acho que é a ver com vocês. 11 segundos de áudio.
4: Bom dia mais uma vez, Reinaldo. Pensa num caboclo bom, esse Moacir Miori e a dona Sirlene. Quando eu fiquei doente, eles vinham de hora em hora aqui em casa.
1: Olha, que coisa
2: boa. Eles fizeram em dois vizinhos e quando vieram para Coronel participaram aqui.
0: Olha, abraço, seu
3: Vinho. O Poyer tá mandando nota mil para vocês. A Irma Titon Fornari, ser humano maravilhoso esse Moacir.
2: Virou
3: ser humano maravilhosa essa Sirlene.
0: Obrigada.
2: Virou cantora agora.
3: Ao amado. É, a Luciane Corá, acho que quando ele variava, ele não dizia coral, acho que ele dizia corá.
1: Saudade da Lu.
3: Lembrando de mim.
0: Querida.
3: A Luciane é uma peça também.
1: É uma
3: obrigada, Lu.
0: Muito obrigada, gente.
1: Gente, muito
2: obrigada. Vai aquela
1: então.
2: Nossa ou não dá tempo?
3: É, domingo, 7 da manhã.
2: Ah, o recorde de Itália.
3: Então vai lá.

0: Obrigado, Karina. Obrigado, casal.
1: Obrigado, gente.
2: Ele é o Bruno e eu sou o Maroni, que só mexe a boca.
1: Lindo, maravilhoso. Obrigada, gente. Reinaldo, com você.
0: Um pedacinho de lareira aqui do Pato Zé.

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3: Opa, 9:25, a dona Maria Vanelli mandou uma saudação aqui pro Moacir e pra Sirlene também. Dona Maria Vanelli e o Moacir e a Sirlene estão aqui ainda, estão ouvindo, viu, dona Maria Vanelli, eu falar aqui, ó. Falou da simpatia, viu, Moacir, tá? A dona Maria Vanelli, conhece, Moacir? Pode falar aí. Conhece a dona
4: Conheço
3: Maria
4: Conheço de longa data.
3: Tá, dona Tina e o seu Hilário.
5: Dona Maria faz parte do Clube de Mães, onde eu participo também.
3: Olha aí, a dona Ernestina e o seu Hilário Zubreski, né, também mandando um abração pra vocês aí, viu, Moacir? Tá? O Moacir agradecendo aqui e a Sirlene também, tá bom? Esse povo é bacana demais. E esse casal que a Karina trouxe aqui pra entrevistar, é um casal de respeito, como a gente falou já no início da nossa fala, tá bom? 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
1: Abração especial para Dona Maria, essa menina de 87 aninhos. Diz a Dona Maria, mandou aqui, falou com a Rose, né? Fala aí pro Reinaldo e pro Francione, que eu vivi a fase em que a moeda se chamava réis. E com 1.000 réis, a gente vestia a família inteira, né? Hoje com 1.000 reais, sei não, viu, Dona Maria? Um abraço, Dona Maria. Muito obrigado pelo carinho da sintonia. Ô, mulher de respeito. Alô, família Cuco. Alô, Marli. Alô, João, um abraço para vocês e tudo de bom, viu? Bom dia, casal maravilhoso, viu, Mocira? Família Cuco mandando para você. Ô, Mocira, você conhece o João e a Marli?
2: O João, a conta 32080.
1: Olha aí, viu?
2: Eu tô esperando ele no Record de Itália. Você sabe que ele é muito divertido, cheio de piada.
1: Olha aí.
2: Então.
1: Ô, João, ô, Marli.
2: Eu tô esperando ele e o... E o Aurélio Franquim junto.
1: Ah, olha aí. São da mesma comunidade, né, Anjo?
2: Sim, trabalharam junto a vida inteira. Isso. E trabalham ainda lá no Anjo da Guarda.
1: Isso, Anjo da Guarda, verdade.
2: Além de vizinhos.
1: Ah, coisa mais boa, que bom ouvir isso. 9:30!

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2: 9:32, 9:32, obrigado pelo carinho da sintonia. Ô, ouvinte especial, esse ouvinte da Palote FM, hein? 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
1: Mais da metade dos 40 clubes da Série A e B declarou ter dívidas na segunda verificação feita pela Agência Nacional de Regulação e Sustentabilidade do Futebol, criada pela CBF neste ano. Os débitos incluem pendências com órgãos governamentais, jogadores, treinadores e outros clubes. As dívidas antigas terão prazo de adaptação até 30 de novembro. Já para débitos assumidos a partir deste ano, os clubes podem sofrer sanções que vão de advertência e multa até transfer ban, perda de pontos, rebaixamento e cassação da licença. Com as informações do esporte, Léo William.
0: Tom.

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1: Olá, bom dia. Eu sou Karina Barros e este é o Palote Notícias, com os principais destaques do dia. Coronel Vivida recebe no dia 4 de setembro uma oficina de horta gratuita, promovida pelos núcleos de cooperação socioambiental, em parceria com a Itaipu. A atividade terá início às 8h30, na unidade de valorização de recicláveis, localizada às margens da BR-158. A oficina será um espaço de aprendizado e troca de experiências, com orientações sobre o cultivo de alimentos e práticas sustentáveis. A iniciativa busca incentivar a produção de alimentos e reforçar a importância de ações voltadas à preservação do meio ambiente.
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1: A Secretaria Municipal de Saúde de Coronel Vivida realiza neste sábado, dia 29 de agosto, a programação do Agosto Dourado, campanha que destaca a importância da amamentação e do aleitamento materno. Com o tema Amamentação para um Começo de Vida Sustentável, a iniciativa busca incentivar a prática, orientar as famílias e ampliar a conscientização sobre os benefícios do aleitamento para a saúde dos bebês e das mamães. A comunidade está convidada a participar da programação neste sábado, em um momento de informação, orientação e valorização da amamentação. Esse foi o Palote Notícias, que volta em uma hora com mais informações.
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0: E aí, tudo certo, meu ouvinte? 9:40, já alcançando 42 minutos. Você já sabe, né? 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
0: 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Ô Jean, tem soja lá pra vender ou não?
2: Olha, ainda não tem, mas pode ser que nós compramos aí e vendemos também.
0: Tá, 132,50 tá a soja, 132,50, chegou a 134 semana passada. Ó, ontem 133, deixa eu ver aqui, ontem 133, hoje 132, não duvide amanhã 131. Então, só pra acender esse alerta aí, tá? Você que tem a soja pra vender. Eu e o Jean não temos por enquanto. Soja 132,50, milho R$60,50, trigo comercial R$75. É o farelo de soja ensacado 2,30 o quilo. Casca de soja peletizada a granel, R$1 o quilo, e o farelo de trigo ensacado, R$1,25. E quanto está valendo $1? R$5,15.
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0: 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E eu puxando conversa aqui já com o Jean, querendo saber se ele tem soja para vender, é que o pessoal da Odonto Top está com a gente, são sempre bem-vindos. 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
2: Bom dia, Reinaldo. Ainda não tenho, sabe por quê?
0: Porque a Odonto Top.
2: Porque a Odonto Top ela faz plano safra também, tá?
0: Olha aí.
2: Entendeu? Viu? Então, pra aquele paciente que paga, que gosta de pagar só no final da safra, a Odonto Top faz também. Então, ainda. A gente não tá pegando a soja, né? Mas a gente tá fazendo aí como se fosse um contrato, vamos dizer assim, pra receber em soja. É praticamente a mesma coisa, né?
0: Bacana.
2: Porque o plano safra é paga só no final. Então a gente não tem ainda porque o paciente ele tem essa opção também lá, então pode Pode ter, hoje eu não tenho soja para receber, mas posso ter, né?
0: É verdade. Doutora Leão, a melhor negociação, falando da parte financeira, mas a melhor negociação, a seriedade, a honestidade, a franqueza, o jeito bacana de tratar e receber as pessoas, de fato o Hospital do Dente tem aqui em Coronel, né? Bom dia, doutora Leão.
1: Bom dia, Reinaldo, bom dia a todos os ouvintes. É isso mesmo. Nós somos um hospital e a gente dá todo o amparo e condições para que todo mundo consiga fazer o seu tratamento, né? Quando o paciente chega lá, faz a sua avaliação, faz o seu planejamento, e daí no final da consulta, né? Quando a gente passa tudo isso, conversa, explica o tratamento e tal, daí o paciente vai se encolhendo assim, ele pensa, agora vai doer, né? Às vezes ele pensa assim, nossa, tem muita coisa para fazer e tal. A gente passa a questão de valores, né? Porque faz parte também, né?
0: Isso.
1: Né? E daí ele fala assim, tá, mas aqui só paga à vista? Aí que vem a boa notícia.
0: Sim.
1: Não, aqui não é só no à vista, a gente tem condições sempre muito especiais, a gente pensa no dia a dia desse paciente, tem pacientes que muitas vezes eles são assalariados, né? Que recebem todo mês, a gente tem uma condição, tem paciente que nem o dia falou que é agricultor, que muitas vezes mexe com a lavoura e a gente sabe que aquele dinheiro não entra todo mês, ele entra só em um determinado período, então a gente consegue negociar em relação a isso. Então, no Hospital do Dente, cada um tem a sua prioridade e a gente consegue atender todos a todos de uma forma bem especial.
0: E não precisa esperar para amanhã, né, Jean?
2: Com certeza, Reinaldo. Esperar para amanhã é um problema, né? A gente, inclusive, ontem a gente estava olhando junto com a doutora Patrícia não está aqui conosco, né? É uma das dentistas que trabalham conosco. É um caso de um paciente que tem há mais de 30 anos uma lesão na boca e ele não sabia.
0: Sim.
2: Então, como que começou isso, né? Lá, quando ele era mais jovem, ele não lembra exatamente a idade que ele tinha, ele fez um tratamento de canal, né? Ele tinha uma lesão no dente e fez tratamento de canal para recuperar aquele dente.
0: Sim.
2: E o tratamento não foi bem executado ali, talvez, a gente não consegue precisar isso, né? De achar um culpado exato para isso, mas essa lesão ela não regrediu, então não houve um acompanhamento. E ele passou 30 anos com essa lesão em boca sem saber.
0: Sim.
2: Aí ele veio ao Hospital do Dente, a gente fez um raio-x panorâmico, ele chegou ali com um abscesso, que a gente chama, né? Que ele é uma fístula, né? Que ele estoura uma gengiva, estoura e começa a sair pus, né?
0: Uhum.
2: Bem pequeno, assim, né? Quando a gente fez o raio-x, a gente encontrou uma lesão de 1,5 centímetros, uma bola de 1,5 centímetros. Então, você olha pro teu dedo, assim, mas pensa assim, ó, o teu dedão, mais ou menos, é o tamanho da lesão que esse paciente tem na boca,
0: sim,
2: na região logo abaixo do nariz.
0: Sim.
2: Então, é extremamente preocupante isso, Reinaldo, porque, assim, é uma lesão que está próxima às fossas nasais, está em boca, poderia ter sido bem maior, está grande, é uma lesão muito grande, até para nós, assim, é um caso bem desafiador, mas felizmente ele encontrou o lugar certo, a gente fez o exame, já fizemos a tomografia, já estamos organizando para fazer a cirurgia dele, para remover essa lesão, porque agora no tratamento de canal já não resolve mais.
0: Sim.
2: Então a gente vai ter que fazer uma curetagem, então faz uma cirurgia maior, é uma cirurgia, né, que vai ter que acessar a região, fazer uma curetagem, que é uma raspagem, né, para tirar toda essa lesão, depois fazer uma parte de enxerto ósseo ali, os dentes que foram impactados com isso, ele já vai perder, né, a gente vai ter que extrair esses dentes por conta dessa lesão. Então, assim, é um caso onde que um tratamento de canal que muitas vezes poderia ter solucionado no começo se tivesse um acompanhamento em um mês, dois, agora ele vai fazer um tratamento de um ano, porque a gente vai ter que tirar agora a lesão, aguardar cicatrizar, depois fazer a parte de enxerto, ele aguardar por mais 8, 9 meses esse enxerto cicatrizar, ter a sorte de cicatrizar esse enxerto, porque é uma região lesionada, né? Uma região contaminada, então o enxerto ele pode perder também. E aí para daqui, depois de 9, 10 meses, a gente tentar fazer um implante nessa região por conta de um cuidado, no acompanhamento que não teve lá no passado. Então,
0: sim,
2: porque ele deixou isso de lado, né? Sentia dores, mas talvez achava que era normal, né? E acabava não vindo ao dentista. Então, o esperar para depois é um problema.
0: Sim.
2: Porque às vezes o que o probleminha hoje, ele é pequeno, é uma coisa simples de resolver, amanhã depois ele se torna até um risco para a saúde do paciente, né? Mas se torna um problema bem maior para resolver.
0: O tratamento curativo ou até preventivo, que aí ia sair na frente, e também visual, vem para o Hospital do Dente, né, doutora Leão?
1: Com certeza. A gente sempre fala dessa dessa importância de você fazer essas consultas rotineiras, né? Porque como o Jean falou, por exemplo, esse paciente, se ele tivesse vindo, né? Ou tivesse consultado o seu dentista, feito um exame de raio-x, porque é importante frisar, muitas vezes já aconteceu lá na clínica, quando a gente fala assim, ah, você tem uma lesão no dente. O paciente muitas vezes se assusta, porque ele não entende o que é isso. Então, o que é uma lesão? Eu sempre gosto de falar para os pacientes de que é como se você tivesse uma ferida, né? Só que ela não tá cicatrizada, sim, né? Ela tá aquela ferida, muitas vezes essa lesão ela acontece geralmente nas raízes do dente, lá bem profundo, e que é olho nu, olhando em boca, você não vê, né? Mas aquela ferida ela tá lá. E muitas vezes ela é silenciosa por anos. Pode acontecer de ela ser silenciosa por anos. Às vezes você sente uma dorzinha, sabe? Um dia sente uma dorzinha no dente, comeu uma coisa gelada, sentiu uma sensibilidade, mas passa. Você não dá importância para aquilo. Por quê? Porque aquela ferida, ela tá lá. Ela tá ali aberta, ela não, digamos assim, ela não conseguiu fechar. Isso, sim, é uma lesão, né? E daí o que acontece? Ela pode ir aumentando, né? Aquela infecção. Ela é um foco de infecção. E ela, sim, vai aumentando e consequentemente ela vai atingindo tecidos ao redor. Muitas vezes ela começa em um dente, ela vai aumentando, ela atinge dois, três dentes ali ao redor. Em algumas áreas, por exemplo, quando você vai para aqueles dentes mais posteriores, em que aqueles dentes onde a gente tem um contato mais próximo à cavidade sinusal, aqui onde acontece a sinusite, muitas vezes você pode desenvolver uma sinusite por causa de uma lesão de um dente que não foi tratado, que não foi visto. Então, por isso a importância de você fazer aquela consulta de rotina a cada 6 meses. A gente faz um raio-x e essas lesões a gente só consegue ver através de um raio-x, aquela mancha, né, que a gente consegue ver. E daí conseguir identificar o problema e tratar o problema.
0: Cuidar da saúde da boca não é gasto, Jean, é investimento?
2: Com toda certeza, Reinaldo, é investimento. E assim, ó, a gente fala muito no Hospital do Dente, né? Para nós, que temos todos os dentes em boca, não temos nenhum tipo de problema, a gente não dá aquele valor pro dentista, né? E a gente, inclusive, agora não estava fazendo um treinamento, a gente faz semanalmente, e você falou muito disso, né? A pessoa não sai de casa pra vou dar uma volta no dentista. Vai no dentista porque precisa, é que nem mecânico, né? O meu cara, acabei de falar, era pra mim vir de carro aqui e fiquei sem bateria. Tive que chamar o mecânico aqui pra fazer a chupeta no meu carro. Então a gente não, às vezes não dá valor pra isso, mas a gente precisa ter um olhar diferente, Reinaldo, pra isso, né? Nós sempre do Hospital Dente sempre falamos, né? Nós estamos sempre de portas abertas para que vocês venham conhecer, por isso a gente já não cobra avaliação, para que você tenha um cuidado da sua boca. Nós nos importamos de verdade com a saúde das pessoas, então a gente sempre deixa as portas abertas, não cobra avaliação, já faz um raio-x panorâmico, faz um escaneamento 3D para ver como é que tá a tua mordida, a doutora mostra tudo esse planejamento para vocês, para que vocês tenham a certeza daquilo que vocês precisam e aquilo que pode ser feito, porque às vezes você tem um problema escondido e não sabe ainda. E depois pode ser sim um gasto, porque daí não vai ser mais investimento, vai ser um custo, né? Tá bom? Mas finalizando então aqui, porque a gente já falou demais, o Reinaldo já tá querendo pegar nós a pescoço, que o povo gosta de falar, né, Reinaldo? 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E desejar aí uma excelente semana para todos vocês e que Deus abençoe a todos.
0: Obrigado, Jean. Obrigado, doutora Leão.
1: Obrigada, Reinaldo, e uma ótima semana para todo mundo.
0: Eu vou aproveitar aqui e chamar você, Francione, porque ocorreu um acidente, doutora Leão. Viu, Jean? E o Francione tem esses detalhes pra gente. Ô Francione, bem-vindo de volta ao nosso Bom Dia Cidade.
4: Bom dia, Reinaldo e ouvintes, trazendo informações de um outro acidente registrado em Coronel Vivida na manhã desta terça-feira. Esse acidente, ele foi registrado aqui próximo à rodoviária do município, na rua Estevão Ribeiro do Nascimento com a rua José Fopa, mas onde que esse acidente aconteceu por volta das 8:55. O que aconteceu? Tinha uma van, o condutor de uma van estava fazendo a distribuição de seus produtos aqui, né? No bairro, nessa região, e essa van, ela acabou perdendo o controle, não tinha ninguém dentro, ele tinha estacionado, ela perdeu o controle aqui na descida e bateu contra outros dois veículos, bateu contra um Fiesta da cor vermelha e também contra uma Paraty prata, danos bem consideráveis em ambos os veículos. Conversei com o proprietário ali do Fiesta e também com o proprietário da van, eles não tiveram ferimentos, apenas um outro veículo ali que teve um jovem, que teve alguns ferimentos mais leves, foi socorrido, atendido pelo corpo de bombeiros e foi encaminhado agora há pouco à UPA do município de Coronel Vivido. Então, o segundo acidente de trânsito registrado nesta manhã em Coronel Vivido, manhã de terça feira. Dessa vez envolveu três veículos: uma van, um Fiesta vermelho e também uma Paraty prata. Com informações ao vivo, Francione Prusch.
0: Obrigado, Francione. Tá aí então, mais um acidente. Oh, meu Deus do céu. A Lúcia mandou aqui: Odonto Top, eu super indico. Vou mandar para eles lá, viu, Lúcia? Mas acabou de sair daqui a doutora Léo e também o Jean. Mas é bacana o que você mandou pra gente aqui, viu, Lúcia? Tá? Um abraço pra Mari. Bom dia, amigo Reinaldo. Opa! Alô, alô, alô. Oh, família de respeito, família Miller. Oi, Mari. Grande beijo pra vocês todos aí, pra esse casal querido, Sirlene e Moacir. Família Miller. É, casal Mior, que bacana. O Lival mandou pra gente aqui, ó.
5: Bom dia, Reinaldo.
0: Bom dia, Lival. Vou acelerar um pouquinho aqui.
5: Esse casal aí, como assim, nós fomos colegas de aula. Até hoje, nós somos amigos, né?
0: Sim.
5: E quero parabenizar ele, né? Eu acho que até fizemos reviver juntos, né?
0: Olha aí.
5: Um abraço pra eles. É mil, mil e mil.
0: Então tá,
5: o Lival Polese, né?
0: O Lival Polese, isso.
5: Tá mandando esse áudio, né?
0: Um abraço, Lival.
5: Carina também. Deus abençoe todo mundo.
0: Né? Amém, tá muito obrigado. Eu só acelerei um pouquinho aqui porque o padre Reginaldo já tá chegando e eu volto amanhã. Um abraço, Deus abençoe. Será que não ficou ninguém aqui sem você registrar, Reinaldo? Ah, eu já registrou todo mundo. Tchau, gente.

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0: Louvado seja nosso Senhor Jesus Cristo para sempre. Seja louvado. Queridos irmãos e irmãs, hoje é terça-feira, Jesus das Santas Chagas. E vamos juntos rezar, pedir, suplicar. Eu ofereço este programa e rezo na intenção de todos os líderes mensageiros das capelinhas de Jesus das Santas Chagas, todos aqueles que rezam o terço das Santas Chagas e por todos os que recebem as capelinhas nas suas casas. Terça-feira das Santas Chagas, filhos queridos, povo amado de Deus, nós estamos em pleno quinto dia da novena, Santa Mônica, Santo Agostinho, rogai por nós. Santa Mônica, Santo Agostinho, rogai por nós. Saúdo a você a partir da Rádio Evangelizar, de onde tudo começa. As rádios irmãs, cujos nomes cito neste momento:
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0: Saúdo a você pela TV Evangelizar, sinal digital em todo o país, em várias cidades, canal aberto, pelo YouTube Padre Manzotti Oficial. Isto mesmo, YouTube Padre Manzotti Oficial, pelo aplicativo da Associação Evangelizar é Preciso e todas as plataformas digitais. Estamos no mês de agosto, mês vocacional, comunidades vocacionais, encontro, testemunho e missão. Em nome do Pai, do Filho e do Espírito Santo. Amém. Naquele tempo, disse Jesus ao Evangelho de hoje: ai de vós, mestres da lei e fariseus hipócritas. Vós pagais o dízimo da hortelã, da erva doce e do cominho, e deixais de lado os ensinamentos mais importantes da lei, como a justiça, a misericórdia e a fidelidade. Vós deveis praticar isso, sem contudo deixar aquilo. Guiais cegos. Vós filtrais um mosquito, mas engolis um camelo. Ai de vós, mestres da lei e fariseus hipócritas. Vós limpais o copo e o prato por fora, mas por dentro estáis cheios de roubo e de cobiça. Fariseu cego, limpa primeiro o copo por dentro, para que também por fora fique limpo. Senhor, a palavra de Deus, ela é atual para os dias de hoje, não só dirigida aos fariseus, mas a todos nós. Começamos pedindo, Senhor, livra-nos da hipocrisia. Livra-nos, Senhor, do fingimento. Senhor, que tenhamos consciência da importância do dízimo, inclusive que é um dos mandamentos da lei da igreja, pagar o dízimo conforme o costume. Que isso seja levado a sério, Senhor. Mas, principalmente, não esqueçamos dos valores como justiça, misericórdia e, acima de tudo, fidelidade. Então, fazei-nos pessoas justas, misericordiosas e fiéis à tua palavra. Senhor, nós somos também os destinatários desta palavra. Posso descansar. Por isso, dai-nos a graça de limparmos o copo por dentro, limparmos o nosso interior e não ficarmos preocupados com o externo. Ó Senhor da das Santas Chagas. Hoje, nós lembramos, Senhor, que a misericórdia divina nos vem pelas tuas cinco chagas. Portanto, pedimos, Senhor, que sejamos lavados, purificados, santificados. Querido Deus e Senhor, que de fato esta leitura do Evangelho seja internalizada por nós. Afaste de nós toda inclinação para o roubo, para a cobiça. Tira-nos, Senhor, a cegueira, que o teu Evangelho também fala, é limpar o copo por dentro. Santas Chagas de Jesus, nós queremos rezar e suplicar também por aqueles que se confiam às nossas orações, as pessoas que estão adoentadas nos hospitais, nas UTIs. Nós te pedimos, Jesus das Santas Chagas, por aqueles que estão acamados nos lares. Senhor Deus, de infinita bondade e misericórdia, olhai por aqueles que estão desempregados e passando por uma crise financeira. Pessoas que estão com problema dentro do matrimônio. Deus de misericórdia, Deus de bondade, pelas santas chagas de vosso Filho Jesus Cristo, nosso Senhor e Mestre, curai as feridas. Vai, canta comigo, chagas abertas, ó coração ferido. Sangue de Cristo que está entre nós e o perigo, e hoje o perigo se manifesta. Manifesta na hipocrisia, o perigo se manifesta na doença, o perigo se manifesta de tantas formas, Senhor. Onde o perigo se manifesta na tua vida hoje? Então saiba que Jesus está entre nós e o perigo. Então acredite, rezando, suplicando, eterno Pai, eu vos ofereço as santas chagas de nosso Senhor Jesus Cristo para curar, libertar, purificar o nosso interior, para curar, santificar, purificar o nosso interior. A palavra hoje é muito forte. Limpar por dentro. Que o Senhor nos dê esta graça. É terça-feira das Santas Chagas. Chame seu amigo, chame sua amiga. Não quebre a novena de Santo Agostinho, Santa Mônica. Rogai por nós. Faça agora no intervalo, que tal você se tornar um mensageiro, uma mensageira da Capelinha de Jesus das Santas Chagas? Ligue agora, fale com os nossos atendentes, diga eu quero ser um mensageiro, uma mensageira da Capelinha, 0800-410-6060, ou mande um WhatsApp, 41-3221-6060, eu volto já.

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0: É lindo voltar com essas imagens, né? Imagens do encontro das capelinhas que aconteceu no Santuário de Nossa Senhora de Guadalupe, sempre um momento muito forte na festa das Santas Chagas. Por isso, eu quero dizer para você, torne-se um líder mensageiro da Capelinha de Jesus das Santas Chagas. Repito, torne-se. Enquanto eu vou falando aqui, ligue. Olha, se você recebeu uma graça de Jesus das Santas Chagas, é um motivo a mais para você retribuir a Jesus, tornando-se um líder mensageiro, porque você já recebeu a graça. Imagina quantas pessoas poderão receber a graça, porque você é um líder. Quantas famílias vão receber a capelinha? Vai lá, 0800-410-6060, 41-3221-6060. 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SA. Filhos queridos, torne-se um mensageiro. E posso dizer que nos Estados Unidos, quanto bem tem feito a Capelinha de Jesus das Santas Chagas na casa dos brasileiros, cabo-verdianos, portugueses. Deus seja louvado. Filha de Deus, que a paz de Jesus esteja com você, filha.
1: Amém.
0: Sua bênção, Deus abençoe. De onde você fala, filha de Deus?
1: De Recife.
0: Então, filha de Deus de Recife, Pernambuco, como é que você me acompanha aí?
1: É, pela Rádio Recife.
0: Tá certo. Temos também canal aberto, TV Evangelizar 47.1. Diga lá, filha de Deus.
1: Padre,

0: Eu lhe acompanho desde 2021.
1: Tá.
0: Foi quando, 19/3/2021, iniciamos o Cinto de São José, que fizemos durante 7 meses.
1: Certo.
0: E eu orei e pedi restauração do meu casamento durante 7 meses.
1: Certo.
0: Fiz o cinto, entreguei ao meu esposo, ele até hoje usa no carro dele, fiz pra mim também. E hoje estou numa situação parecida, né? Só que agora ele encontrou uma pessoa e está se relacionando com a pessoa e está querendo terminar o nosso casamento. Somos casados na igreja, né? Temos 2 filhas adotivas.
1: Tá.
0: E eu não queria terminar. Eu queria restaurar. Eu conversei com ele, tivemos conversa civilizada, né? Falei pra ele que eu perdoaria, mas ele tá determinado, né?
1: Entendi.
0: Mas que pra Deus, na minha visão, nada é impossível.
1: Compreendo. Filha, então deixa eu ver se entendi. Você até marcou dia 19/2021. Vocês tiveram uma crise no matrimônio, foi isso?
0: Sim.
1: E aí, com oração, louvado seja Deus, vocês conseguiram se emendar, conseguiram se entender, mas agora ele está decidido na separação.
0: Assim, devido às circunstâncias, a gente se afastou um pouco, então. Ele trabalha viajando, assim, eu não queria ser uma pessoa possessiva, então tudo que ele falava pra mim, eu concordava, acreditava, né? E, enfim, o que ele quer agora, nesse momento, é o término.
1: Filha, infelizmente, você há de convir que não depende muito de você agora. Ele quer separar. E às vezes, filha, a pessoa tá, eu diria, apaixonite aguda. Às vezes tá iludido, é verdade.
0: Sim.
1: E não vai ter como segurar se ele não quer. Claro que eu acredito no Deus do impossível. Acredito no Deus que tudo pode. Só que ele está determinado, se usou a palavra.
0: Sim.
1: E às vezes, filha, querer manter uma situação dessa é um sofrimento para você muito grande.
0: Uhum.
1: Às vezes, é preciso deixar ir.
0: Então, eu não tô pedindo para ele ficar exatamente. Ele vem aqui na nossa casa, mas acho que ele ainda tá aqui, ele não saiu definitivamente.
1: Certo.
0: Ele diz que vem buscar as coisas, mas não vem. Vem, conversa, né? Tem um cuidado, diz que não vai me deixar desamparada, nem a minha, as nossas filhas.
1: Isso não é uma tudo questão vai... de bondade, isso é uma questão de. Sim. É uma questão de lei. Não, não, isso não faz dele uma pessoa bondosa, não. Cuidar dos filhos, desculpe falar assim, mas é que às vezes a gente quer romanciar uma situação que não é romântico. É obrigação de pai.
0: Não, é porque assim, eu não trabalho, entendeu?
1: Entendi.
0: Desde o tempo que a gente se conheceu, ele pediu para que eu não trabalhasse, ficasse em casa.
1: Quantos anos tem seus filhos?
0: Hoje, minha filha, são 2, 15 e 17.
1: Então, filha, você vai voltar a trabalhar, você não vai mostrar fraqueza. Você vai voltar a trabalhar, a ter a sua autonomia, não vai ficar em casa chorando, se escabelando e se martirizando. Às vezes, é preciso deixar ir para a pessoa se dar conta do que perdeu. Entendeu?
0: Sim, entendi.
1: Claro que você pode pedir a restauração, mas às vezes agora precisa estragar para consertar.
0: Uhum.
1: Quer, vamos rezar juntos? Eu comungo da tua dor. É terrível, né? O que você tá sentindo é terrível, não é?
0: Eu tô. Tudo lembra a nossa vida.
1: Claro.
0: O meu nome é o nome dele. Minhas senhas são as senhas dele.
1: Então.
0: Tudo faz parte.
1: Então reza comigo agora, Senhor Jesus.
0: Senhor Jesus.
1: Eu não quero a separação.
0: Eu não quero separação.
1: Peço por misericórdia.
0: Peço por misericórdia.
1: Pela tua infinita bondade.
0: pela tua infinita bondade.
1: Restaure meu matrimônio.
0: Restaure meu matrimônio.
1: Mas, Senhor.
0: Mas, Senhor.
1: Não depende só de mim.
0: Não depende só de mim.
1: Eu peço forças.
0: Eu peço forças.
1: Peço discernimento.
0: Peço discernimento.
1: Peço sabedoria.
0: Peço sabedoria.
1: Para saber bem conduzir.
0: Para saber bem conduzir.
1: Não me desampare, Senhor.
0: Não me desampare.
1: Não é o que eu quero.
0: Não é o que eu quero.
1: Mas com tua graça.
0: Mas com a tua graça.
1: Eu me levanto.
0: Eu me levanto.
1: Na busca da felicidade.
0: Na busca da felicidade.
1: Amém.
0: Amém.
1: Filha, você entendeu? Eu não estou querendo que você se separe, mas não depende de você.
0: Entendi.
1: Só que você não vai, promete pra mim que você não vai ficar num quarto escuro, você não vai ficar dentro de casa, você vai reagir.
0: Prometo.
1: Vai arrumar um emprego. Vai, porque cabeça vazia fica martirizando, oficina do diabo, você vai arrumar afazeres. E de repente lá na frente ele vai olhar para trás, só que eu não sei se quando ele se arrepender, se você estará exposta a sofrer de novo.
0: Sim.
1: Lute pela tua felicidade, filha. Lute, você merece ser feliz. Que Deus a abençoe. Que Deus a conforte. E hoje, de modo particular, Jesus das Santas Chagas. Amém. Filhos queridos, eu falei com a filha de Deus e sinto peso, a dor, sentimentos horríveis. Levarei no altar do Senhor de Recife. Temos a TV Evangelizar 47.1, Rádio Recife FM, tem a Olinda FM. Arcebispo Dom Paulo Jackson Nóbrega de Souza, da Arquidiocese de Olinda e Recife, eu volto com a leitura orante. Volte comigo.
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vamos para a leitura orante, mas antes eu quero dizer que estamos na última etapa, na quinta, da campanha de Jesus das Santas Chagas. 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Vamos à leitura orante da palavra de Deus? Bíblia aberta, cartilha

nós ficamos em um versículo. E que forte, hein? Me permita voltar nele para seguir. 2 Coríntios, capítulo 7. Eu achei muito forte. Não sei você, perdeu? Vai lá no YouTube, Padre Manzotti, e tem lá a leitura orante de ontem. Meus queridos amigos, todas essas promessas são para nós. Por isso, primeiro, foi ontem, mas eu vou continuar. Purifiquemos a nós mesmos. Tudo a ver com o evangelho de hoje, né? Limpar o copo por dentro. Purifiquemos de tudo que torna impuro o nosso corpo. Bem dentro do evangelho. A nossa alma. E temendo a Deus, vivamos uma vida completamente dedicada a Ele. Versículo 2. Gente, Paulo me surpreende demais. E eu vou fazer dele a minha frase hoje. Versículo 2. Fala logo, padre. Deem um lugar para nós no coração de vocês. Posso lhe pedir isso? Dê um lugar para mim no teu coração. O que, que o senhor quer, padre? Sinceramente, reze por mim. É uma forma de você me ter no coração. Mas eu vou dizer mais. Dê um lugar para a obra evangelizar. É preciso. No seu coração. É só assim, gente. Quando chega o final do mês, ou todos os dias, na verdade, né? Não é só o final do mês, é que a gente se depara com a realidade, que vivemos de doações, que vivemos do voluntariado, que vivemos do seu sim. Nós não temos como pagar conta de luz. Nós não temos recursos próprios para pagar o sinal da parabólica digital, para mandar via satélite. Eu tenho os números aqui, me permite, só de rádio, 1.653. Tem ainda de expansão as TVs irmãs, as capitais. Então, eu vejo Paulo dizer assim, de uma forma tão carinhosa, que eu faço minhas palavras dele. Deem um lugar para a obra evangelizar no coração de vocês. Gente, anote isso. Será um slogan numa próxima campanha. Nós não prejudicamos ninguém, não causamos a desgraça de ninguém e não procuramos tirar vantagem de ninguém. Não digo isso para condenar vocês, pois como eu disse antes, vocês são tão amados por nós que estamos sempre juntos, tanto para morrer como para viver. Versículo 4. Olha que Paulo escreve. Veja se não é uma delicadeza, um carinho. Tenho muita confiança em vocês e me orgulho de vocês. No meio de todas as nossas aflições, eu continuo muito animado e cheio de alegria. Fico nesses textos hoje. Senhor, que tenhamos essa consciência que somos um único povo de Deus e que um sustenta o outro. Que no meio das aflições da vida, e elas vêm, nós possamos nos amparar uns aos outros. Que a palavra amor possa nos sustentar,
Eu digo a você que está me ouvindo agora, nós estamos juntos, viu? Tanto para morrer quanto para viver. E no meio das aflições, também estamos juntos em oração. E é a oração que nos sustenta. É a oração que nos levanta. É a oração que nos dá vigor. É a oração que nos traz alegria. Senhor, Senhor das santas chagas, que aquele que estiver abatido hoje se levante com fé. Jesus das santas chagas, dolorosas e gloriosas, que aquele que está em meio à aflição se sinta animado e cheio de alegria em ti, Senhor. Mesmo que o mundo nos faz chorar, Deus nos quer sorrindo. Mesmo que o mundo está te fazendo sofrer, Cristo te segura nas mãos. Sim, Senhor Jesus. Obrigado por esta palavra de consolação hoje. E você sabe, às vezes a palavra é desafio, às vezes a palavra cobra, mas às vezes a palavra consola. E hoje, segundo Coríntios, capítulo 7, de 2 a 4, foi uma palavra de consolação. Inclusive, eu pergunto, consolou a você? A mim, consolou. Como essa palavra de Deus chegou até você hoje? Queria tanto que você partilhasse. E a melhor forma é você gravar um áudio para mim agora. O sacristão vai pegar e na hora certa a gente vai soltar. 41-3221-6060. Foi uma palavra de consolação? Eu volto já.

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2: Olá, bom dia. Eu sou Karina Barros e este é o Palote Notícias, com os principais destaques de hoje. A educação de Coronel Vivida alcançou destaque nacional durante o Neuromeeting, realizado entre os dias 20 e 22 de agosto em Balneário Camboriú. O evento é considerado um dos principais encontros do país nas áreas de neurociência e educação. Representando o município, a fonoaudióloga Nathalie Sestonaro e a psicóloga Emanuele Luana Martini participaram da programação e conquistaram o primeiro lugar no segundo encontro de iniciação científica e mostra de pós-graduação. A premiação foi obtida com a apresentação do trabalho do rastreio à intervenção, implementação do modelo RTI na alfabetização em uma rede municipal de ensino. O estudo é resultado do trabalho desenvolvido pela equipe multidisciplinar da Secretaria Municipal de Educação, em parceria com escolas, professores, pedagogos, diretores, famílias e demais profissionais da rede.
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2: O Atlético venceu o Botafogo por 3-2 nesta segunda-feira, dia 24, no estádio Nilton Santos, no Rio de Janeiro, pela 24ª rodada do Campeonato Brasileiro. Com 2 gols de Viveiros e 1 de João Cruz, o time rubro-negro voltou a vencer a equipe carioca fora de casa pela competição, encerrando um jejum de 5 anos. A última vitória do Furacão no confronto havia sido por 2-0 em 2021. Com o triunfo, o Atlético segue na terceira posição da tabela, agora com 44 pontos, e chega a 9 jogos de invencibilidade no Brasileirão. Na próxima rodada, o time enfrenta o Fluminense na Arena da Baixada, no domingo, dia 30, às 11 horas, pela 25ª rodada. Esse foi o Palote Notícias, que volta daqui a pouco com mais informações.
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1: A palavra de Deus?
2: Sim, padre.
1: Não foi um conforto?
2: Nossa, como foi demais.
1: Nossa,
2: pra
1: mim
2: hoje.
1: Pra mim também foi um bálsamo hoje, que meu coração tá angustiado, filho.
2: O meu também.
1: Então,
2: padre,
1: tamo juntos, vamos lá, fala, minha querida.
2: Padre, eu quero pedir oração ao senhor por mim, porque eu venho com tratamento de câncer. Já falei com o senhor em maio, dia 29 de maio desse ano.
1: Tá.
2: Eu tava recente operada.
1: E como é que você tá hoje?
2: Padre, hoje eu tô muito mal, tô...
1: Nossa,
2: não, peço perdão, senhor, porque eu pensei até em tirar minha vida.
1: Ô, filha, não deixa o inimigo semear isso, não.
2: Eu sei, padre, mas é muito, tá muito doloroso, padre. Eu não consegui fazer o tratamento de rádio, eu queimei todo, tô com meu pescoço.
1: Entendi.
2: Aonde foi tirado aquele câncer de mama, retirei a mama toda queimada com a rádio.
1: Entendi.
2: Tá muito doloroso, doendo muito, tô sofrendo muito, padre.
1: Eu acredito. Nós já vamos rezar juntos para Deus aliviar.
2: Sim.
1: Essa dor. Mas você tem pessoas próximas que estão te ajudando?
2: Tem. Eu tenho, assim, em outra parte, né? Que eu só tenho meu marido e tenho a minha filha, mas minha filha é muito distante, tem duas bebês pequenas, uma de 2
1: Entendi.
2: Anos. Assim.
1: Mas teu marido tá junto?
2: Tá, e tá sempre comigo.
1: Como é o nome do marido?
2: Jadenilson.
1: Jadenilson. Filha, o que eu sinto no coração é rezar por você agora, vamos?
2: Vamos, mas antes eu também quero pedir oração pela minha mãe. Minha mãe tem 73 anos, é acamada, não ando, não falo.
1: O nome dela?
2: É dependente. E eu sou a única filha aqui em Itaperuna, sabe? E as pessoas me cobram muito, falam que eu, como filha, a obrigação de cuidar dela sou eu. Mas só que hoje eu preciso de uma pessoa para cuidar de
1: Entendi.
2: Mim. Eu não tenho condição de cuidar de uma pessoa acamada.
1: Entendi.
2: Infelizmente as pessoas não entendem isso.
1: Filha,
2: aí o meu sofrimento é mais ainda.
1: Faça o que você pode, filha. Como você, Deus sabe, o mais importante é a tua consciência e Deus. Você
2: eu vou
1: mesmo.
2: Lá, eu não deixo de dar apoio, eu vou lá, faço o que eu posso, mas infelizmente eu não posso pegar esse compromisso de cuidar dela.
1: Entendi. Mas ela não está desamparada.
2: Mal. Mas isso me deixa mais mal ainda.
1: Eu vou perguntar de novo, mas ela não está desamparada?
2: Com certeza.
1: Ela tem alguém que cuida dela?
2: Tem, a gente está com uma cuidadora.
1: Entendi.
2: Eu tenho dois irmãos, mas mora fora daqui da cidade, mora longe. É só eu. Eu
1: tá
2: não
1: bom.
2: Posso estar lá todo dia. E a cobrança em cima de mim é muito fácil.
1: Vamos rezar, filhos. Senhor Deus, repete comigo.
2: Senhor Deus, eu coloco a minha dor
1: e a minha mãe. Peço Jesus,
2: tirai essa dor,
1: aliviai esse sofrimento. Senhor Jesus, ajudai-me a ter a cura.
2: Ajudai-me a obter a cura.
1: Que uma gota do teu preciosíssimo sangue. Cure as células cancerígenas. Conforte também a minha mãe. Amém.
2: Amém.
1: Que Deus a abençoe e a proteja. E rezo, Senhor, por essa tua filha Cláudia. E rezando por ela, rezo por todos os doentes. Por aqueles que não estão conseguindo fazer nem o que foi prescrito. Que a quimioterapia, a radioterapia não tem surtido efeito. Nós te pedimos, Senhor, por aqueles que estão se sentindo abandonados. Cansados de sofrer. Senhor, estende a tua mão e cura. Jesus, estenda a tua mão e toca. Estende a tua mão e fortaleça. Estenda a tua mão e restaura a saúde do corpo e da alma. Estende a tua mão, Senhor, e Faça com que o ânimo volte à vida, que a pessoa tenha vontade de viver. Estenda a tua mão e afaste para longe os pensamentos de derrotismo, desejo de morte. Não é de morrer, é parar de sofrer. Então pare, Senhor, o sofrimento. E também pessoas que estão se sentindo impotentes de ajudar os outros, como a Cláudia, de auxiliar a mãe. Senhor Deus, obrigado, porque eu sei que estás agindo agora. E não é só a Cláudia, mas são várias e várias pessoas que se identificam com ela, que hoje estão sem forças para agir. Dai vigor, dai força, dai ânimo, dai vigor, dai força, dai ânimo, Senhor. Eu falei com a Cláudia de Itaperuna, Rio de Janeiro, acompanha pelo YouTube, aplicativo Dom Roberto Francisco Ferreira Paz, da Diocese de Campos. Eu volto já e volto com a novena. Volte

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eu tive muita coisa para dizer. Inclusive, hoje tem catequese, tá? Hoje é terça-feira, então às 5 horas da tarde tem catequese. Mas eu quero primeiro dizer Barretos, aniversário da cidade de Barretos, São Paulo, onde nós temos a TV Evangelizar, canal 16.1, está completando 172 anos. Também parabéns Chapecó, Santa Catarina, completando 109 anos, onde temos a TV Evangelizar 26.1. E aniversário da rádio Pioneira FM de Pinhão, Paraná. Mais uma vez, hoje, último dia de evento em Orlando, Flórida. Convido a todos a estarem presentes, ainda vagas na Basílica do Santuário Nacional de Nossa Senhora Rainha, às 7 horas da noite. Pessoal de Orlando e região, ainda dá tempo. Entre www.camarotetickets.com com o livro Inabalável. Não é o livro em si, é toda uma espiritualidade. Dai-me, Senhor, uma fé inabalável. Quero lembrar que dia 21 a 27 de setembro nós temos a festa de Jesus das Santas Chagas. Quero enfatizar, sendo hoje, falando das Santas Chagas e das capelinhas. Gente, lembro que o evangelizar é preciso. Fortaleza está com data marcada, dia 31 de outubro. As camisetas já estão disponíveis em todas as lojas Casa Pio de Fortaleza. Quando você adquire uma camiseta oficial, você está ajudando o evento a acontecer. Então adquira a camiseta. E o tema deste ano, Inabalável, Inabalável, Fortaleza, com fé a tempestade vai passar. Ainda quero só dar um recadinho. Não esqueça da ação Ajude a Pintar a Casa da Mãe, por favor. Livro casadamãe.com.br. Faça a sua doação. Curitiba, região metropolitana, mas você do Brasil, do mundo inteiro, faça a sua doação. Você pode fazer pelo QR Code, pode fazer através do CNPJ que está no seu visor, 76-648-500-004355. Filhos amados, e hoje você está vendo ali os nomes, né? Muita gente fazendo a doação do livro da Casa da Mãe, esse livro que vai ficar no santuário, e um outro eu levarei o ano que vem, só não sei a data ainda, meu Deus, mas levarei. Palavra dada vai ser palavra cumprida no Santuário Oficial de Guadalupe, no México. Sobre a catequese, hoje o tema é um tanto questionador: purificar a fé. Acho que tem tudo a ver, né? Tem tudo a ver com o evangelho, tudo a ver com a palavra, purificar a fé, a necessidade de purificar a fé. E não esquece, daqui a pouco vai estar no Instagram, você sentiu a palavra como consoladora? Eu senti. Queria muito saber a tua experiência com a palavra de Deus hoje, a leitura orante. Vamos lá? Santa Mônica, Santo Agostinho, rogai por nós. Santa Mônica, Santo Agostinho, rogai por nós. Santa Mônica, Santo Agostinho, rogai por nós. Santa Mônica, Santo Agostinho, levai-nos, levai-me a uma verdadeira conversão. Ó Santa Mônica, que pela oração e pelas lágrimas alcançaste de Deus a conversão do vosso filho e do vosso marido, olhai para o meu coração amargurado. Eu rezo agora por esta pessoa que tantos dissabores e sofrimentos causam meu coração e toda a família. Diga, Santa Mônica, que vossas orações se juntem às minhas para comover o bom Deus, a fim de que ele, Deus vivo e verdadeiro, faça com que esta pessoa por quem rezo possa voltar ao bom caminho. Santa Mônica, fazei com que o Pai do Céu chame de volta à casa paterna este filho pródigo. Dai-me esta alegria,
e serei para sempre agradecido. Oremos. Ó Deus, consolador dos aflitos, saúde dos que vós esperam, que aceitaste misericordiosamente as piedosas lágrimas da bem-aventurada mãe Mônica, pela conversão do filho Agostinho e do marido Patrício, concedei-nos pela vossa intercessão que choremos os nossos pecados. Por nosso Senhor Jesus Cristo, vosso Filho, na unidade do Espírito Santo. Amém. Santo Agostinho, rogai por nós. Santa Mônica, rogai por nós. E hoje, você percebeu, apesar da palavra ser consoladora, eu quero pedir uma bênção muito especial às duas pessoas que eu atendi. A filha de Deus de Recife, você percebia um sofrimento, uma dor de uma separação. Depois, a Cláudia de Itaperuna, que o organismo não está reagindo ao tratamento. Então, que a bênção de Deus, por intercessão de Nossa Senhora do Carmo, São Pio de Pietreutina, pelos méritos das Santas Chagas, abençoe os remédios, a água, a roupa dos enfermos, as fotos de família. E conforte, Senhor. Console, Senhor. Dá vigor, Senhor. Em nome do Pai, do Filho e do Espírito Santo. E eu vou me despedir com um terço das Santas Chagas. Se você já reza, seu reconhecerá. Se não, ele está ali no YouTube Padre Manzotti, o clipe, para você aprender a rezar. Evangelizar é preciso.

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11: Bom dia, bom dia, bom dia, bom dia, bom dia. Como é que vocês estão? Tudo certo por aí, não? Ai, capaz que não, né? 11:07, muito bom dia, amigos e amigas, senhoras e senhores, estamos chegando, estamos abrindo o nosso Tudo em Casa desta terça-feira, hoje dia 25 de agosto de 2026. A partir de agora até as 13h, 2 horas, nós vamos estar te fazendo companhia no seu horário de almoço, levando a boa música e, claro, contando com a sua participação aqui na nossa programação. Aliás, já vamos liberando que o nosso WhatsApp, que é o 999151102, e eu repito para você, 999151102 é o WhatsApp aqui da Palote FM para você participar comigo, para você escolher aquela música que você gosta, a música sertaneja, a música gaúcha, para você cadastrar seu nome. Afinal de contas, gente, sexta-feira tem sorteio aqui na nossa programação, né? Vamos sortear aqui, ó, almoço lá do restaurante Lando, tem também o brinde lá da farmácia rodoviária, né? Que a Vanessa prepara com todo carinho lá pra você. Tem o brinde da Cressol União também, né? E vamos ter sorteio aqui também de ingresso para o cinema do PB Shopping. A gente vai estar fazendo sorteio pra você então na sexta-feira. Tem um punhado de prêmio, mas não deixe pra sexta-feira não, tá bom, parceiro? Cadastra seu nome quanto antes e já participa com a gente aqui da nossa programação, porque na sexta-feira nosso tempo ele é um pouquinho mais curto, né? A gente cadastra os nomes só das 11 até as 12. Hoje ainda, segunda, terça, quarta e quinta é das 11 até as 13h que a gente cadastra o nome. Você já se garante aqui na nossa programação. 11:09, deixa eu mandar um abraço pra Amália Vaslavic. Oi, Amália, aquele abraço pra você, obrigado pelo carinho da companhia. A dona Elza, o seu Paulino, toda a família, um abraço pra vocês, colocando toda a família aqui já pra participar do sorteio. Chegando a primeirinha de hoje aqui na nossa programação, é hora e vez de termos aqui, ó, a Vanessa pra falar da farmácia rodoviária. Corra, Vanessa, o que é que você fugiu daqui, abençoada? Nossa, pelo jeito tá meio nevando lá pro centro, bom dia.
12: Bom dia, mas eu não sei o que que aconteceu com você, que você tá sem blusa.
11: Eu tô, na realidade, quando eu saí daqui tinha sol, quando eu fui pra casa, quando eu saí de casa tinha sol, agora eu se lasquei.
12: Você lascou, porque tá frio, tá um vento gelado, que a ponta do nariz aqui tá gelado, o pé tá gelado.
11: Imagina eu ir pra, acho que bem no fim hoje eu vou ter que passar na dona Marley e pegar uma japona dela em prestada.
12: Eu acho, vai pegar lá, que ela vai ter uma japona.
11: Aquele dia, uma vez que eu ganhei um melado da dona Marley.
12: E a nata.
11: A nata não ganhei.
12: Eu tava falando com o Léo, mas me deu uma vontade, eu não comi ainda. E ontem ela fez broa de milho.
11: Não, pra daí, dar uma azia, é uma maravilha. Imagine. Mas daí vai na farmácia rodoviária e
12: isso,
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12: 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Viu, eu escapei de você porque eu vi uma cuia de chimarrão ali em cima e do jeito que eu tava, eu vim a pé, né? 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
12: Tava bom,
11: Ô, me conta uma coisa. 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
1: Meu Deus.
0: Nem vai prestar esse almoço aí. Eu fosse ela, me convidava também. Ela me mandou mensagem cedo hoje, perguntando umas coisas lá.
1: Que beleza.
0: Eu já passei pra ela uns preços.
1: Então tá bom. Me diga uma coisa, tem abraço, mandar para o WhatsApp lá da farmácia, como é que nós vamos
0: passar.
1: Pro Thiago?
0: Vamos lá. 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
0: 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Então, eu quero mandar uns abraços. Deixa eu ver.
1: Você sabe quantos graus tá lá em Florianópolis? 17 graus, tá. Nossa, aqui, deixa eu ver quanto.
0: Mas aqui tem. 17, aqui tá 19 pra mim.
1: Então, pois é, lá tá mais frio lá em Florianópolis, só que
0: nossa,
1: tá vindo frio lá pra cá.
0: E eu reclamando que tá frio aqui.
1: Pois é. Pra quem quer mandar um abraço, ô
0: Quero mandar um abraço.
1: Quem mandou pra você aqui foi a Malia Vaslavic.
0: Oi, um abraço pra ela também. Quero mandar um abraço pra Lurdinha ali da Aquarela, que eu sei que ela escuta sempre o programa. Então, um abraço, eu passei ali, dei um oi pra ela. É, pra Lourdes Mocelin e pra Unira, que eu também sei que elas ouvem o programa. Um abraço, eu tava lá agora no Fábio da Grubil.
1: Você continua indo lá tomando chimarrão no Fábio?
0: Eu vou lá de vez em quando lá dar uma passeada como se não quisesse nada, como, né? Fazer um fuxico, eu queria saber do fuxico, mas não brota nada, né? Vou ter que ver. E daí quem que tava lá? O Lesse. Então um abraço aí especial pro Lesse, pro Fábio da Grubil.
1: Você sabe o apelido do Lesse? Gambá.
0: Oi? Não sabia?
1: Gambazildo. O apelido dele.
0: Por quê?
1: José Carlos Zé. Você sabia que ele já trabalhou aqui na rádio?
0: Não. Eu sabia que o filho dele trabalhava em rádio,
1: também,
0: mas ele.
1: Também, ele trabalhou com a gente aqui.
0: Que legal. Não sabia. Mas eu que? Vou procurar saber desse apelido ainda.
1: O dia que você encontrar ele, chama ele ô Gambazildo. Ele já te responde
0: já
1: na
0: vai
1: hora.
0: Me dizer. Então tá bom. Então um abraço pra ele, pro Fábio e também pra. Eu anotei aqui na receita dela: Nair Neves Vilmes.
1: Acho que é assim, Nair Vilmes. Lá do bairro.

0: faria boa. Ela e o seu Martim vinham mesmo.
1: Então, pra dona Nair Neves, eu tava fazendo a farmácia popular, até a foto da receitinha dela. Uhum. Eu tava fazendo a farmácia popular e ela falou que escuta sempre o programa. Ela
0: manda mensagem direto pra
1: então,
0: nós.
1: Então, um abraço pra dona Nair Neves e pro esposo dela, então.
0: Uhum, seu Martim vinham mesmo.
1: Beleza. Sexta-feira, sorteio, suplemento. Sorteio. Agora não temos mais kit, a última ganhadora uhum. levou
0: ela
1: o kit.
0: Ela pegou o kit?
1: Pegou o kit. Então uhum. agora temos suplementos. Quem ganhar uhum. aí vai ser um suplemento bem coisa bacana. Boa. Dá pra escolher o suplemento, porque eu tenho uhum. várias opções, mas uhum. é um suplemento bacana ali pra aumentar a imunidade, enfim, um ômega 3.
0: Aumentar
1: o
0: kit, a humanidade.
1: Humanidade,
0: e uhum. se cuidar.
1: E se cuidar um pouco.
0: Então tá bom.
1: Então beleza. E convida as pessoas pra irem na farmácia rodoviária. Uhum. 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Uhum. E eu preciso vender. Tenho que pagar os boletos.
0: E quem não conhece a Vanessa, vai lá e conhece. Né?
1: Ajudem uma jovem empreendedora.
0: E daí deixa o nome lá que a Vanessa vai mandar um abraço pra você.
1: Exatamente.
0: Aqui.
1: Então até sexta-feira.
0: Até sexta. E a música que eu vou tocar, eu fiquei devendo de ontem, nem sei pra quem quer, mas quero mandar também lá pra dona Malha Vaslavic. Essa aqui, ó, do Mato Grosso e do Matias. Espinhos da Vida. Meu Deus do céu, 11:18, bom dia.

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0: 11:26, 11:26. 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
0: Calcibel Calçado. 11:27, 11:27. Deixa eu atender aqui a dona Elza Maria de Azeredo. Oi, dona Elza, como é que tá a senhora abençoada? Tudo bem? Bom dia.
2: Oi, Nico, tudo de bom? Eu quero que você me ponha meu nome no sorteio. Sou Elza Maria de Azeredo Bolzão.
0: Certo.
2: Quero que você coloque uma música bem bonita, uma música gaúcha.
0: Deixa pra mim.
2: Um abraço, todo
0: mundo. Outro pra senhora, dona Elza. Vai Deus a próxima abençoe. Música. Amém. Bom dia, coloca o nome do sorteio. Vanizo Conelli e Antônio Alves dos Santos. Quem que mais que tá aqui comigo? Bom dia, roda a música do Zé Moraes pra nós. Ah, tá, vou tocar uma do Zé Moraes daqui a pouquinho pra vocês. Aliás, deixa eu ver se eu já consegui pegar agora aqui, ó. Aí eu já toco Zé Moraes pra vocês. Ah, capaz que não, né? Ah, escredo, conosco ninguém podemos, né? Aliás, gente, deixa eu falar pra você aqui o seguinte, ó. É, agradecer o pessoal que ontem, né, já mandou pra nós aí que teria aí as folhas de graviola. Então o pessoal vai trazer, né? Já trouxe aqui pra nós, então, que a gente possa estar aí sempre contribuindo e colaborando, né? Com o pessoal aí que precisa aqui também. Aliás, você quer mandar foto aqui, ó? Você quer mandar foto do teu almoço pra nós? Faz aí, daqui a pouco eu vou registrar mais uns que mandaram aqui, ó. Pode mandar pra nós aqui que nós vamos tracar ali, fogo mostrar aqui pro povo, tá bom? Olha o Zé Moraes chegando, Doutor Bugil. Mas capaz que não, ó. 11:28, meu povo, aquele abraço, bom dia pra você, boa terça-feira. O Valdecir Santos, bom dia, bom programa pra nós, tá bom, parceiro? Tá.

0: esquentando, doutor Bugilde. Eu louco de buena. Aí sim.
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0: É aqui com nós, bicho velho. 11:32, 11:32. Quem que tá comigo aqui é a Elisandra Mendes da Silva. Ô Elisandra, aquele abraço pra você, obrigado pelo carinho da companhia. Cadê o seu Jerônimo Davi Barbosa pra prosear comigo? Fala, seu
2: bom
0: Jerônimo.
2: Bom dia, Vladimir.
0: Bom dia, seu Jerônimo.
2: Coloca o meu nome no sorteio.
0: Vou colocar.
2: O nome da Maria também.
0: Sim, sim, sim, sim.
2: Pra nós ganhar um prêmiozinho.
0: Claro, claro.
2: Mas é isso aí. Tudo de bom pra vocês aí.
0: Pro senhor também, seu Jerônimo. Aquele abraço. Olha lá, ó.
3: Pergunta, Nico, pra Vanessa se ela tem esse remédio aí.
0: Já vou perguntar pra Vanessa aqui, tá? Já vou perguntar pra Vanessa se ela tem esse remédio. Quem que mandou uma foto, né?
4: Bom dia, Nico.
0: Bom
4: Parece
0: dia.
4: Se combinamos pra fazer a mesma comida hoje? Mesmo almoço?
0: Ó, a Neiva Martinhac também vai ser polenta com frango caipira. Mas a Neiva, véia bem nova, se eu tivesse tempo, ia lá almoçar com você hoje, né? Mas que tal? Ô, vamos trazer mais música aqui, ó. Cadê o Márcio Nascimento pra falar comigo? Márcio do Nascimento, aquele abraço, bom dia! Obrigado pelo carinho da companhia. Dona Helena Gellin, como é que tá a senhora, minha queridona?
5: Tudo bem, graças
0: tá boa?
5: A Deus.
0: Que bom!
5: Estamos vivos, né? Importante é isso.
0: É verdade.
5: Quero concorrer aos prêmios e... Que Deus nos abençoe, fique com Deus, um
0: Amém.
5: Abração.
0: Outra, dona Helena, pra senhora também, Deus abençoe, cadê o Robson Dalmazo? Robson de Paula Dalmazo e toda a família já estão aqui no sorteio e ele pediu essa música aqui do Victor e Léo. Fotos. Mas que tal, né? 11:33, meu povo, bom dia.

0: aqui na programação do seu Tudo em Casa. 11 horas 36 minutos antes de ir pro intervalo, eu tenho que ouvir a Luíde do Nascimento. Tudo
1: dia,
0: bem?
1: Nico, bom, coloca o nosso nome no sorteio de sexta-feira. João então. Maria dos Santos, Luíde do Nascimento. E Nicole Polês.
0: Já coloquei. Cadê o Valdecir Vieira dos Santos? Bom dia! Manda uma música pra nós curtir e põe meu nome no sorteio. Mas, ah, Valdecir, velho. Olha o Dinho, rapaz. Olha, ó. Mandioca com carne de porco, feijão, arroz. Meu Deus. Ô, Dinho. Ô, Dinho, como é que você tá aí, bicho, velho? Uma saladinha pra dar uma disfarçada, né? Que beleza! Ah, tem uma água sem gás ali também? Ah, que maravilha! Valeu, Dinho! Um abraço pra você, pra Bárbara, toda a família, Deus abençoe, tudo é bom, parceiro. Que o Bastião mandou pra mim aqui, eu vou pro intervalo.
2: Mas tudo bem, que Deus
0: bom, Bastião.
2: Abençoe vocês sempre.
0: Amém,
2: tá
0: Bastião.
2: Deus abençoe vocês.
0: Amém, amém, amém.
2: Ótima semana, terça-feira. Vou dar uma musicona aí pra nós, do Amado Batista. Agradecer pra todos os amigos e pra vocês e da Rádio Palote.
0: Eu tenho uma já pedida aqui com o Amado Batista que eu vou ter que tocar. Eu tenho certeza que você vai gostar dessa aqui, bicho. É, deixa pra mim. Vou tocar daqui a pouquinho aqui, tá? Vamos pro nosso intervalinho com o Coutinho, que é trazer a previsão do tempo pra nós, esse metido.
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0: 11 horas 39 minutos. 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
0: Mas que tal, bicho velho? Deixa, ô seu Silvino, amanhã tem medicamento lá na Vanessa, tá? Amanhã já tem lá na farmácia rodoviária, tá bom, parceiro? Mas ali, seu Silvino, dona Cladira, aquele abraço, Deus abençoe, tudo bom? 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
0: 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Ô Coutinho, como é que vai ficar o nosso tempo aí, Coutinho, para as próximas horas e próximos dias? Bom dia.
8: Bom dia. É, o tempo segue no geral com condições aí favoráveis a tempo bom, com variação de nuvens, dificilmente tem chuva, mínimas aí de 8 a 12 graus, dependendo do local. À tarde passa dos 22, 24. Mantém o tempo bom pela manhã na quarta, ameaça alguma chuva isolada à tarde, podendo falhar, um pouquinho mais quente. Quinta e sexta, maior chance de chuva e trovada à tarde e noite, pode ter alguma coisa forte num canto e nada no outro. Sábado e domingo também, talvez até antes do meio-dia, mas mais à tarde e noite. E segunda passa a frente fria, melhorando a partir de terça com queda na temperatura. Faz frio semana que vem. Pode ter aí um bom volume de chuva, algum risco de granizo e vento entre sexta e fim de semana. Da Climatea, Ronaldo Coutinho.
0: Obrigado, Coutinho, trazendo para nós a previsão do tempo, sempre em nome também da Loja Hawk. 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Não fique de fora do nosso sorteio, benção. E participe aqui com a gente, tá bom? O que o Ari de Lara mandou aqui pra mim? Fala, Arizão, velho.
9: Meu amigo Nico.
0: Bom dia, Ari.
9: Uma abençoada semana.
0: Amém, pra você também,
9: meu
0: amigo.
9: Foi no sorteio.
0: Vou colocar.
9: E rode uma música pra mim do... Do Galo Roxo aí, se você achar uma
0: Galo Roxo?
9: Pode ter qualquer uma. Pilcha do Nego ou qualquer uma outra.
0: Uhum. Tá bom. Deixa eu ver aqui o que nós vamos tocar aqui, ó. As Pilchas do Nego, pode ser essa então? Daqui a pouquinho? Ai, capaz. Então tá bom, deixa pra nós. Ô, oh, quem mais que mandou aqui pra mim, ó? Bom dia, gostaria de pôr meu nome no sorteio. A Lilisiane Santana, o João Abrão e a Elza, aquele abraço pra vocês. Quem mais que tá comigo aqui? Bom dia, Nico, quero participar do sorteio dos prêmios Ivete Abrelino Celso, obrigada. A Ivete e o seu Abrelino, grande abraço pra vocês, obrigado pelo carinho da companhia. A música quem pediu pra mim essa aqui foi o Bastião, ó. Ai, Zalete. E quem pediu pra mim foi a Simone. Toca pra nós aí, ó. O Amado Batista Bailinhos. Ô, Bastião. Ô, Bastião. Cuida aí.

0: Mas que tal, né? Deu boa essa aí, Baixão. Bailinho do Amado Batista. Mas que tal? Ô, Nene, velho, deixa eu ver aqui. Opa! Mas, ah, tio Dercy. Ô, tio Dercy, quer dizer que sábado vai ferver o Kisuco aí na Associação Evidência de Idosos? Me vai ter uma almoção lá para o Dia dos Pais, né? Lá na Associação Evidência de Idosos. A programação vai começar a partir das 8 horas da manhã, né? Já inicia aí as atividades. Ao meio-dia vai ter aquele almoço delicioso, churrasco acompanhado de maionese, salada em geral. A partir das 14 horas, o Pedrão, o Cauã, o Ira e a Gaiteira vão sapecalhar umas modas lá, né? Até as 18 horas. A entrada só será permitida com roupas adequadas, né, tio? E além disso, o ingresso tá à venda ainda lá na Associação de Idosos. Se você ainda não comprou seu ingresso, corra e compre e participe dessa grande festa, comemoração do Dia dos Pais, com muita alegria e diversão. Além disso, né, eu sei que vai ter uma programação especial lá também, né, tio? Vai ter uma programação especial lá. Quem for vai gostar bastante. É isso, né, tio? Boa tarde, bom dia.
1: Bom dia, Nico.
0: Bom dia,
1: tio.
0: Bom.
1: Temos aqui no clube.
0: Hã?
1: Queria que tu mandasse uma música aí pra, pra dona Rosane.
0: Mas a dona Rosane.
1: A Fazenda da Viúva.
0: Aham, daqui a pouquinho eu vou tocar pra ela.
1: Se for possível.
0: Aham.
1: Estou avisando tu aí pro almoço lá e pra...
0: Eu é que vou.
1: Pra sábado.
0: Aham.
1: Uhum. E dá um alô aí pra turma, quem quiser vir.
0: Aham.
1: Uhum. Quem quiser pegar ingresso, ainda tem uma venda, hein?
0: Tem ainda, né, tio? É, ainda mais agora que os bichos velhos ampliaram o espaço lá, ficou mais bom de melhor ainda, né? Então, se você não pegou ingresso, vá pegar na associação e participe desse grande almoço no sábado em homenagem ao Dia dos Pais. Ô, Ari de Lara! Ai, Zarizão, velho! Olha as pilchas do Negote! Ai,

0: Mas que tal o galo roxo e as pinchas do nego, tchê? Deu louco de boa essa também, né? Aí que eu me refiro.
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0: Opa ali, 11 horas 56 minutos, 11:56.

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1: Muito bem, pessoal pedindo que o telefone lá do Tio Dercy, pessoal lá da Associação de Idosos para comprar ingresso, coisa boa, vai ser sábado. 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Mas que tal, né, tchê? 11:58.
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0: 12h com pontualidade, deixa eu mandar um abraço pra Marli Frison. Oi, Marli, um abraço pra você, obrigado pelo carinho da companhia. Você que já mandou mensagem pra mim aqui, daqui a pouquinho eu vou te atender, tá? Logo após aqui a Voz da Esperança. Você que não mandou ainda, manda mensagem, escolhe sua música, cadastra seu nome pro sorteio que vai acontecer na próxima sexta-feira, tá bom? Vamos ali então pra Voz da Esperança, Padre Lino Baggio, trazendo pra nós aqui os recados e comunicados da nossa paróquia São Roque. Tudo bem, padre? Seja bem-vindo ao Tudo em Casa, boa tarde.
1: Boa tarde, com alegria estamos chegando até você com o programa A Voz da Esperança aqui da paróquia São Roque de Coronel Vivido. Hoje, dia 25 de agosto, terça-feira. E estava aqui meditando um pouco em torno da importância das palavras, né? Até se comentávamos hoje pela manhã com algumas pessoas, né? Às vezes as palavras podem aproximar, também pode afastar. As palavras amáveis abrem portas de ferro. Conheço também um outro provérbio parecido: a ternura da mulher dobra um homem de pedra. A mesma coisa já dizia São Francisco de Sales: pega-se mais moscas com uma gota de mel do que com um barril de vinagre. Em outras palavras, a violência é impotente. Há gente que pensa que a violência derruba portões trancados. Violência é fraqueza. O brasileiro afirma, e tem razão, que com um jeitinho se dobra até um coqueiro. Se dois homens falam com serenidade, certamente entrarão em acordo. Se um deles ou os dois forem exaltados, não chegarão a resultado que satisfaça ambos. A amabilidade é sim a chave para abrir portas fechadas. Já São Paulo dizia que o amor tudo pode. E passo agora algumas comunicações aqui da nossa paróquia. Amanhã, quarta-feira, dia 26, então haverá a continuidade do curso bíblico na sala 36 aqui do salão paroquial a partir das 19h30. Também no dia 29, no sábado próximo, nós teremos o congresso paroquial dos catequistas. Será lá na comunidade da Abundância, das 9 às 16 horas. Então, estamos todos convidados, catequistas, né? Para o próximo sábado, dia 29, para o congresso paroquial, que será lá na comunidade da Abundância, das 9 às 16 horas. Hoje, então, dia 25, terça-feira, nós teremos a celebração às 19h30 aqui na Igreja Matriz, a celebração da Esperança. Amanhã, dia 26, quarta-feira, às 15 horas, teremos a Missa da Saúde aqui na Igreja Matriz. Dia 27, quinta-feira, às 7 horas da manhã, teremos a nossa celebração aqui na Capelinha da Matriz. Dia 30, domingo, às 8h30, nós teremos aqui na Igreja Matriz, às 9h30, lá na comunidade MTA no São Luís, e às 19h aqui na Matriz. Para o mês de setembro, então, dia 1º, terça-feira, às 19h30, aqui na Matriz. Dia 2, quarta-feira, às 14h30, Anjo da Guarda. E às 15 horas, aqui na Igreja Matriz. E às 19h30, no dia 2, quarta-feira, lá na comunidade Santana, na linha Bergamasque. Dia 3, quinta-feira, às 7 horas da manhã, nós teremos a celebração aqui na Capelinha da Matriz. Às 14h30, Santo Antônio, linha Mussato. Às 16 horas, Santa Isabel. E às 19h30, São Brás. dia 4, sexta-feira, às 14h30, Nossa Senhora dos Navegantes, Mãe Rainha e Nossa Senhora da Glória. Então, dia 4, sexta-feira, às 14h30, Navegantes e Mãe Rainha e Nossa Senhora da Glória. Às 15 horas, dia 4, sexta-feira, que é a primeira sexta-feira do mês, Sagrado Coração de Jesus. Então, nós teremos aqui na Igreja Matriz. E às 19h30, dia 4, sexta-feira, lá na comunidade Sagrado Coração de Jesus, do Caçador, e Nossa Senhora Aparecida no Limeira. Dia 5, sábado, 14h30, Santa Lúcia, São Sebastião e São Sebastião Vista Alegre. Às 19 horas, Nossa Senhora das Graças, aí no bairro Fleque, e também lá na comunidade Jardim Maria da Luz. Isso no dia 5, sábado. Dia 6, domingo, às 8h30, aqui na Matriz, e na comunidade Nossa Senhora Imaculada Conceição, lá no Imaribo. Às 10 horas, lá na comunidade São João, Alto Jacutinga, e às 19 horas, aqui na Igreja Matriz. Eram essas as nossas comunicações para hoje, e pela intercessão de Nossa Senhora de Fátima, de São Roque, nosso padroeiro, desça sobre todos vós a bênção de Deus Todo-Poderoso, Pai, Filho e Espírito Santo. Amém.

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0: Mas capaz, se você não comprou ingresso ainda, vá lá e compre e participe sabadão, gente. Escredo que não, e se você quer ir lá dançar uma comigo, vá também que eu vou lá. Bem capaz que nós não íamos, certo? Um abraço lá pro tio Dercy, pra Sara, pra toda a diretoria, né? Da Associação Vividência Idosa de Coronel Vida, sábado tem almoço Dia dos Pais, ainda tem ingresso à venda. 12:09, meio-dia e 9. Deixa eu mandar um abraço lá pro Genésio Schiavini e toda a família dele, obrigado pela companhia. Seu Lauri Vanelli, mais alete, bicho velho, aquele abraço. Lauri Vanelli, a Maria Salete da Silva Machado Vanelli, aquele abraço, obrigado pela companhia. Bom dia, quero participar do sorteio. Silvana Cristina Cruz Duarte, a Maria Eduarda Duarte, Sidney Duarte e Eduardo Gabriel. Alorci Joner, aquele abraço. Obrigado pelo carinho da companhia, parceira. Tudo de bom aí pra vocês, tá?
2: Pega, Nico. Pega lá mesmo na associação. Eles estão lá pra atender, então?
0: Não, estão lá, Ari. Estão lá pra atender. Pode chegar lá na Associação de Idosos, o pessoal vai vender os ingressos pra você lá, tá bom? A Maria Vanelli, a Bruna Vanelli, aquele abraço. Ô, Maria Helena, Deus leu a mensagem, Deus ouviu a mensagem que você apagou ali, abençoada. Aquele abraço. O tio Dercy pediu essa aqui, ó, pro pessoal lá da Associação de Idosos. Pra dona Rosane e pra todo o povo lá também, ó. Fazenda da Viúva, finado porca véia. Aliás, deixa, antes de eu rodar a música do tio Dercy, deixa eu ouvir ele de novo, o que o tio Dercy mandou pra mim aqui, ó. O que ele falou?
3: Meu Nico, oi. Coloque aí da partida às 14 horas para todos.
0: Uhum.
3: Quem quiser vir participar do matiné para todos.
0: Uhum.
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0: Então tá, olha só. Então, a promoção pro Dia dos Pais, o pessoal vai almoçar lá, mas a partir das 14 horas, mesmo quem não for almoçar, né, Dalastra? Vai poder participar do bailão, então, do matinezão, né? Aí que eu me refiro, piazada, vai ferver o quizuco lá, mais ou menos assim, ó.
5: Uma fazenda povoada.
0: Ai, bailão caprichado, matinezão caprichado.

0: que não, né, tiozão? Ô, Serginho! Ô, Sérgio Snisser, mas tá boas coisas por lá, homem do céu. Medebão! Macredo, Sérgio! Aí, Sérgio, velho! Sempre caprichoso. Quem mais que tá por aí? Quais são os bença que estão por aí, ó? Esquetal. Ô, certo, vai sobrar os torresmo, né? Pelo menos. Vocês não vão conseguir comer tudo que é os torresmo, mas duvido que vão, né? Ah, capaz. Ô, 12 horas 14 minutos. 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
1: Vamos lá, meu povo! Trazer mais música pra essa galera que tá pedindo pra nós aqui, ó. Olha que só aqui, rapaz, que beleza! Quem pediu pra mim o de Paulo e Paulino? Ah, que a Helena mandou, a Maria Helena mandou pra mim aqui, ó.
2: Boa tarde, Nico. Apaguei, mas tô mandando de novo. Põe meu nome nesse sorteio de novo, que eu quero ganhar mais um prêmio.
1: Mas
2: de
1: vai
2: preferência,
1: dá,
2: um
1: né?
2: almoço no Lando. Valeu. Eu apaguei antes porque eu fiz errado.
1: Meu Deus do céu. É que ela tinha gravado lá. Valdenir Lima, você é o homem mais bonito do mundo. Ela tinha gravado. Aí ela se arrependeu e apagou. Mentira, rapaz, meu, né? Não, daí era verdade. Aí era verdade. Valeu, Maria Helena. Um abraço pra você. Tudo bom? Deus abençoe. Bom dia, Nico. Roda pra nós o de Paulo e o Paulino. A Isa Edson, velho, e a dona Joana de Jesus. Aquele abraço. Bom dia. Obrigado pela companhia.

0: gente, que beleza de Paulo e Paulino. E o boiadeiro errante, deu louco de boa essa, né? Capaz que não. Opa, 12:23.
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0: É aqui, ó. Ó. É aqui, ó. Capaz. Ô, Serginho, cadê o pessoal lá que tá na amanhecer meio nervoso lá pros lados do Limeira hoje? Que maravilha. Sérgio, um abraço pra você, pra todo o pessoal que tá por aí também. Obrigado pelo carinho da companhia, parceiro. Vai que sobra os torrendo de repente, né? Vai que sobra. A nata ainda não ganhei pra comer com melado lá da dona Marley Zenaro, né? Oi, dona Marley, obrigado pelo melado, bença. Mas pensa numa coisa boa, ó. Meu Deus do céu. Só fartou a nata, né? Só fartou a nata. Ô, Serginho, ó. Essa aqui eu sei que vocês gostam, rapaz, ó. Mato Grosso e Matias. Essa eu vou tocar já já. É capaz que não. Antes, deixa eu só ouvir aqui o Manza Motoboy. Fala, Manza.
2: Bom dia, Vande.
0: Que Vande, homem?
2: Mando rango aqui.
0: Que Vande, homem?
2: Teu programa.
0: Mas, homem.
2: Manza Motoboy, coloca aí no sorteio pra sexta-feira. O Manza Motoboy, Cauê Christian Bueno da Silva.
0: Deixa que eu vou colocar. Mas aí você me chamou de Vande, homem. O Vande é meu irmão que trabalha lá na Rádio Voz do Sudoeste. A co-irmã. Mas não tem problema, Manza. Tá valendo, tá valendo. Quem mais que? Cadê o Carlos Fazolo? Ô, Carlão, velho, como é que você tá aí, homem do céu? Tá bom?
3: Boa tarde, Nico.
0: Tarde.
3: Carlos Fazolo aqui de Chopinzinho, ó.
0: Bom.
3: Se conseguir aí, toque pra nós, Oswaldir e Carlos Magrão, Lago Verde Azul.
0: Mas vou tocar daqui a pouquinho.
3: Um abraço e tudo que é de bom.
0: Valeu, primeiramente lá pro Sérgio Snisser, ó. Mato Grosso e Matias, enquanto o sol brilhar.
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0: 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Aí, Zale, tem piazada, gente boa.

0: bem capaz que não, de certo, né, louco velho? Aí que eu me refiro, né?
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0: Ô, Nenê, vamos atender mais um pedido musical aqui, ó, que o Manza mandou pra mim aqui.
2: Ô, Nico, me desculpa,
0: capaz,
2: Nico.
0: Capaz, homem, fica tranquilo.
2: Você mesmo que eu queria falar, só que eu falei o nome errado.
0: Não,
2: desculpa
0: tem
2: aí.
0: Problema. As armas, capaz, homem, tá tudo em família. Fica tudo certo aí, bicho, velho. Quem que tava ligando pra nós aqui, ó? Não conseguimos atender aqui, ó. O Júlio César Carvalho. Ô, Júlio César, deixa eu... Vou colocar você pra ouvir aqui, homem.
3: Ô, Nico, bom dia.
0: Bom
3: beleza,
0: dia.
3: Beleza, joia?
0: Beleza,
3: e,
0: joia.
3: Ó, solta esse áudio meu aí. Ah. Pergunta se o Manso perdeu o juízo. Fala que é o gordo aqui da Bela Vista.
0: Mas, ó.
3: Pergunta se ele perdeu o juízo, que tá confundindo você com o teu irmão.
0: Ô, Manza!
3: Ô, Manza, tá bêbado que tá mandando mensagem errada aí, ó.
0: Aí, Manza!
3: Eu tô escutando você aqui no Bela Vista,
0: positiva.
3: Mas não tem mesmo, né, Manza? Até tomaram umas duas já.
0: Ô, Júlio César, o Manso que tomou duas garrafas de água até agora, né? Valeu, Júlio. Ô, Nico, consegue? Coloca meu nome no sorteio de sexta-feira. Marli Herman e José Martins Verlindo. Mas bem capaz que não, ó. E quem pediu essa aqui pra mim, ó?
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0: Mas, ó, essa música é taura de boa. Carlos Fazolo, alô pessoal de Shoppingzinho, aquele abraço, obrigado pelo carinho da companhia.
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0: Oswaldir e Carlos Magrão, Lago Verde Azul.

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2: 12:34.
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3: Mas, homem do céu, 12:40, meio-dia 40. Olha, se você não mandou mensagem, dá tempo ainda, né, bicho, velho? Mas capaz que não. 999-15-1102 pra você escolher a sua música e também pra você cadastrar seu nome. Agora eu vou atender aqui, ó, a Ivone. Oi, Ivone, como é que você tá, minha queridona? Tudo bem? Aliás, deixa eu mandar um abraço lá pro Jauri. Oi, Jauri. Ô, Jauri, escuta aí, ô beiçudo. Ô, Jauri, o Vander, a Mari, a véia lá do Jauri também. Ô, Vander, sábado da boa, sábado de tarde, o que você acha a coisa, ó? Ei, Mari, sábado de tarde da bem boa, né? Mas capaz que não, ali na Associação de Idosos, né? Capaz que não. Ô, tiozão, vamos trazendo aqui então a música que é Ivone de Quadros. Bom dia, Nico, cheguei agora e já liguei na Palote. Toca aí Paixão com Zezé de Camargo e Luciano. Coloca meu nome no sorteio, ótima tarde. Um abraço pra você, Ivone. Tudo de bom. Olha o Zezé de Camargo e Luciano pra cantar a Paixão.

Mas, homem do céu, terminou bem no finalzinho aqui, ó. Ai, que beleza. Ai, ai. São 12 horas com mais 44 minutos. Quem que mandou mensagem aqui pra mim, ó? Mas que tal, então, tiozão? Oi, Silvana, um abraço pra você, obrigado pelo carinho da companhia. Antes eu tenho que atender aqui o Mauro, né? É Mauro, né? É isso? Ele pediu pra mim aqui, ó, depois eu vou tocar aqui as Irmãs Barbosa. Agora eu vou tocar aqui o grupo Cordona lá pro Mauro, Corcóvia de Bagual. Alô, Mauro, velho. Que tal o pessoal de Itapejara do Oeste? Obrigado pelo carinho da companhia, tudo é bom aí pra vocês, ó. Aí, Zé, Lete, grupo Cordona. E o Corcóvia de Bagual, tchê. Ah, esquenta.

Gente, já temos que chegar nas finaleiras do programa, já agradecendo a você pela audiência, pela companhia, pela preferência. Na sequência tem as irmãs Barbosa e a Sanfona Chonada. E ainda pra fechar aqui o João Luiz Corrêa, Bagual Corcoviador. Valeu, gente! Um abraço pra vocês, fica com Deus, saúde, paz e todo mundo. Amanhã lá pelas 11 horas eu tô de volta, se Deus assim permitir. Valeu! E com Deus, tchau!

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4: Oi, gente, boa tarde. Excelente tarde pra você. Ligadinho com a Palote FM, no canal 88.7. A rádio que faz parte da sua vida. Palote FM, uma emissora do grupo RBJ de Comunicação. Estamos sob a coordenação geral do Padre Lino Baggio. E na direção administrativa está o Frank Schiavini. E eu, Karina Barros, estou chegando agora para te fazer companhia até às 5 horas da tarde. Mas antes de mais nada, quero saber de você. Tudo bem? Tá tudo certo aí hoje? Tranquilo? De boa? É? Prontinho também aí? Prontinha para começar essa tarde? Opa, aí sim, né? Claro. Entrega para Deus. Se veste de um sorrisão bonito. E pisa firme, viu? Vai que vai dar certo. Eu vou contigo, te faço companhia até as 3 com o melhor do bailão. E a partir das 3, né, com o melhor do sertanejo. Então, agora nós estamos chegando com o Top Bandas. As melhores bandas do sul do mundo circulam no canal 88.7 a partir de agora. Contando, é claro, com você e a sua participação. Vem comigo, 99915-1102. Esse é o WhatsApp da Palote. Deixa salvo o nosso contatinho aí, viu? E quando precisar, é só chamar. Quer ouvir sua música? Chama a gente. Quer mandar um feliz aniversário? Chama a gente. Né? Precisa aí de uma informação? Ó, se a gente puder ajudar, né? Chama a Palote FM. 99915-1102.
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Professor Ney, eu sou vocalista da Terceira Dimensão. 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

0: sucessos do Terceira Dimensão. Foi indicação da Joyce, né? Deixa eu ver aqui. Se não, é, foi dela mesmo, indicação da Joyce. Valeu, Joyce, a primeira participação de hoje. A Marli mandou mensagem pra gente. Oi, Karina, tudo bem? Espero que sim. Karina, quero ouvir a música Isso Não É Amor, com a banda Enigma. Ofereço pra Marli, aí de Coronel Vivida. A Marli de Itapema, Santa Catarina, um abraço, Marli, beijão pra você. A Maria de Lourdes, de Pato Branco, também participando com a gente, pediu Palomita Blanca, com Os Atuais, oferecendo pro seu marido, Valdeci, e todos que estão ouvindo a Palote. Valeu, Maria, um beijo pra você. A Jana pediu Sorriso Lindo, Além da Vida. Certo, Jana, vou rodar sim. A Daia, oi, toca Copo de Cerveja com o San Marino. Rodo sim, Daia. Um beijo pra você, menina. Uma ótima tarde. A Isabel Soares mandou seu áudio aqui pra gente. Fala comigo, Isa.
1: Boa tarde, amiga Karina.
0: Boa tarde.
1: Tudo bem com você?
0: Tudo, graças a Deus.
1: Tudo bem agora, graças a Deus.
0: Ah, que bom.
1: Curtindo as tuas músicas, começou arrasando.
0: Ah, que bom, obrigada.
1: Você sempre seja assim, abençoada de Deus. Sempre
0: amém.
1: Deus ilumina os teus caminhos.
0: Igualmente.
1: Dê muita saúde e paz pra você e tua família.
0: Igualmente.
1: E tudo de bom pra você.
0: Tudo de bom.
1: Sempre seja feliz.
0: Pra você também, Isa.
1: Um abraço e um beijo no teu coração.
0: Deus abençoe.
1: E pedir uma música pra você, oferecer pra você, pra tu estiver ouvindo.
0: Certo.
1: Perdi o ânimo do baile. Seja uma boa tarde e tudo de bom. Um abraço e um beijão no teu coração.
0: Pra você também, Isa. Tudo de bom. Deus abençoe. Uma excelente tarde.

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2: Vamos saber com Ronaldo Coutinho qual é a previsão do tempo para essa tarde de terça-feira. Ronaldo, conta pra gente. Boa tarde.
3: Boa tarde. O tempo segue no geral com nebulosidade, muita nuvem alta passando. De manhã friozinho, agora de tarde talvez passe aí dos 20 graus, mas a chance de chuva é pequena. A tendência é que a gente passe com pouca ou nenhuma chuva no decorrer de hoje aí na região. Então, se tiver alguma ameaça de chuva, é algo assim muito isolado, tá mais para não ter. Na quarta, pode ter alguma pancada de chuva. De manhã, pequena chance, mais à tarde e noite, podendo passar sem. Na quinta, bom pela manhã e pequena possibilidade de chuva. Então, quarta e quinta não é 100% garantido, não. Um pouquinho mais de chance na quarta. Na sexta-feira também. No sábado tem chance de chuva, de manhã alguma, mais à tarde e noite, e principalmente domingo e segunda. Domingo e segunda fica mais instável na região, esquenta na quinta, sexta e sábado, cai no domingo e fica mais frio semana que vem de novo. Tá indicando aí um bom volume de chuva nos próximos 15 dias. Então é aproveitar, deu tempo seco, aproveitem para plantar, colher ou fazer qualquer coisa que precisa de tempo seco. Da Climaterra, Ronaldo Coutinho.
2: Obrigada, Ronaldo, pela previsão do tempo. 22 graus é a temperatura aqui no centro de Coronel Vivida. 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

0: Indicação do ouvinte, Grupo Sorriso Lindo, Além da Vida. Você indica, a gente roda, esse é o combinado, né? Então, bora pedir a sua também.
1: Tem anjo agora dizendo amém.
0: Na sintonia comigo, Marco Lovato, também o Henrique, pediu aí duas vidas em um só coração. Karina, parabéns pelo programa. Obrigada, Marco, Deus abençoe. Valdecir, lá de Pato Branco, também participando. Opa, buenas tardes, tudo certo? Tudo, estamos bem, graças a Deus. E toca aí Terceira Dimensão, Anjo Paranaense. E ofereço para minha esposa Maria de Lourdes, agradeço ser atendido. Então vamos ouvir daqui a pouquinho, Anjo Paranaense. Tá bom, Valdecir? Pessoal de Pato Branco, obrigada pelo carinho com a emissora, pelo carinho com a Palote FM.

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1: Boa tarde, vamos acompanhar o que é destaque nesta edição. Uma van atingiu dois veículos na manhã desta terça-feira na rua Major Estevão Ribeiro do Nascimento, próximo à rodoviária de Coronel Vivida. O acidente deixou um jovem ferido e provocou danos nos três veículos envolvidos. Os veículos atingidos foram uma Parati de cor cinza, um Ford Fiesta de cor vermelha. De acordo com o sargento Bonifácio do Corpo de Bombeiros, a van estava estacionada quando começou a descer a rua de forma desgovernada. Segundo o condutor da van, ele realizava entregas na região quando percebeu que o veículo perdeu o controle e começou a descer a via. A van possui seguro. Com impacto, um jovem de aproximadamente 22 anos ficou ferido. O rapaz recebeu atendimento dos bombeiros e foi encaminhado à UPA de Coronel Vivida.
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1: Aposentados e pensionistas do Instituto Nacional de Seguro Social, INSS, sem biometria facial nas bases do governo federal, voltaram a poder contratar empréstimos consignados. A autorização poderá ser feita pelo aplicativo Meu INSS, com acesso por dados bancários. A mudança já está em vigor após a publicação da Instrução Normativa 213 do INSS, publicada no último dia 19.
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1: Agora você acompanha as informações do esporte.
2: Cruzeiro e Atlético Mineiro se enfrentam nesta terça-feira às 21 horas no Mineirão pelo jogo de ida das quartas de final da Copa do Brasil. O Cruzeiro vem de 4 vitórias seguidas, enquanto o Galo está invicto a 10 partidas. Com as informações do esporte, Léo William.
1: Essa foi a sua edição do Palote Notícias. Eu sou o Francione Prusci e retorno dentro de uma hora com outras informações.
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2: É pra quem é fã de carteirinha. Eu sou fãzaça da Loyarra e Companhia Limitada, né? A banda, a indústria musical. E nós ouvimos hoje Eu de Você, Você de Mim. E o lançamento, Aviãozinho. Você pode indicar também a sua banda favorita para um Dose Dupla aqui, né? No Top Bandas. Fique à vontade. E a galera que pediu o San Marino, é hora de curtir. Tome um copo de cerveja.
3: Não!

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1: Uma hora, 57 minutos. 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

0: salva de palmas, pessoal, que participou com a gente aí.
1: Anjo Paranaense, terceira dimensão, mais uma indicação do ouvinte por aqui. Veneria, né? Zenaro está participando com a gente, tá me dando uma carona, né, menina? Vamos ver, vamos ver.
2: Boa tarde, Karina.
1: Oi.
2: Estamos indo pro Rio Bonito.
1: Opa.
2: Indo aqui na rua de Chupinzinho, quase chegando no Chupinzinho, já escutando você aí.
1: Ah, que coisa.
2: Beleza?
1: Boa. Tá.
2: Manda
1: bom.
2: Uma música com os atuais pra todos que estiver ouvindo.
1: Tá.
2: E nós estamos te ouvindo aqui no rádio do carro aqui, viajando, beleza?
1: Beleza.
2: Deus abençoe cada um de vocês aí.
1: Amém, amém, amém.
2: Marlene Zenaro que tá falando.
1: Ah, Marlene, isso. Certo, menina. Um beijo pra você, tá? Obrigada pela carona. Deus acompanhe. Oi, Karina. Estamos ligados na programação. Roda aí pra nós. Não Casa com Ele, Banda Passarela. Parabéns pelo programa e tudo de bom. Renato, tudo de bom pra você também. Uma ótima tarde.

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0: Top Bandas. 2:18, Didi na sintonia, lá no Rio Grande ouvindo a gente. Oiê, boa tarde menina, tudo certo e nada resolvido? Toca se possível Um Anjo na Balada. Rodo sim, né? São Francisco. Tudo certo aí no Rio Grande, Didi? Tudo certo e nada resolvido, como diz você, né? Grande abraço. E lá em Santa Catarina está ele, né? Meu outro amigo colorado. Ele, Nego Gil. Tudo certo, Nego Gil?
2: Boa tarde, Karina.
0: Boa tarde.
2: O bailão da 88.7
0: é
2: aí,
0: o
2: Top Bandas aí, tá com tudo, né?
0: É, com certeza.
2: Arrastar o pé.
0: Com certeza.
2: Agora sobrou um tempinho aí. Toca pra nós aí, Sentimento Nobre, com a banda G10.
0: Tá
2: se
0: bom.
2: Possível aí.
0: Beleza.
2: E aquele abraço, só pra confirmar a audiência, né?
0: Aí é bonito,
2: fim,
0: hein?
2: Aí é só musicão. Abraço.
0: Valeu, esse é o Nego Gil. Sempre também na sintonia aqui com a Palote, né? Lá em Santa Catarina. Vamos ouvir então o Sentimento Nobre daqui a pouquinho. Vamos por ordem de chegada? Agora tem os Reis do Baile. Voarei.

Estação 7, sentimento nobre, indicação do Nego Gil aqui na programação da Palote, a rádio que faz parte da sua vida. 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
1: Boa tarde, vamos acompanhar o que é destaque nesta edição. O Lions Clube de Coronel Vivida está arrecadando doações para a feira de utilidades, que será realizada no dia 5 de setembro, no pavilhão do bairro Primavera 2. Podem ser doados eletrodomésticos, roupas, calçados e móveis em bom estado. As doações podem ser entregues na veterinária Esquimar, loja Fortaleza, Gás Avenida e funerária Jerusalém até sábado, dia 5, pela manhã. A feira será realizada das 8h30 às 14h com produtos a partir de R$2.
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1: A indústria brasileira de alimentação animal produziu 22,6 milhões de toneladas de rações no primeiro trimestre deste ano, registrando uma alta de 5,4% em relação ao mesmo período do ano passado. Segundo a Sindi Rações, o crescimento foi puxado principalmente pelas cadeias de aves e suínos. Para 2026, a entidade estima a produção superior a 98 milhões de toneladas, um crescimento de 4,5%.
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1: Agora você acompanha as informações do esporte.
2: O governo de Minas Gerais proibiu a publicidade de bets em bens públicos estaduais como Mineirão. A CBF já alertou o Cruzeiro sobre a necessidade de adequação às novas regras. O clube vai manter o estádio como mando de campo, mas terá que adaptar a exposição das marcas. Com as informações do esporte, Léo William.
1: Essa foi a sua edição do Palote Notícias. Eu sou Francione Prush e retorno daqui a pouco com outras informações.
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Aqui quem fala é Adão Antonello, vocalista do Som 7. Nós também estamos no programa Top Bandas com a grande amiga Karina Barros. Forte abraço do Som 7, aqui também toca o nosso sucesso.

0: de partida. 8 minutos faltando para as 3 horas, né? Reta final aqui do Top Bands, mas antes deixa eu registrar a presença aqui do Mauro, né? Que está participando com a gente. Oi, Mauro.
1: Boa tarde, tudo bem com
0: Buenas
1: você?
0: Boa tarde.
1: Passei agora e buzinei 2 vezes para você.
0: Ah, meu Deus do céu, buzina de novo.
1: Sou o Mauro da Garcia, Crédito Certeza,
0: de um bom negócio. Meu Deus do céu.
1: Consegue tocar aquela música do, não sei qual que é, a banda que toca, que ela não consegue. Ela se chama Rita.
0: Meu Deus.
1: Mora no litoral. Consegue?
0: Meu, vou ter que me lembrar de que música é essa. Mauro, grande abraço pra você, tá? Obrigada pela sintonia. Altair, fala comigo, Colorado.
2: Ô, Karina, boa tarde.
0: Boa tarde.
2: Dando uma camperiada aí no caos, né?
0: Ah.
2: E daí o programa de banda, tô assistindo, escutando agora, que daí eu digo no finalzinho aí, valeu.
0: Certo.
2: Mas que daí eu te digo, cheguei agora chegando sempre, né?
0: Uhum.
2: Quero pedir a música pra ti agora no sertanejão. Cavaléria Barros, Não Quero Piedade.
0: Boa,
2: feito.
0: Vou rodar.
2: Ô, Karina, ou senão, uma das duas, Não Quero Piedade, ou aquela outra Dama Preferida, feito? Escolhe uma das duas aí, se tu puder tocar aí, feito? Se não puder também, beleza, valeu?
0: Ó, se você parar de falar mal do meu Grêmio, eu rodo as duas. Senão, vou rodar só a aparente. Um abraço pra você, tá? Daqui a pouco eu rodo as suas indicações, tá certo? Vou fechando o Top Bandas com Rainha e Paulinho Dil. Se essa boca fosse minha.

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1: Nós também estamos aqui no Super Top Bandas da Palote FM, essa rádio fantástica, esse programa sensacional. Também toca Paulinho e Fábio
0: no Bailão.
1: Tamo junto.

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1: José Mourinho explicou que Endrick ainda não estreou na temporada pelo Real Madrid por causa de uma lesão muscular que afeta um tendão. O treinador diz que conta com o brasileiro. Revelou que o atacante recebeu sondagens de outros clubes, mas afirmou que não permitiu uma nova saída. Mourinho também destacou que Endrick pode atuar ao lado do recém-contratado Carlos Espi. Com as informações do esporte, Léo William.

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3:02. É hora de se conectar com o universo sertanejo, com o melhor da música sertaneja de todos os tempos, todas as épocas. Tudo que é bom vai rodar pra você, hein? E é claro, tudo o que você indicar. Pode continuar participando, interagindo, né? Pede a sua. 999151102. Participe você também do Conexão aqui da Palote. A indicação, então, do Altair vai começar hoje aqui, ó. A parente, a prima, a Valéria Barros. Não quero piedade.

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Rick Renner. Nos bares da cidade. Falei pro Altair não falar mais mal do meu Grêmio. Sabe o que ele respondeu? Que ele não fala mal, ele só fala a verdade. Ah, meu Deus do céu, e eu nem

0: A nossa Marli Corintiana.
1: Bom dia, minha amiga. Já cheguei em casa. Cansada, mas cheguei.
0: Chegou rapidinho, hein? Muito bem, Marli. Obrigada da visita de hoje, tá? Bacana demais. Ah, Marco Lovato tá pedindo a música com Mirosmar. Ah, mais conhecido como Zezé de Camargo. Canta, Mirosmar. Vou rodar assim, tá? Deixa pra mim que daqui a pouco já sai a sua também.
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É de canção do Marco Lovato, Zezé de Camargo, Irmão da Lua, Amigo das Estrelas. Canta, Mirosmar.

0: E hoje é só terça-feira, hein, gente? Ah, meu Deus, não tem quem lute. Não tem quem lute. Leandro Leonardo, não olhe assim. Ouvimos também Fred e Fabrício. Seu amor ainda é tudo do projeto O Sertanejo Respira. Com toda certeza, né? Respira e respira forte. Didi, continua na sintonia com a gente, né, Didi? Oiê, olha nós aqui de novo. Karina toca, se possível, Renan e Raí, A Cor da Esperança. Um abraço, Karina. Vou rodar assim, tá? Na próxima sequência. Toninho Silva, ô terça-feira, disse ele. E é só terça ainda, viu? Vocês que me aguentem, até no sábado agora. Toninho, bom trabalho pra você aí, tá? Obrigada pela sintonia, companhia aqui com a gente.
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1: 3 horas e 35 minutos. Essa aqui vai lá pro Rio Grande do Sul, pro meu amigo Didi. A Cor da Esperança.

0: Christian Ralph, essa foi com certeza uma das maiores duplas sertanejas que o nosso Brasil já viu, né? Com certeza entre as maiores. E essa é um clássico, Cheiro de Shampoo.
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3: Robinho Júnior vive uma espécie de geladeira no Santos e está há mais de um mês sem entrar em campo. O atacante de 18 anos tem apenas 12 jogos na temporada e a sua última atuação foi em 21 de julho pela Copa Sul-Americana. Sem espaço com Cuca, o jogador foi liberado para viajar à Itália e concluir o processo de cidadania, o que pode facilitar uma transferência para o futebol europeu. A expectativa é de que ele receba propostas por empréstimo, já que seu contrato com o Santos vai até 2031. Com as informações do esporte,

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Simone e Edson Hudson. Amor de Ping Pong. As melhores músicas sertanejas aqui no Conexão da Palote FM. Neste canal 88.7, a melhor programação. Participe e indique a sua. 99915-1102. Essa aqui é de 1991. Donizete, Ai Amor.

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1: Dose Dupla de hoje do Conexão com ele, Dani.

Dose dupla do Conexão de hoje com ele, o príncipe da música sertaneja, Daniel. Ouvimos Quando o Coração se Apaixona e Adoro Amar Você. Agora 4:21. Rio Negro e Solimões, essa também é linda. Cuitelinho.

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1: Boa tarde, vamos acompanhando o que é destaque nesta edição. Dois Vizinhos será sede nos dias 5 e 6 de setembro do Open Dois Vizinhos 2026, campeonato oficial de Cubo Mágico. A competição será realizada no auditório da Associação Empresarial e deve reunir participantes do Paraná e de outros estados. O evento conta com apoio da prefeitura e promete transformar o município em referência regional na modalidade.
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1: A oferta restrita de mandioca para a indústria mantém os preços em alta pela oitava semana consecutiva, segundo o CPEA. A menor disposição dos produtores para negociar a redução da oferta imediata de raízes sustentam as cotações. O cenário também afeta a produção de fécula e farinha. Em algumas regiões, o preço já superou R$1 por grama de amido.
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1: Agora você acompanha as informações do esporte.
2: Luiz Castro vive uma semana decisiva no Grêmio com cobranças da torcida e da direção após derrota para o Bragantino. O técnico terá dois grenais pela Copa do Brasil e um jogo contra a Chapecoense pelo Brasileirão. A diretoria mantém o apoio, mas exige resultados nos próximos 3 jogos. Com as informações do esporte, Léo William.
1: Muito obrigado, Léo. E essa foi a sua edição do Palote Notícias. Eu sou Francione Prush e retorno daqui a pouco com outras informações.
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7: É daqui a pouco, depois do intervalo.

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0: Cê é doído, hein? Meu Deus.
1: Eu não vou impedir.
0: Um bom perdedor. Bruno e Marrone. E é, reta final já, hein, gente? Tá acabando o Conexão. Eu vou deixando aqui as saideiras. Reinaldo Claudino, daqui a pouco, a partir das 5 horas, está chegando com o Arena 88. Você fica em boa companhia, né? Com certeza. Eu e você e a Palote FM temos um novo encontro amanhã, 1 hora da tarde, dentro do Top Bandas, certo? Combinado? Grande beijo pra você. Fica com Deus. Bom final de tarde. A gente se vê por aí. Tchau.

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1: A CBF alterou o horário do jogo entre Mirassol e Palmeiras no próximo domingo pela 25ª rodada do Campeonato Brasileiro. A partida, que antes começaria às 19h30, foi antecipada para as 18h30 no estádio Maião em Mirassol. A mudança atendeu a um pedido do Prime Video, responsável pela transmissão do jogo. O Mirassol é o 17º colocado com 24 pontos, enquanto Palmeiras é o líder isolado do Brasileirão com 51. Com as informações do esporte, Léo William.

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0: 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Boa tarde, Reinaldo.
1: Oi, boa tarde. Chegamos, gente. 17 horas e 2 minutos, 17:02. Alô, povo! Chegamos com o nosso Arena aqui na sua Palote FM e a gente vai até ali pelas 19 horas, tá?
2: Brasil!
1: Ah, credo de bom esse Arena aqui na Palote FM. Há 60 anos, a sua melhor companhia todos os dias!

Que é isso, rapaz? Ah, uma cuia de chimarrão, né? Ah, uma cuia de chimarrão pode, né? Ah. Cuia de chimarrão pode agora, né? Muito cedo pra abrir água com gás agora, né? Você nota demais, né? Deixa pra abrir lá pelo final do mês, né? Deixa pra abrir lá pro final do mês esses outros negócios que você tá pensando. Ah, tipo ano que vem então, né? Porque eu não lembro esse mês agora. Padre Lino Baggio, na direção geral da Palote FM, a direção administrativa e executiva, Frank Schiavini. Obrigado, Deus, pela oportunidade, você ouvinte, pelo carinho da

Mas que coisa mais boa, Cearena, viu você do outro lado do rádio. Liberando o nosso WhatsApp 999151102, 999151102, a Andréia já tá por ali. Alô, Andréia, pessoal do Rio Elias, Gainal, da hora que der, um Amado Batista. Amado Batista é bom demais, o cantor das multidões. O Zé Amorim indicando ali um Barreirito, tá bom então. Alô, José Amorim. Alô, Andréia Antunes, pessoal lá de Rio Elias, aquele abraço. Vamos trilhar por essa estrada aqui. É

Cardoso Barreirito, aqui no Arena, tá bom? José Amorim que indicou o Barreirito aqui. Antes a gente curtiu o Amado Batista e Se Não For Por Amor. A Andréia indicou, o pessoal lá no Rio Elias ligadinho com a gente, muito obrigado. Ô Moacir Mio, será que o Valdemar Poi vai aumentar o volume do rádio lá? Um abraço do amigo Moacir Miora, ao amigo Valdemar Poi. A indicação é boa, Mio!

Eu tenho que fazer o registro aqui, né? O Poyer ligadaço no nosso Arena. Valdemar Poyer. Ô, Moacir Mior, o Poyer escreveu assim, ó. Arrebenta, peito apaixonado. Ah, garota, aí que eu me refiro, viu?

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0: aí o povo ligadinho com a gente, muito obrigado pelo carinho da sintonia, tudo de bom, meu ouvinte, mas que bacana fazer companhia para você nesse final de tarde aqui através do nosso Arena da Palote FM. Ô Monteiro, Reinaldo, viu, aquela lá do, aquela música lá, liguei para dizer que te amo. Sério, a segunda aqui, Paulo, da lista, um degrau na escada, liguei pra dizer que te amo, tem canarinho prisioneiro, tem leão domado, tá com raiva de mim, ah é? Ô, Monteiro, abraço pra você e tudo de bom, viu? Da onde que é aqui? Ah, ô Monteiro, daqui a pouquinho sai, meu parceiro, deixa comigo. Tá, chegou o áudio aqui do Eloy. Para aí, Reinaldo, aqui, ó, isso. Libera o microfone aí pro ouvinte, Reinaldo, pode ser? Ô, Eloy Bobinotti, você tá sabendo que tem festa no Maria da Luz, festa da padroeira dia 13 de setembro, né?
1: Boa tarde, meu amigo Reinaldo.
0: Boa tarde.
1: Boa tarde, eu, Eloy Bobinotti, aqui no Jardim Maria da Luz.
0: E aí, Eloy?
1: Daqui a pouco eu vi a música com Dino e Franco Moraí.
0: Ah.
1: Vai com Deus.
0: Será que é amargurado?
1: E hoje?
0: Vai com
1: hoje,
0: Deus.
1: Hoje é dia do soldado.
0: Ah, é verdade.
1: Tem que agradecer todos os soldados.
0: É verdade.
1: Do Brasil inteiro.
0: Verdade mesmo.
1: Beleza?
0: Tá.
1: Por aqui, ouvindo esses musicão bom que tá saindo.
0: Coisa
1: aí.
0: Boa. Boa tarde. Ô, Snicer. Nossa, Snicer. Mas que capricho, homem. Tamo na carneança por aqui, Reinaldo. Mas que negócio mais lindo isso aí, homem do céu. E olha o capricho do povo lá. Mas que tal? Aí sim, Snicer. Ô, Sérgio.
2: Fala, Reinaldo. Boa tarde, bom?
0: Boa tudo tarde, certo? Bom. Tudo certo.
2: Pra pastar o chifre no asfalto, não deixa que tocou o canarinho preto amarelo, toca aí a noite de tortura.
0: Uia!
2: Ou piscina.
0: Sim.
2: Ou puder tocar as duas, toca as duas.
0: Meu então, Deus
2: do céu. Estamos curtindo o programa. Assim.
0: Olha aí, ó.
2: Beleza? Um abração, tudo bom, hein?
0: E a carniança foi um sucesso, pelo jeito, né? Agora vamos dar um bico na piscina, então, pelo menos. Ô, Sérgio, se o tempo permitir, eu rodo noite de tortura também, tá? Deixa comigo. Vamos de piscina? Para, pai, que modão bom. A dona de casa e a piscina aqui, ó. Tudo num só.

Fortes canta direto à piscina, pode ser? Sexta. Não, hoje é terça ainda só, meu Deus do céu. Corre, não. Vamos, homem.

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1: Boa tarde, ouvinte. Vamos acompanhar os destaques. O salário mínimo deverá subir para R$ 1.741 no ano que vem. A estimativa foi divulgada pelo ministro da Fazenda, Dário Durigan, e será incluída na proposta do orçamento do próximo ano. O valor representa aumento de R$ 120, ou 7,4% sobre o atual piso de R$ 1.621. O reajuste também impacta benefícios previdenciários e assistenciais.
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1: O valor bruto da produção agropecuária do Paraná alcançou R$ 213 bilhões em 2025, o maior resultado da série histórica. Segundo a Secretaria de Agricultura, o valor representa crescimento nominal de 13% em relação ao ano anterior. Descontada a inflação, o avanço real foi de 9%, mostrando um aumento da riqueza gerada pelo setor agropecuário paranaense.
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1: Agora você acompanha as informações do setor esportivo.
2: O Corinthians pagou um dos dois meses de direitos de imagem atrasados com o elenco, mas ainda deve cerca de R$ 10 milhões aos atletas. O clube também tem premiações da Libertadores e do Brasileirão a receber, mas segue proibido de contratar novos jogadores por transferbus. Com as informações do esporte, Léo William.
1: Essa foi a sua edição do Palote Notícias. Eu sou Francione Prusci e retorno em 60 minutos com outras informações.
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6: 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Falei! 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

0: 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Ô, Reinaldo, o Monteiro tá por ali. Ô, Monteiro.
1: Mas toca a segunda música aí, garoto, que já tá bom.
0: A segundona ali da lista. Um abraço, Monteiro. Reinaldo, tem um povo donde Chopinzinho. Ah, é? Ô, Clarice Blank.
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0: Ô, Reinaldo, a Clarice, que é aquela do Amado Batista. Oi, Clarice, sempre bem-vinda aqui no Arena Palote FM de Coronel Vivida, viu? Salve.

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2: Oi, tudo bem? 17:54. 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
2: R$17,58. Ô, Reinaldo, avisa o gringo que só chegou o boa tarde dele aqui. Ô, gringo, ó.
4: Boa tarde, meu amigo Reinaldo.
2: Entendeu, gringo? Ó, gringo.
4: Boa tarde, meu amigo Reinaldo.
2: Ô, gringo, falhou o negócio aqui, homem. Veio um segundo aqui de áudio, tá? Ô, Armindo.
5: Ô, Reinaldo, opa, toca uma música aí pra mim.
2: Ah,
5: preto do branco.
2: Preto do branco. Aham.
5: Uhum. Preto do branco.
2: Ó.
5: É uma música muito boa.
2: Sim.
5: Fala da vida da gente.
2: Olha aí. Ô, Armindo, um abraço. Thiago, teu recado já chegou. Gilberto, recado chegou. Ô, deixa eu ver aqui a Jocelane, né? Ô, Jocelane. Jocelane, Reinaldo. Jocelane, teu áudio já chegou também, viu? Abraço e obrigado. Ô, Neymar Borges, teu áudio já chegou também. Valdemar Poyer, teu recado já chegou também. E o padre na sequência chegando pra rezar.

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neste momento, podemos rezar juntos a oração da Ave Maria. E queremos desde já pedir a Maria que ela fortaleça a nossa fé. Abra o nosso coração para a escuta da palavra de seu filho. Que ela desperte em nós o desejo de seguir seus passos, saindo de nossa terra e acolhendo a sua promessa. Ajuda-nos, ó Mãe, a deixar-nos tocar por seu amor, para que possamos tocá-lo com nossa fé. Ajuda-nos a confiarmos plenamente a Ele, a acreditar em seu amor, especialmente nos momentos de tribulação e de cruz, quando nossa fé é convidada a amadurecer. Semeia em nossa fé a alegria do ressuscitado. Lembra-nos que aquele que crê nunca está sozinho. Ensina-nos a olhar com os olhos de Jesus, para que ele seja luz em nosso caminho. O anjo do Senhor anunciou a Maria, e ela concebeu do Espírito Santo. Ave Maria, cheia de graça, o Senhor é convosco. Bendita sois vós entre as mulheres, e bendito é o fruto de vosso ventre, Jesus. Santa Maria, Mãe de Deus, rogai por nós, pecadores, agora e na hora de nossa morte. Amém. Eis aqui a serva do Senhor, faça-se em mim segundo a vossa palavra. Ave Maria, cheia de graça, o Senhor é convosco. Bendita sois vós entre as mulheres, e bendito é o fruto de vosso ventre, Jesus. Santa Maria, Mãe de Deus, rogai por nós, pecadores, agora e na hora de nossa morte. Amém. E o Verbo se fez carne e habitou entre nós. Ave Maria, cheia de graça, o Senhor é convosco. Bendita sois vós entre as mulheres, e bendito é o fruto de vosso ventre, Jesus. Santa Maria, Mãe de Deus, rogai por nós, pecadores, agora e na hora de nossa morte. Amém. Rogai por nós, Santa Mãe de Deus, para que sejamos dignos das promessas de Cristo. Infundi, Senhor, a vossa graça em nossos corações, para que nós, que pela anunciação do anjo, conhecemos a encarnação do vosso Filho, por sua paixão e cruz, sejamos conduzidos à glória da ressurreição. Por Cristo nosso Senhor. Amém. O Senhor esteja convosco, Ele está no meio de nós. Pela intercessão de Maria, nossa mãe, de São Roque, nosso padroeiro, desça sobre todos vós a bênção de Deus Todo-Poderoso, Pai, Filho e Espírito Santo. Amém.

7, 18 horas e 7 minutos, 18 e 7. 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Muito obrigado pelo carinho da sintonia. Ô, Piazadinha, tava conversando ali com o Frank, né, Abraão? Frank, tudo certo pra hoje, né? Aí o Frank falou assim, Reinaldo, tive que ir na academia, tô com as pernas meio dilorida hoje. Mas eu acertei com a pesadinha de fazer uma visita aí e vou estar aí daqui a pouco mais. Tá bom, então. Ô, Reinaldo, viu? O Gilberto tá pedindo aí um Oswaldir e Carlos Magrão. Você vai rodar ou não? Mas como é que eu não vou rodar, homem? Ah, lembrando que o Celção chegou na área também, né, Celção? Ô, Gilberto, lá em Joinville, ó.

Um abraço pro grupo do WhatsApp ali, os amigos, né? Os bão da Vista Alegre, os guris das antigas. Deu boa, hein? Alô, rapaziada, alô, moçada do grupo Os Bão da Vista Alegre, os guris das antigas. Indicação aí do Gilberto pra vocês.

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0: 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Às 18 horas e 18 minutos, 18 e 18. Ô, piazadinha, viu? Vamos bater um papo com o Frank ou não? Oi, piazadinha, vocês querem matar o Frank do coração? Mas vocês estão doidos, né?
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0: A piazadinha gosta de judiar do João, né, Frank? Boa tarde.
2: Boa tarde, tudo certo, tranquilo.
0: O João mora em Coronel Vivida ainda, né?
2: Mas olha, não tô sabendo.
0: Ah, eu acho que mora, Frank.
2: O homem sumiu, né?
0: Eu acho. Joãozinho, um abraço pra você, Anselmo. Ele vem mais nos horários que ele tá meio tipo assim, só com os ouvintes mesmo aqui, né?
2: É verdade.
0: Na madrugada, entendeu, Frank? Mas eu penso, não piar assim pra frente esse João, né?
2: É.
0: 5 horas da manhã, né? Ele...
2: É, tem que pelar o pé.
0: Ele é novo, nascido, né, Frank? Ele é novo, né? É. Ô, Joãozinho, um abraço pra ti. Frank, vamos contar umas piadas pra essa piazada aí ou não?
2: Vamos, eu já contei aquela dos velhos que estavam proseando no asilo, né?
0: Ah.
2: O velho de 83 anos, esse amigo, tô cheio de dores, de problema. Sim. Você deve ter mais ou menos minha idade, né? Como é que você se sente? Diz, como um recém-nascido?
0: Sim.
2: Mas como assim, homem? Sem cabelo, sem dente, e acho que acabei de mijar nas costas.
0: Ai, ai, ai, acho que a gente volta a ser criança, né? Depois de muitas décadas, né? E pode acontecer com todo aquele que tiver sorte, né, Frank? De viver e envelhecer, né?
2: E você sabe da discussão que teve dos bichos, Reinaldo?
0: Ah. Diz
2: que o burro disse pro tigre que a relva era azul, né?
0: Sim.
2: Aí o tigre teimou que a relva era verde.
0: Mas é óbvio.
2: Aí então o burro levou o tigre, foram consultar o leão, que era o rei da selva.
0: Isso.
2: O leão aceitou a versão do burro e castigou o tigre.
0: Sim.
2: Aí quando o burro foi embora, o tigre perguntou ao leão por que que tinha castigado ele. Aí o leão respondeu: a relva é verde, você tem razão, mas tô te castigando por perder tempo de discutir com o burro.
0: Ah, moral da história, não envolve, não se envolva, né? O cara é muito tipo o burro, né?
2: Toda história tem uma moral, né?
0: Piadinha maliciosa e verdadeira, né?
2: E você sabe dessa aqui, Reinaldo? Começou a música e um bêbado se levantou cambaleando.
0: Ai, ai, ai.
2: Dirigiu pra uma senhora de preto e pediu: a madame me dá o prazer dessa dança? E a resposta foi não.
0: Sim.
2: Por que que não? Por 4 motivos.
0: 4?
2: É. Primeiro, que o senhor tá bêbado. Segundo, isso aqui é um velório.
0: Sim, nossa.
2: Terceiro, não se dança o Pai Nosso.
0: Sim.
2: E quarto, eu não sou madame, eu sou o padre.
0: Ai, ai, ai, era um padre. Podia ser ruim, mas ficou muito ruim, né?
2: Agora eu fico sentido, eu porque padre. O pessoal faz muita piada de loira, né, Renato?
0: Fazem. E nem sempre as loiras, elas entendem que é só uma piada, às vezes elas ficam meio desconfiadota, né? Mas é só uma piada, né?
2: Mas
0: também,
2: é só uma,
0: né,
2: piada, isso é uma coisa que nem falar dos portugueses, né?
0: Isso.
2: Daí os portugueses, eles não são tudo aquilo que falam.
0: Não,
2: né?
0: Um pouco só.
2: É.
0: As loiras não são nada das piadas que falam. Os portugueses um pouco, né?
2: Mas diz que teve uma que foi numa loja de móveis, né? Eletrodoméstico, mais ou menos tipo a Pantarola aqui, né?
0: Sim, ali do Sandro.
2: É isso, do Sandro. Daí chegou e disse assim: moço, quanto custa essa televisão? Daí o vendedor olhou pra ela e disse assim: não.

0: não vendemos para loiras. Aí então a loira colocou uma peruca preta e voltou na loja.
1: Sim.
0: Moço, quanto custa a televisão? Não vendemos para loiras.
1: Sim.
0: Então ela colocou uma peruca ruiva.
1: Opa, agora vai
0: dar. Voltou de novo lá pra loja e disse: sim, moço, quanto custa a televisão? Não vendemos pra loiras. Aí então ela perguntou: mas como é que você sabe que eu sou loira? Simples, porque isso não é uma televisão, um micro-ondas.
1: O dia difícil também, né?
0: Agora falhou, dia difícil tem, dia que são complicado mesmo, né?
1: Tem, tem.
0: Diz que um grande advogado, amigo meu,
1: tava
0: Joãozinho.
1: Preso.
0: O Joãozinho que tava preso em Porto Alegre. Tava tendo um dia muito ruim, o Joãozinho.
1: Sim.
0: Aí foi abotoar a camisa, o botão caiu. Foi pegar no cabo da pasta dele pra sair trabalhar. Caiu o cabo da pasta.
1: Ai, ai, ai.
0: Foi abrir a porta, a maçaneta caiu.
1: Miserável.
0: Agora o homem tá com medo de mijar.
1: O cara põe a mão, a coisa agora. O mal acontece, né? Mas até eu ficaria.
0: Não vai ficar preocupado. É
1: melhor,
0: né?
1: Não pôr a mão aí, né?
0: Agora, vou te dizer uma, viu, Reinaldo? A tal da vida de casado também tem muita conversa arada, né? O pessoal
1: tem,
0: fala,
1: o
0: né?
1: Pessoal conta a história, mas um pouco acho
0: tem
1: que é história.
0: Tem bastante música,
1: né,
0: também que fala quem tá dentro quer sair, quem tá fora quer entrar.
1: Isso, tem. Mas a maioria é história, eu acho, né, Frank? Ou tem alguma coisa que acontece às vezes que o pessoal...
0: É, uma que outra, né?
1: Que vira história e história verdadeira.
0: Mas que o cara chegou em casa com um amigo junto.
1: Sim.
0: E daí falou pra mulher: querida, eu trouxe um amigo pra jantar conosco.
1: Sim.
0: Aí a mulher: o quê? Mas você tá ficando louco? Então, com a casa tudo pra arrumar, a louça tudo suja. E sem me avisar pra eu preparar algo pra refeição? Sim, sim, eu sei. Mas então por que é que você trouxe ele? Porque o coitado tá pensando em casar e eu queria que ele visse no que está se metendo.
1: Essa é boa. Essa é verdade. Ah, dê uma olhada aí, né? E repense, né?
0: Veja como é que é o negócio.
1: Veja se é isso mesmo que você quer pro teu futuro, né? Assustar os noivos aí, né? O pessoal que tá namorando firme, né?
0: Inclusive, domingo na minha, eu tava escutando, tem uns quantos proclamas de casamento.
1: Tem.
0: Querem se casar.
1: Isso.
0: É, e o padre Genuíno contou aquela história lá do tiroteio que teve atrás dos postes, né? Coisa errada. Não sabe dessa?
1: Eu não me lembro, Frank. Como
0: então,
1: é que é?
0: Então vamos ter que perguntar pra ele, que eu também não lembro direito.
1: Eu também não lembro. Fui lembrado daquele.
0: Mas ele explicou, né, o proclama de casamento, que daí o pessoal, né, disse que o noivo tava sendo procurado pela polícia, e daí.
1: Sim.
0: E daí disse, a polícia tava toda escondida atrás dos postes lá na hora do casamento, lá pra ver. O noivo não apareceu.
1: É um bobo, né?
0: Mas vamos perguntar pro padre Genuíno, ele até conta a história.
1: Essa que você falou que não lembra, você, né? Vou perguntar pra ele porque você não lembra. Eu lembrei daquela do senhorzinho lá que casou com a moça bem novinha, né?
0: Ah.
1: E daí a moça bem novinha que tinha casado com o senhorzinho, né? Já bem, tinha passado dos 75, 70, uns 80 e pouco já. Né? E ela, novinha, né? Ela falou: mas marido, eu... Esse negócio de lua de mel aí, eu já ouvi falar, mas eu não sei como é que é. Você me fala? Ele falou: ih! Eu não me lembro.
0: Você
1: não sabe? Você não sabe? Eu não me lembro?
0: Ferrou tudo o negócio.
1: Ai, ai, você que contou essa aí.
0: Eu vou fechar com essa aqui. E daqui a pouco aquela sarna do Quicão começa a incomodar nós aqui. Dizer que tem que parar de contar as piadas. Ai, ele quer escutar aquela que ele pede sempre a mesma.
1: Sim, verdade. O Quicão pede sempre a mesma.
0: Rapaz,
1: Quicão. Um abraço, Quicão. Quicão, gente ser, boa, mano.
0: Gente boa. Esse sim, é Galo
1: ali
0: Cinza.
1: Ali é que sabe
0: esse
1: das coisas.
0: Esse é dos nossos, Galo.
1: Não sabe torcer, né? Torce pro Inter, mas tudo bem. As pessoas não são perfeitas,
0: bem,
1: né?
0: Você podia estar tá torcendo pra Ponte Preta, né, Quicão? Daí nós era dois. Nossa, aqui no Sudoeste,
1: você
0: né?
1: Carcule, Quicão. Ó, o que esse homem te deseja. Você... Muita decepção nessa tua vida, né? Aí,
0: é, você é um grande amigo meu, mas grande amigo meu mesmo, grande advogado, tava preso por
1: ai, ai, ai. Um abraço, Quicão, por onde quer que você esteja.
0: Viu, Reinaldo? Eu vou fechar com isso aqui, né? Diz que o cara tava guiando numas estradas no interior, assim, tudo mal cascaiada e tal, cheio de buraco e rolo e confusão, né? E atropelou um galo.
1: Eu tava pensando que cidade que poderia estar aqui em... Não, aqui em Coronel também, né? Certo?
0: É...
1: Depois dessa chuvarada também, né? Às vezes, né? Às vezes, às vezes, às vezes, às vezes.
0: É que nem dizer um grande amigo meu.
1: E aí, Frank?
0: Eu sou do Flamengo.
2: Essa... Eu gosto do Flamengo.
1: Fala,
0: você, você é muito corneteiro, bicho, velho.
1: Não é alface, querendo dizer meu amigo Cláudio Espinosa, não é alface.
0: Não, mas então diz que ele tava lá pros interiorzão, lá do Passo Bonito, mas não era o Passo Bonito aqui de Coronel.
1: Céu, né? Outro bonito.
0: É. E daí matou um galo. Matou um galo, sabe que é, às vezes, né, tava ali e tal.
1: Eu,
0: você sabe o que me aconteceu uma vez, eu tava indo lá pra, pra chácara.
1: Eu matei a cachorra do compatião uma vez, da comadre Marilena.
0: É?
1: É.
0: Você tá brincando.
1: É, mas era madrugada, tava vindo um baile e o animalzinho meio se perdeu na frente de um fucão verde, cor de vão de cerca que eu tinha, sabe?
0: Eu tava indo pra chácara, que nem diz o Adão Prush, né? O Adão Prush que me fala assim, Frank do céu, eu antes de ir pra chácara, antes de ir lá pra baixo, lá é chácara. Daí ele leva umas duas cachotas, né? Daquela pinguinzona.
1: Aí é o certo.
0: Daí quando eu volto já virou fazenda.
1: Ai, ai, ai.
0: Então eu tava indo lá pra chácara uma vez, matei um ganso, amigo.
1: Ai, logo um ganso?
0: É.
1: Sim.
0: Daí, mas esse aqui matou um galo.
1: Sim, esse matou um galo.
0: É, tava indo lá na estrada do interior lá e o fulcão dele, velho, matou um galo. Aí parou na primeira casa, né? Mais perto que tinha, porque imaginou que o galo fosse dali, né?
1: Exatamente.
0: O galo comum, solto.
1: Sim.
0: Solto, né?
1: O galo, nesse caso aí era o galo caipora, né?
0: É.
1: Tem o galo caipira, esse é o caipora. Foi.
0: Daí quando o dono da casa veio na porta, o cara disse assim, olha, meu amigo, eu matei o seu galo. Como é que eu faço pra substituir ele?
1: Sim.
0: Daí diz o cara assim, bom, as galinhas estão por aí, fique à vontade.
1: Eu quero acreditar que o dono do galo entendeu. Obrigado, Frank.
0: Valeu, um abraço.
1: É, esses caras também não são fracos, né? Ô, Reinaldo, viu? Dá pra rodar um barreirito. Oi, Jocelene. Deixa eu ver, não posso errar o nome dela, né? Jocelene. Oi, Jocelene, um abraço pra você. Jocelene.
3: Boa tarde, Reinaldo.
1: Boa tarde.
3: Tudo bem?
1: Tudo certo.
3: Bom, Jocelene.
1: E aí?
3: Roda pra mim o barreirito e o menino da canoa.
1: Opa, deixa comigo.
3: Contigo.
1: Vou rodar sim, Jocelene, muito obrigado. O Thiago chegou um pouquinho antes de ti, viu, Jocelene, pra fazer justiça aqui, né? Ah. Ô, Juliano César. Alô, Tiagão Kamansky.
4: Mãozinha lá em cima.
1: Como é que você tá, meu irmão? Tudo certo? Boa noite, bom final de tarde, boa noite, amigo velho, parceiro. Ó, Juliano César aqui, ó.

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3: Boa noite, vamos acompanhar os destaques desta edição. Começou nesta segunda-feira em Coronel Vivida o curso de Programador de Sistemas, uma oportunidade de qualificação na área de tecnologia. As aulas acontecem no IFPR, às segundas e sextas-feiras, sempre das 6:30 da tarde às 10:30 da noite. A formação tem 200 horas e é promovida pelo SENAC, em parceria com a Prefeitura e o IFPR de Coronel Vivida.
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3: Um eclipse lunar parcial poderá ser visto em todo o Brasil na madrugada desta sexta-feira, dia 28. O fenômeno começa às 10 horas e 24 minutos da noite desta quinta-feira e segue durante a madrugada. O momento de maior escurecimento da Lua será a 1 da manhã. O eclipse será parcial porque uma pequena parte da Lua permanecerá fora da região mais escura da sombra da Terra.
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3: Agora você fica com as informações do esporte.
4: O Internacional vive uma semana decisiva e vê o Grenal pela Copa do Brasil como chance de reação após 8 jogos sem vencer no Brasileirão. Com 25 pontos e perto do Z4, Pezolano prepara mudanças na equipe. A expectativa é que uma vitória no clássico alivie a pressão e mude o momento do Colorado. Com as informações do esporte, Léo William.
3: Essa foi a sua edição do Palote Notícias. Eu sou Francione Prush e retorno amanhã com outras informações.
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7: Ô, Frank, me ajuda a fazer esse comercial aqui, homem?
8: Deu, galera?
7: Dava Mac, homem.
8: Vamac, você sabe, né?
7: Você é da vizinhança ali, né, Frank?
8: Manutenção do seu maquinário industrial, agrícola, é tudo com o pessoal da Mamac, os caras são pitoco.
7: Ali tem café no bolo, né?
8: É, o compadre Rony é penteado.
7: Eu acho que é só respeitar o cliente que não tem erro, né, Frank? É. Aí passa 30 anos e o pessoal continua 30, respeitando,
8: 40,
7: né?
8: 40, 50 e ali vai.
7: Aí é o certo.
8: É uma história, né?
7: Tá, mas lá o pessoal da KR, você mal conhece o pessoal lá, né?
8: É o RC, né? O RS.
7: Quem é que manda lá, na verdade, Frank?
8: É a Carol e o Vitão.
7: É a Carol e o Vitor, né? O RS... É.
8: Aquele só baixa a cabeça e sim, senhor...
7: Um abraço pro Rafael Serpa, tá? Ô, Frank, você já teve dor de dente na vida?
8: Dor de dente, mulher da gente, boi doente.
7: Quem é que nunca teve uma dorzinha, né, Frank? Mas hoje em dia nem precisa ter, né, Frank?
8: Não há quem aguente,
7: não. Quando dá uma ameaçadinha, já dá pra ir no dentista, né?
8: É só ir lá, não, mas sorrir.
7: Ah, esse, o Frank, você tá sabendo das coisas, né?
8: Eu que sei.
7: Ah, você parece até que já foi prefeito dessa cidade.
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7: 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Ô, Frank, você já construiu, tu tem casa própria ou você paga aluguel?
8: Graças a Deus, temos casa própria já.
7: Mas você sabe que de vez em quando precisa dar uma pintada nas paredes, né? Coisa e tal.
8: Passa uma tinta.
7: E onde é que dá pra comprar tinta pra quem quiser que tá ouvindo a gente,
8: Frank?
7: Aí, mas Frank, você tá muito bem informado.
8: Pessoal, viu? Ali são galo prateado.
7: Ah, e tem café no bolo. O Reinaldo, pergunta pro Frank se ele... Soja, você sabe que ele tem pra vender, mas feijão...
8: Feijão só nos dentes.
7: Tá, mas o Jair não tá plantando lá um safrão que sobra umas bolsas cheias pra vender?
8: Não, nós consumimos tudo, tanto é que estamos com os dentes cheios de feijão.
7: É, que é pura casca de feijão e já é bom feijão, né, Álvaro? O que você tá tomando aí, Álvaro? Chimarrão? A Fanta Uva. Aí sim.
8: Você sabe do cara que foi namorar, falando em feijão, né? Pegou a égua e pacata, foi pelo meio do mato, até na casa do namorado e tal. Chegou umas arturas no meio do mato, ele parou pra dar uma descansada, assim, deu uma namorada com a égua, né?
7: Sim, bárbaro.
8: Daí disse que chegou na casa da namorada. O namorado, ele deu um sorrisão, assim. Com um grãozão de feijão, assim, no dentro da frente, assim. Ela falou assim, eu sei o que que você comeu hoje.
7: Daí... comer égua, égua o quê?
8: É minha, faço o que eu quero. conversa. Ela andou feijão, né?
7: E se você tem feijão pra comer, mas sobra um pouco de feijão, você quer vender Nova Aliança. Ô Ramon, Marcelo, pessoal aí da Nova Aliança, gente, pensa num negócio que funciona, é negociar com os amigos da Nova Aliança. Ô Reinaldo, tem bastante dessas motos, né, Álvaro, essas motos elétricas, né, triciclo. Assim, eu penso que esses acessórios aí, esse meio de transporte, ele deu, tem que tomar cuidado, né? Trânsito tem que tomar cuidado sempre, né, Álvaro? Inclusive o pedestre tem que tomar cuidado. Hein, Frank, você concorda, né?
8: Claro, inclusive nós temos um grande amigo, colega, trabalhador nosso aqui, o Dani, que comprou a moto elétrica, sabe onde? Na Disco Mania.
7: Mas ali é que tem, Frank. Então, assim, com todo cuidado, que inclusive o pedestre tem que ter ao circular pelas ruas, né? Tá cruzado de um lado pro outro. Também o pessoal das motos, triciclo elétrico, né? Patinete, coisa e tal. Né? Não é patinete, é patins, né? Patinete. Não, é patinete mesmo, né? Patins é aquele que tem que empurrar com a perna mesmo, né? Esse aí, ele vai ter uma bateria ali. Gente, olha na Discomania, lá com a Ilone, com o Lorival, aquele pessoal bacana que atende a gente, viu? 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Hora certa! Ei, Frank, hora certa, por favor, hein, Frank?
8: 18h48.
7: Até achei que ia vir a Copel na sequência, Fernando. Eita, essa rapaziada. Ô Álvaro, diz um alôzinho aqui pra tua prenda perceber que você tá aqui ainda, Álvaro.
9: Tô por aqui, viu, amor? Daqui a pouquinho nós chega na casa, né? Daqui mais uns minutos ali.
7: Você vai a pé ou você vai de carona, Álvaro?
9: Mas olha, eu ia de a pé, mas de repente pode ser que eu vá de carona, né? Quem sabe?
7: Agora até lembrei de uma frase de para-choque, mas ela é muito ruim. Será que daria pra falar igual, Frank?
8: Se é pra falar palavrão, deixa quieto, né?
7: Tá. Como é que é? Só dor. Você dá carona pras pessoas, Frank?
8: Depende, né?
7: Sim.
8: Depende.
7: A frase de para-choque, você conhece ou não? Só dou carona.
8: Não conheço.
7: É pra quem deu pra mim carona?
8: Sim, claro, eu acho que é justo, né? Uma mão lava a outra.
7: É que o Álvaro, eu perguntei pra ele de carona, lembrei. É uma frase para-choque muito do duplo sentido, né?
8: Para ganhar tempo, ele ficou aqui faz 40 minutos que ele tá esperando eu para dar carona.
7: Tá, mas agora você acabou, estragou tudo. Ele chamou uma prenda de amor, eu tô mentira. Ah, faz menos.
8: Agora, né? O serviço.
7: Uns 39 minutos, né? Não é? 40, Frank, você tá doido, rapaz. Ah. Ai, ai, ai, esses piá estão pensando que é sexta-feira hoje, certo, né? Um abraço, irmãozinho Álvaro. Tá aqui o Álvaro, tá fazendo umas extras aí mesmo, é verdade, bem de verdade, viu? Buzina de novo! Obrigado! Aí sim, você viu, Álvaro? Pode ser aberto, Álvaro, pode ser aberto. Tá? Um abraço, Álvaro, tudo de bom. Chegou por último agora, mas eu vou mandar pro ar aqui. É o ouvinte, né?
10: Boa noite, Reinaldo. Boa noite, Reinaldo. Boa noite a todos.
7: Ô, Morena.
10: Rapaz do céu, me aconteceu uns troços meio estranhos hoje. Ah. Eita, aliás.
7: O que aconteceu, homem?
10: Mas, homem do céu, tava cortando uma grama. E cortei um bichinho pro meio, rapaz.
7: Bichinho?
10: Não é que eu fui, pensei que era. Que era um bichinho, era o cordão da minha botina.
7: Ah, meu Deus do céu. Ainda bem que não te puxou, né? Moreira, um abraço pra você, muito obrigado pelo carinho da sintonia, parceiro velho. Ô, Bolson!
11: Boa noite, seu Reinaldo Claudino. Estamos aí na escuta do programa aí.
7: Obrigado, meu irmão.
11: Peço uma aí que você manda, uma do Hamilton Lelo aí. Acho uma aí das antigas. Senhora, um abraço aí, é uma boa semana aí.
7: Ô, Bolson, chegou um povo aqui. O Poyer tá me pedindo aqui, Délio e Delinha, Sol e Lua. O Neymar Borges.
12: Boa tarde, amigo Reinaldo Caldino, amigo do ouvinte da Palote FM.
7: E aí, meu parceiro?
12: Peço que você toque a música com o saudoso Teixeirinha, A Gaita Velha do Seu Ari.
7: A Gaita Velha do Seu Ari.
12: Quero oferecer essa música a todos que estão na escuta do programa Entardecer Musical.
7: Uhum.
12: O amigo Cláudio do Curtume.
7: Tá.
12: Amigos pro Dineito Malac, o Ademar Abate. Uhum. E a todos os ouvintes da Palote FM. Sim. Feito, meu amigo.
7: Um abraço, irmãozão.
12: Estamos tomando um baguado no chimarrão aqui, explicando o programa, beleza?
7: Neymar, o Celção chegou por aqui pedindo também um... O que ele pediu aqui? O Reinaldo queria ouvir a música Mato Grosso e Matias Mariposa. Talvez não dê tempo. Eu acho que eu vou dividir um pouquinho de cada um aqui. O Poyer me pede essa aqui. Sol e Lua, o Délio e a Delinha. E eu quero dizer que eu volto amanhã, se Deus quiser, ali pelas 17 horas. Ah! E dia 13 de setembro tem a festa da padroeira no Maria da Luz. Tchau, gente!

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gente, turma, cheguei. Terça-feira, 25 de agosto de 2026. Eu sou a Jô Carneiro e até as 9 da noite tô ao vivo aqui no Grupo RBJ, ao vivo pelas rádios Onda Sul de Francisco Beltrão, pela Palote de Coronel Vivida e também pela Rádio Clube de Palmas. Vem todo mundo, participa no 2601-0500. Muito boa noite pra você que tá dando aquela carona pra gente. Tá indo pra casa agora, indo pra faculdade. Bora, tá se organizando, tá com as crianças. Participa e ó, esse dia aqui não volta mais. Então, melhor que seja com muita música boa, né? A gente começa o som de Fernando Sorocaba. Lembrando que até às 8 é só música sertaneja.

teve também Danilo e Davi, mudou o texto. Chitãozinho e Chororó, aquele flashback. Ai, Maria. E Fernando Sorocaba, como eu amo você. Abrindo todas dessa noite de terça-feira. E aí, como é que foi seu dia? Conta pra gente. 26010500, tem uma galera dando carona pra gente aqui, mandando mensagem. Valeu, boa noite, turma. Já tem indicação de vocês, porque vem chegando essa aqui do Henrique e Juliano. E o Amor Atual.

junto com Mayra Guimarães e a Morena de Goiânia. Teve também Zezé de Camargo e Luciano, irmão da Lua, amigo das estrelas, da Mirosmar. E Marília Mendonça, Leão e Henrique Juliano, Amor Atual, fechando o nosso primeiro bloco de música sertaneja.

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2: No ar, RBJ Notícias. Eu sou Ângela Maria e você vai saber agora. Lei cria Junho Vermelho para incentivar.

0: circulação de sangue. Sob efeito do El Niño, instituição europeia registra o dia mais quente da história em oceanos.
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0: A cada semana o El Niño vem mostrando a sua capacidade de mudar o mundo nesta edição 2026-2027 e um dos efeitos mais marcantes seria o aquecimento das águas dos oceanos. No sábado, dia 22, foi registrado o dia mais quente da história nos oceanos, superando o recorde anterior estabelecido em março de 2024. Segundo o Serviço Copérnicos da União Europeia, que monitora a mudança climática do planeta, a temperatura da superfície dos oceanos alcançou 21,1 graus, acima dos 21,09 graus há 2 anos.
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0: O mês de junho passará a integrar o calendário de ações de incentivo à doação de sangue. De acordo com a Lei 15.941/2026, o poder público produzirá materiais educativos e campanhas com foco no aumento dos estoques nos hemocentros do país. Outra medida prevista é a iluminação de prédios públicos na cor vermelha. A lei estabelece ainda que a implementação das ações deverá respeitar a disponibilidade orçamentária e ocorrer de forma articulada entre União, Estados, Distrito Federal e municípios. Confira agora as informações do esporte.
2: O Corinthians pagou um dos 2 meses de direitos de imagem atrasados com o elenco, mas ainda deve cerca de 10 milhões de reais aos atletas. O clube também tem premiações da Libertadores e do Brasileirão a receber, mas segue proibido de contratar novos jogadores por transfer bus. Com as informações do esporte, Léo William.
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Duplas de Cássia Eller, Palavras ao Vento, Alexandre Pires, Adeus Eu Peço e Nando Reis, Por Onde Andei. Agora são 8 horas e 15 minutos, esse é o

0: Coração partido!
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2: É a história de amor da pedra e da água. É aquele ditado: água mole, pedra dura, tanto bate.

Machado, juntou com a Paula Fernandes, Pedra e Água, teve também Menos é Mais, Coração Partido, Engenheiros do Havaí 3x4. Agora são 8h28, tá na hora de informação, é o Toque Esportivo, Léo William já tá por aqui, informação pra você.

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1: A CBF alterou o horário do jogo entre Mirassol e Palmeiras no próximo domingo pela 25ª rodada do Campeonato Brasileiro. A partida, que antes começaria às 19h30, foi antecipada para as 18h30 no estádio Maião em Mirassol. A mudança atendeu a um pedido do Prime Video, responsável pela transmissão do jogo. O Mirassol é o 17º colocado com 24 pontos, enquanto o Palmeiras é o líder isolado do Brasileirão com 51. Com as informações do esporte, Léo William.

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0: de poesia, dose dupla com Ana Vitória. Essa última junto com Lenine Lisboa. E agora eu quero ir. Gente, essa é uma dupla de música folk pop brasileira formada em 2014 em Araguaína, no Tocantins, pelas cantoras a Ana Caetano e a Vitória Falcão. Elas alcançaram sucesso na música popular brasileira com o lançamento do seu primeiro álbum de estúdio homônimo, Ana Vitória, em 2016. Ele foi aclamado pela crítica e que recebeu também a certificação de disco de diamante. Vendeu mais de 300 mil cópias. Além disso, o álbum também recebeu duas indicações ao Grammy Latino, vencendo em melhor canção em língua portuguesa pela música Trevo. Tu. Tá aí, Dose Dupla, que volta amanhã.
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0: E a gente segue, tem mais música pra você nessa terça-feira, ó. Ela só quer a paz. Projota.

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PJ, tem o reality show da moto, tem também a voz do rádio. Então cola com a gente, vai. E ó, participa, 26010500, já falei, já repeti, é só salvar aí, não te custa nadinha. Galera, a

porque é aqui a gente pensa em tudo pra você. Então, aproveite que ainda tem umas horinhas nesse dia, porque esse dia aqui já passou, não volta mais, gente. É. E amanhã você vai dizer assim: ah, pelo menos ontem eu ouvi música boa. É. Tá ligado aqui no Grupo RBJ, ao vivo pra você até a meia-noite. Vem aí muita informação, tá na hora do RBJ Notícias.

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2: No ar, RBJ Notícias. Eu sou Ângela Maria e você vai saber agora. INSS inicia pagamento de benefícios de agosto. Pedágio fica mais caro em 5 praças do Paraná a partir de sexta-feira.
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2: As tarifas de pedágio das 5 praças administradas pela Via Araucária no Paraná serão reajustadas a partir da 00h da sexta-feira, dia 28. O aumento médio será de 5,3% e vale para os trechos de rodovias federais e estaduais operados pela concessionária. O reajuste foi autorizado pela Agência Nacional de Transportes Terrestres e segue as regras previstas no contrato de concessão. A atualização considera a variação de índices econômicos e outros critérios técnicos definidos no acordo.
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2: Os aposentados e pensionistas beneficiários do Instituto Nacional do Seguro Social, INSS, começam a receber os pagamentos referentes ao mês de agosto a partir de hoje. O calendário é definido conforme o número final do cartão do benefício, sem considerar o dígito verificador. Recebem primeiro os segurados que ganham até um salário mínimo. Quem recebe acima do piso nacional terá o pagamento liberado na sequência. O calendário leva em conta o número final do cartão do benefício, sem considerar o último dígito verificador que aparece depois do traço. Aposentados e pensionistas do INSS podem consultar o valor a receber do benefício no aplicativo Meu INSS ou também no site meuinss.gov.br. Confira agora as informações do esporte.
3: O Palmeiras acertou a contratação do goleiro Bruno Bertinato, que deixou a Portuguesa e assinou o contrato até o fim de 2026. Aos 27 anos, formado no Curitiba, Bertinato também teve passagem de 7 anos pelo Venezia, da Itália, e agora chega ao Verdão para ser reserva de Carlos Miguel. Com as informações do esporte, Léo William.
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0: 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As notícias do governo federal que movimentaram o país no dia de hoje.
1: Olá, boa noite.
2: Boa noite para você que nos acompanha em todo o país.
1: Terça-feira, 25 de agosto de 2026.
2: Vamos aos destaques do dia.
1: Proteção no ambiente digital.
2: TikTok é multado em 153 milhões de reais por irregularidades no tratamento de dados de crianças e adolescentes.
1: E plataformas digitais têm até 17 de setembro para publicar relatório sobre medidas adotadas para a defesa desse público na internet.
2: Quem fala sobre o assunto é Fabrício Lopes, da Agência Nacional de Proteção de Dados.
3: Ele é uma maneira que a empresa tem de contar para a sociedade todos os seus esforços e processos que ela está fazendo para obedecer ao ECA Digital, especificamente no que se refere a lidar com denúncias.
1: Microempreendedores individuais podem prestar serviços a órgãos vinculados à administração federal.
2: São atividades, serviços como manutenção e pequenos reparos. Natália Koslick.
4: Nesta terça-feira foi publicada no Diário Oficial a atualização de dois editais que acrescentam 136 tipos de serviço à plataforma Contrata Mais Brasil.
1: Mês da gestante reforça a importância do pré-natal desde os primeiros sinais da gravidez.
2: Cuidados com a saúde da mãe e do bebê começam ainda no início da gravidez. Graziele Bezerra.
5: O pré-natal é o passo mais importante para uma gravidez saudável, tanto para a mãe quanto para o bebê.
1: Hoje, na apresentação da Voz do Brasil, eu, Luciana Vasconcelos e Luciano Seixas.
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1: A empresa ByteDance, controladora da rede social TikTok, foi multada em 153 milhões de reais por não garantir segurança de dados de crianças e adolescentes.
2: Entre as irregularidades apontadas pela Agência Nacional de Proteção de Dados estão o vazamento de informações e o direcionamento de publicidade a esse público.
1: A controladora da TikTok se comprometeu a fazer mudanças.
6: A decisão é resultado de um processo de fiscalização que identificou irregularidades nas duas formas de acesso ao TikTok, com e sem cadastro. Segundo a NPD, Agência Nacional de Proteção de Dados, a plataforma tratou dados de crianças e adolescentes sem uma